0: Morgado, o psiquiatra, foi orador esta manhã na conferência Saúde Mental, a Sociedade Ansiosa, promovida pelo jornal Açoriano Oriental. Eduardo Mota.
1: Num problema que é global e que abrange várias idades, os Açores não fogem a este cenário negro de problemas de foro psiquiátrico. E é mesmo na região que há uma maior prevalência de casos de problemas de saúde mental.
2: Os Açores, por características muito específicas, como a insularidade, como o facto de termos aqui também alguns problemas muito significativos do ponto de vista do uso de substâncias, têm indicadores de saúde mental que são um pouco piores do que a média nacional. E por isso também, ao longo dos últimos anos, tem sido feito um esforço grande para colocar investimento na saúde mental.
1: Palavras de Pedro Morgado, psiquiatra e orador da conferência Saúde Mental, a Sociedade Ansiosa, promovida pelo Açoriano Oriental. A nível nacional, Portugal também apresenta índices preocupantes em relação à Europa.
2: Portugal, agora falando de Portugal como um todo, normalmente está entre os dois, o segundo e o terceiro lugar dos países europeus com maior prevalência de doença mental comum. Isto significa que em Portugal temos mais ou menos um quarto da nossa população com uma doença mental neste momento.
1: Para Pedro Morgado, as pessoas estão nesta altura num estado de ansiedade e de atenção quase permanente e a principal razão tem a ver com as novas tecnologias.
2: As redes sociais, o mundo digital, está presente de forma pervasiva em todas as nossas vidas e, portanto, esse foi o grande motor desta mudança que está a acontecer na forma como o ser humano se posiciona no mundo e como está a angustiar-se com este mundo.
1: Para Pedro Morgado, as pessoas estão nesta altura mais frágeis, mas ainda vão a tempo de reverter a situação, deixando, por exemplo, as redes sociais, confraternizando mais e fazendo mais desporto.
0: Atrasos de mais de um ano na realização de juntas médicas e na emissão dos relatórios na Ilha do Pico. A demora está a ter impacto financeiro ao atrasar o acesso a prestações e benefícios que dependem do reconhecimento da incapacidade. David Borges.
3: Em novembro de 2025 foi aprovado na Assembleia Municipal da Madalena um voto de protesto, mas o problema continua sem ser ultrapassado. Jorge Pereira, da bancada do PS na Assembleia Municipal, diz que há vários residentes à espera de documentação solicitada há mais de um ano.
4: Várias pessoas têm-nos alertado para a situação, pelo tempo que estão à espera por ter o relatório. Algumas pessoas pediram, solicitaram esse relatório da Junta Médica nos meses de maio e junho de 2025. Inclusive já tiveram a junta médica nos meses, salvo erro, de fevereiro deste ano, mas continuam em setembro ainda a aguardar o relatório dessa mesma junta.
3: Segundo o socialista, a demora impede os utentes de conhecerem o grau de incapacidade e também de regularizarem a sua situação.
4: Algumas pessoas estão à espera para perceber o seu nível de incapacidade, por questões de seguros, por questões de saúde mesmo, porque para algum encaminhamento que se necessita. E achamos claramente que é um tempo excessivo para uma resposta desta natureza.
3: A demora na realização da junta médica ou na elaboração do respectivo relatório está, desta forma, a ter impactos financeiros ao atrasar o acesso a prestações e benefícios que dependem do reconhecimento da incapacidade de residentes no Conselho da Madalena.
0: A Assembleia Municipal da Madalena aprovou na altura, por unanimidade, um voto de protesto dirigido à Secretária Regional da Saúde, Mónica Seidi, contra os atrasos na realização de juntas médicas, alertando para o impacto grave que esta falha está a ter na vida dos utentes. Na resposta ao voto de protesto, a Secretária Regional esclarece que os atrasos estão circunscritos aos processos para avaliação do atestado médico de incapacidade multiuso. Mónica Seidi garante que as restantes juntas médicas não registam constrangimentos e assegura que o Governo Regional está a adotar medidas para reforçar a resposta e reduzir os tempos de espera. A governante justifica os atrasos com o aumento da procura e a redução de médicos de família no Centro de Saúde da Madalena, que passaram de 4 para 3. No futebol, Campeonato de Portugal, o Juventude Lagense perdeu por 1-0 no terreno do Amora, num jogo em atraso da primeira jornada da Série 4. Ainda assim, o técnico Nuno Janeiro ficou satisfeito com a exibição da equipa.
5: Estou orgulhoso dos meus rapazes. Fizeram um bom jogo, sabíamos que ia ter um jogo difícil. O Amora é uma boa equipa. Um campo difícil de jogar, temperatura bem alta, mas mesmo assim nós entramos muito bem na primeira parte, taticamente estivemos corretos, conseguimos numa transição ou outra um lance ou dois de ataque em que poderíamos ter feito o gol, E penso que o que desequilibra mesmo a partida é o lance da grande penalidade. A verdade é que o árbitro está bem colocado e dou-lhe o benefício da dúvida. De resto, depois ao intervalo tentamos reagir. É verdade que quando o jogo abriu e nós também abrimos o jogo mais na frente, o Amora também teve mais algumas ocasiões que podia ter ampliado a partida. Nós também poderíamos ter chegado à igualdade, mas como eu disse, estou muito orgulhoso do trabalho dos meus rapazes.
0: O Juventude Lagense ocupa o penúltimo lugar da Série 4 com um ponto. Os terceirenses têm um jogo a menos. O Santa Clara B, que não jogou este fim de semana, é o último com zero pontos. A formação encarnada tem dois encontros em atraso.
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9: 8 horas e 10 minutos, estamos de volta a iniciar esta que é a última hora também do nosso espaço de hoje, o Fair Play, e olhamos o tempo para esta noite. Vento fraco, céu nublado, mínimo 52 graus. Para amanhã, terça-feira, possibilidades de nevoeiro disperso antes das 9 da manhã. A céu muito nublado durante o dia, mantendo-se geralmente muito nublado à noite, vento fraco. A temperatura amanhã, máximas nos 66 e mínima 54.
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9: E nós olhamos agora a umidade relativa do ar, mantém-se nos 100%. Quanto às marés ainda para esta noite, a maré alta estará connosco às 10 para as 10 desta noite. A temperaturas nas principais cidades neste momento de norte a sul: Fall River 58 graus, 54 em Lowell, 55 em Peabody e 56 em Boston, 60 graus em Newark, 57 em Hartford, Connecticut, Orlando na Flórida com 83, Quebec no Canadá com 51 e 65 em Toronto, 59 em New Bedford, 55 em Providence e também em Taunton.
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13: Ora bem, há pouco foi revelado que Bruno Fernandes, que falhou este último jogo, foi reintegrado no treino da seleção de hoje. No entanto, neste caso Francisco Conceição, entrou no boletim médico porque sentiu-se de uma entrada dura que sofreu em Oslo e, portanto, poderá ficar de fora no próximo embate marcado para quinta-feira frente à seleção da Dinamarca. De qualquer forma, Bruno Fernandes deverá estar de regresso. Foi interessante que Jorge Jesus disse que ele tinha vindo até com uma lesão, por isso seria de prever que não ia jogar, mas enfim. Houve vários jogos disputados hoje para a Liga das Nações. Aliás, o jogo mais interessante que eu vi foi entre a Inglaterra e a Espanha. E a Espanha, efetivamente, é campeã do mundo, mas para além de ser campeã do mundo, estavam assim uns degraus acima dos restantes competidores. E em relação aos jogos de hoje, a França e a Itália ganharam nesta segunda jornada, pertencem ao chamado Grupo da Morte. A segunda presença oficial de Zinedine Zidane ao leme do conjunto do Gaulês foi marcada por múltiplas mudanças no 11 inicial, com o claro propósito de colocar outras peças à prova. Assim, Kylian Mbappé contraiu uma lesão e, como tal, ficou afastado. Já Ousmane Dembélé, Ryan Cherki ou Michael Olise, esses foram para o banco dos suplentes. Quem esteve também em bom momento neste jogo foi o avançado do Benfica, Dodi Lukebakio, que entrou aos 63 minutos e fez a vida negra aos Blues. Entre acelerações junto ao corredor e movimentos exteriores, o extremo do Benfica parecia determinado em alterar o resultado e só Mike Maignan, com uma enorme intervenção, guarda-redes obviamente do Manchester United, negou os festejos do jogador de 29 anos. Tudo faria prever que o empate a zero golos iria permanecer até ao apito final. O problema é que Olise tinha feito, ou neste caso tinha uma ideia distinta. O craque do Bayern de Munique entrou aos 77 minutos e protagonizou um lance de gênio a 2 minutos do final. O avançado recebeu de forma orientada o desconcertante passe de Cherki e galgou até a área contrária, sempre com a bola colada ao seu pé esquerdo. E após o movimento característico, da direita para o meio, o atleta de 24 anos rematou em arco num disparo indefensável. Já são 9 os golos de Olise da presente temporada, no mesmo número de jogos. A estrela parece estar longe de deixar de cintilar. Nota também para Zeno Debas, central do Sporting, que acabou por não somar qualquer minuto de jogo. A França é agora a líder isolada do grupo 1, com 6 pontos, enquanto que os discípulos de Mark Van Bommel ocupam o segundo lote, neste caso o segundo posto deste lote. A Turquia, dentro de portas, foi vítima da nova Itália, uma seleção com sede de fazer diferente. A turma guiada por Roberto Mancini brilhou no Bursa Bakşin Belavin Stadium, num espetáculo que teve o seu primeiro capítulo logo em cima do minuto 9. No seguimento de um canto rasteiro, o atleta da equipa da casa falhou a tentativa de alívio ao primeiro posto e Alexandre Bastoni, matreiro, aproveitou o erro individual para abrir a contagem. Aos 22 minutos foi a vez de David Fretesi escrever o seu nome na lista dos marcadores. O médio da Lazio apareceu no sítio certo para colocar a bola no fundo das redes após uma defesa incompleta de Altair Bendir. 3 minutos depois, Michael Caicedon consagrou a estreia pela seleção principal da squadra azul com um golo. O jovem lateral do Brentford deu a melhor sequência ao passe de Francesco Esposito. No arranque do segundo tempo, os comandados de Vincenzo Montale entraram com uma nova roupagem, mais ousada, e a abordagem mais ofensiva foi logo recompensada com uma finalização certeira executada por Baris Yılmaz, 2 minutos depois do descanso. Todavia, a esperança turca durou muito pouco tempo. Francesco Esposito, aos 50 minutos, acabou com eventuais dúvidas da distribuição pontual e encaminhou em definitivo os pontos para a sua nação. Menção especial para Issa Dumbiá, que foi chamado ao jogo aos 63 minutos e assim o jogador do Sporting somou a sua segunda internacionalização. Portanto, alguma atualização em relação a jogos de hoje referentes à Liga das Nações.
9: Muito bem. Nós vamos à primeira chamada desta, terceira hora. Boa noite.
14: Boa noite.
9: Boa noite. Como é que está? Bem disposto?
14: Bem,
9: estou a reconhecer a voz. O senhor...
13: Gonçalves.
9: Gonçalves, exatamente. Este seu tom de voz calmo, o senhor poderia ser do amigo Gonçalves. Boa noite.
14: Você conheceu a voz ou puxou da cábula?
9: Não, eu puxei da memória para saber o nome, mas eu tenho um Gonçalves aqui à minha frente, João Gonçalves, não sei como é que não relaciono um com o outro. Seja bem-vindo, caro amigo.
14: Ok, boa noite a todos. Já há muito tempo que não falo, também trabalho e tal, mas não falo, mas escuto.
9: Muito obrigado.
14: Escuto muitas vezes e sempre um programa ótimo, interessante e esclarecedor em muitos casos. Olha, hoje temos vários assuntos, não é? Eu estou a ouvir o programa desde o início. Um tema que vocês falaram aí de Inglaterra, o caso do Manchester City. E eu ouvi também que possivelmente até perca títulos. Portanto, ali a situação parece estar mesmo complicada para eles, não é verdade?
13: Há, portanto, notícias divergentes nesse aspecto. Há quem considere que os regulamentos não prevêem a perda de títulos, podem até chegar à despromoção. E uma das propostas inicialmente apresentadas, mas isto agora está tudo ainda em termos de especulação, era de que a equipa fosse obrigada a perder 20 pontos ou 25 pontos no início de cada temporada, nos próximos 3 ou 4 anos, assegurando assim que não iria participar na Liga dos Campeões. Não sabe. E como disse, o problema todo foi que o Athletic, na sexta-feira, antecipou-se à própria divulgação da notícia por parte da Liga e, por conseguinte, andam tudo neste momento assim às aranhas para ver como é que será a melhor forma de divulgar oficialmente que a decisão foi tomada.
14: Sim. Pois, e vocês falaram aí também dos nossos casos internos, também citaram Espanha como exemplo. Eu acho que Espanha não é exemplo para ninguém. Acho que Espanha é quase um Portugal, digamos, em Ponto Grande. Ali também todos têm telhados de vidro, há os grandes a quem não acontece nada, como em Portugal. Temos o caso Negreira, que já vai há anos e parece que há muito material, mas aquilo não avança, não é? Talvez na Inglaterra já tivesse havido alguma consequência.
13: Sim. Não, mas sabe, o problema é que, portanto, na Espanha o que mexeu foi o dinheiro, ou seja, as decisões que foram tomadas foram todas relacionadas com os jogadores, treinadores, etc., que haviam fugido ao fisco, e esses foram apanhados e tiveram que pagar. O resto continua a andar.
14: Pois é isso. Portanto, os clubes em si parece que não sofrem as consequências.
13: Exato.
14: E beneficiam das falcatruas, mas depois não pagam com nada. Esse é que é o problema. Pois, olha, já todos que me antecederam falaram do clássico do Dragão, e toda a gente sabe que é quase impossível ganhar no Dragão, porque das duas uma, ou o Porto está bom, está bem, ou alguém faz com que esteja, não é? Esse é que é a verdade. Porque este Porto devia acabar o jogo, sei lá, com menos 3 jogadores. E um senhor aí frisou da falta aos 5 ou 6 minutos, que é vermelho em qualquer lado, não é? E depois há a carga sobre o nosso jogador que fica a sangrar, e ele ainda que leva cartão
13: amarelo,
14: não é? Há a tal festinha nas costas do nosso jogador, na versão do senhor Vilas Boas, que é a festinha, mas se calhar a pancada que o francês deu no jogador do Porto, que lhe levou ao vermelho, se calhar o Vilas Boas vai dizer que foi um assalto à mão armada aquilo, não é? Porque o dele foi uma festinha, não é? O nosso se calhar foi um assalto à mão armada, na versão dele, não sei. Sim. Portanto, isso com o Porto, geralmente há dois pesos e duas medidas nas decisões, principalmente no seu campo, é incrível. Pensámos que com o Vilas Boas haveria uma nova versão, mas estamos a ver que o espírito do Pinto da Costa ainda comanda naquilo tudo, porque está praticamente tudo igual. Esta é a verdade. E pronto, olha, vamos o Benfica está muito bem, está a jogar muito bem, como não se via já há algumas épocas. E tem tudo para fazer um bom campeonato. É claro que infelizmente muitos jogos não se decidem dentro das quatro linhas, com o futebol jogado, decidem-se por outras vias, infelizmente, mas eu penso que este Benfica tem condições para discutir o título até o fim, porque tem realmente muito bons jogadores, tem banco, hoje vemos que o Benfica troca jogadores e não perde a sua qualidade, não perde a sua verticalidade, está a fazer muitos golos, que é muito importante, e vamos ver se é que nos corre bem.

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1: Respondi várias pessoas nas redes, deixe o homem trabalhar, o homem ainda não fez nada, vocês já estão a criticar o homem. Como é possível?
2: É verdade.
1: Eu penso que ele está ainda... Não é com medo de treinos que ele vai conseguir impor o seu jogo, a sua vontade. E eu acho que ele tem boas ideias, como se vê, né, em todas as equipas que ele vai. Ele tem boas ideias e geralmente, por acaso nunca ouvi um jogador, um ex-jogador do Jesus a falar mal dele. Todos o elogiam, todos falam bem dele.
2: Sim.
1: E eu acho que esse também, para ele, é um desafio pessoal. Não é uma pessoa que está lá, vou ganhar o meu dinheirinho e depois vou-me embora, perdendo ou ganhando, o meu bolso está garantido. Eu acho que ele está a fazer isso mesmo de coração.
2: Não sei se o senhor viu, não sei se viu na semana passada, ele ficou bastante emocionado quando, na conferência de imprensa, da antevisão do primeiro jogo, quando falou sobre o cargo de selecionador e o facto que ele...
1: Sim.
2: Portanto, vê-se nitidamente que ele sente uma grande paixão por este trabalho.
3: Sem dúvida.
1: Sim, eu acho que ele mais...
3: Não há dúvida, já. Mas, Sr. Gonçalves, não nos vamos esquecer que é um homem que tem um currículo. Em Portugal foi campeão, ganhou muitos títulos, não foi? Também ganhou títulos na Arábia, nas Arábias. Passou
2: no Brasil.
3: Pelo Brasil, foi o que foi, nós sabemos. E na Turquia também.
1: E ele conseguiu...
3: Pronto, por onde ele passa, ele deixa a marca.
1: São poucos treinadores do mundo que conseguem, digamos, deixar felizes duas das maiores claques do mundo, né? Que o Flamengo e o Benfica.
3: Exatamente.
1: São enormes, não é?
3: Uhum. Para terminar, caro amigo.
1: Olha, para terminar, eu queria falar um bocadinho do jogo, né, da seleção.
3: Uhum.
1: E principalmente desse caso do Cristiano, porque realmente... A atitude dele, pronto, não foi nada bonita. Ele devia passar por cima da situação, mas
2: claro.
1: É isso. E ainda ninguém se pronunciou bem. Não se sabe o que é que realmente lhe foi dito, se lhe prometeram que ia entrar, mas de qualquer forma ele devia passar por cima disso, não é? Mas eu entendo o plano de Jesus, entendo a sua atitude, mas há certas coisas que também não batem muito bem, porque... O Trincão, ao entrar aos 81 minutos, o Trincão defende. O Trincão não defende, o Trincão é um atacante, joga lá em cima, no avançado do lado direito, a maior parte do tempo. Eu acho que se ele tirou o Ramos, né, isso para toda a gente, o Ramos é o substituto nato do Ronaldo, então eu acho que o vice-versa também funciona. Eu acho que o Cristiano, ao entrar aos 81 minutos, no lugar do Ramos, fresco, porque o Ronaldo ainda tem força e velocidade, fresco, o Ronaldo consegue segurar jogadores lá à frente. E o Ronaldo, é claro que os outros estavam a atacar bem e com muita força, mas uma bola em profundidade, o Ronaldo também podia pegar, correr e definir. Eu não acho que o Trincão foi lá fazer muito mais do que o Ronaldo faria. Aliás, o Trincão acabou por ter 6,3 ou 4 pontos que lhe deram pelo trabalho que ele fez em 10 ou 12 minutos que o jogo durou desde que ele entrou. Portanto, eu acho que, como o Jesus diz, que o Ronaldo é um símbolo e tudo mais, há muita gente que foi lá para ver o Ronaldo. Então, podia pô-lo lá para alegrar a galera. Eu acho que, embora que eu entenda que também o protegeu, se as coisas corressem mal com o Ronaldo lá dentro, seria altamente criticado, entendo também essa questão, mas eu acho que se a questão era mesmo defender, então que punha lá mais um médio defensivo ou mais um defesa e pronto, amarrava aquilo tudo, porque o Trincão não foi lá defender nada, sinceramente. Na minha opinião, o Trincão não foi lá defender nada.
3: Sim, senhor.
1: E também o Ramos, só mais para finalizar, o Ramos, que eu sou benfiquista, eu gosto muito do Ramos,
3: uhum.
1: Mas não podemos pôr agora o Ramos como o salvador da pátria.
3: Sim.
1: O Ramos até também estava ali amarrado, não estava a fazer um grande jogo. O Ramos, até marcar o golo, o SofaScore só lhe dava 6,3 pontos. Com o golo aumentou, foi parar aos 7,5, que também não é uma grande pontuação, está a ver?

0: Uhum. Fez um bom jogo, fez o seu trabalho, mas as pessoas também, quando falam em tirar o Ronaldo, ok, eu até disse a um tipo, ok, então pronto, não convocamos o Ronaldo, temos lá o Ramos, então e depois? O Ramos vai fazer todos os jogos, então quem é outra pessoa que vai, outro jogador que vai lá, que vai dizer, não, o Ramos não está a conseguir resolver, vamos pôr este que vai resolver. Temos esse jogador, esse outro ponta de lança, assim, tão bom, nós não temos, porque o Ramos é neste momento o nosso único ponta de lança que está no avançado centro, whatever, que está num clube.
1: Senhor, temos que ir à publicidade, senhor Gonçalves, agora.
2: É verdade.
0: Não temos mais nenhum. Boa noite a todos.
1: Boa noite, pronto, obrigado. Boa noite. Foi um prazer imenso ter-lhe no programa hoje, está bem?
0: Obrigado a todos, continuem com o vosso bom trabalho.
1: Um abraço, pronto. Obrigado.
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1: Ora, muito bem, nós estamos aqui mais uma chamada. Estamos a 20 minutos, aliás, 25 minutos do sinal das 9 da noite, à altura que vamos terminar a emissão de hoje. Estamos a falar com quem? Boa noite.
15: Ora, muito boa noite para ambos e para toda a audiência. Estou falando com o Braga.
1: Senhor Braga, como é que está?
15: Dentro de cima não tem razão de queixas.
1: Isto é como dizer, se a saúde está boa, está tudo bem, dentro de razão não há razão de queixas, não é?
15: Como já disse, dentro de cima está tudo bem.
1: Muito bem.
15: Vê que o policial que esteve imensamente satisfeito, que em dois jogos para se tornar das nações, Portugal já tenha conseguido 6 pontos. O primeiro jogo contra o país de Gales, Portugal ganha por 0, mas como todos nós sabemos, não é como príncipe, é como acaba. E Portugal, se não fossem os falhanços, 3 quase incríveis de Cristiano Ronaldo, Portugal tinha goleado o país de Gales. E no último minuto de jogo até podia ter acabado por um empate, quer dizer, imerecido, mas é o futebol tem disso mesmo. Em relação ao jogo de Portugal, Portugal acabou por fazer um bom jogo na Noruega. A Noruega tem ali excelentes jogadores, fala-se muito de jogadores portugueses a jogar em campeonatos, a Noruega também tem, e tem o melhor ponta de lança do mundo atualmente. Não há dúvida nenhuma que Portugal fez um bom jogo e ganhou e imensamente satisfeito. Mas teve a sorte de jogo, caramba. Aquilo não vai acontecer sempre.
1: Guarda-redes.
15: Francamente, aquilo não é de um guarda-redes de nível.
1: Também tenho que concordar com o Sr. Braga. Por acaso ainda ninguém mencionou isso, mas o amigo agora tocou num ponto que também era uma realidade no encontro. É verdade, seja dito.
15: Eu não me importo nada que durante essa campanha tudo os guarda-redes adversários vai fazendo aquelas asneiras. Agora, em relação ao Cristiano Ronaldo, eu devo dizer, o CC2, eu às vezes critico o Walter Silva, mas o CC2, toda a gente sabe que ele é um esportista diferente e, como ele admitiu, um grande admirador do Cristiano Ronaldo. Mas admira a maneira que ele explique a sua maneira de fazer o boa sorte. E isto é inteiramente de acordo com aquilo que ele diz. Parabéns, Walter. Porque não sei daqueles que critico o outro, nesse caso, percebem que isto é critico um sportinguista. Não, eu acho que um sportinguista, um portista, seja lá qual for. Quando tiver razão, tem razão. E nesse caso, parabéns ao Walter pela sua intervenção. Em relação ao procedimento de Cristiano de Ronaldo, a mim não surpreende nada. Mas as pessoas estão surpresas por aquilo que Cristiano de Ronaldo fez. A mim, 4 horas foi quase para si. Então ele não teve problemas com Fernando Santos, porque o Fernando Santos pôs o Gonçalo Ramos a titular. Ou já se quer tudo aquilo. O Cristiano de Ronaldo tem tanto de... Não há dúvida nenhuma, o currículo é que conta. O Sr. Ronaldo, sem dúvida alguma, o melhor jogador português de todos os tempos. Os números assim o confirmam. Mas tem um eco tremendo. Basta ver no jogo. Quando ele estava no Real Madrid, principalmente, quando ele marcava um gol, ele fugia para os colegas e lhe abraçar. Quando era um colega a marcar, nem abraçou o colega. Ele sempre esteve a se feitir. E agora, em relação... Como ele é o melhor, para mim, português, era o melhor jogador do mundo. E é como português. continua a dizer que ele não é o melhor jogador do mundo. Por ter a longevidade que tiver, mas não é o melhor jogador do mundo. Isso é a minha opinião. E agora, ele contribui muito para a classificação de Portugal em 6 campeonatos seguidos que Portugal já fez o campeonato do mundo. Agora eu faço uma pergunta ao João Gonçalves, que está sempre atento e é sportinguista. O Cristiano Ronaldo, nas fases finais de campeonato de mente, alguma vez fez jus ao prestígio que tem? Quando acaba o campeonato de mente, há sempre escolhido a seleção ideal. E agora eu pergunto-lhe, nos 6 campeonatos de mente em que o Cristiano Ronaldo participou, alguma vez ele teve na seleção ideal? Por culpa própria, nunca teve. Porque ali é para ali. Ali é para ali. Mas pensando ser prestígio pessoal no prestígio da seleção. Hoje fomos muito pela seleção portuguesa. Mas a seleção portuguesa também o projeto. Agora eu gostaria que o João Gonçalves me respondesse se ele acha que o Cristiano Ronaldo em fases finais de campeonato de mundo foi jus ao prestígio que tem.
16: Não, neste momento... Os melhores marcadores, se não me engano, é o Mbappé é o melhor marcador da história do Campeonato do Mundo. Portanto, em termos de finalização, não. Na
15: não,
16: fase de apuramento,
15: é
16: sim.
15: É isso que eu disse. Em fase final. Mas foi por culpa própria. Porque essa coisa de ele querer atingir os mil gols. Por exemplo, dá a impressão em alguns jogos que ele até fica chateado se o colega marcou o golo, não sei eu. Mas sempre foi assim. Agora estão muito admirados com a reação de Cristiano Ronaldo. E não me surpreende nada. Porque ele sempre teve a sentir. Tem tanto bom jogador tu, como tem de menino mimado. Mas sempre foi assim. Agora sobre os Jorge, disse que ele ia jogar meia hora. O Jorge Jesus começou, não devia ter dito a ele, porque ele não tem um estatuto de sou capitão de equipe e sou o melhor. Ora, tem um estatuto diferente dentro do grupo, não tem? O treinador, o selecionador, nesse caso, não tem que dizer a jogador nenhum que vai jogar 30 minutos na segunda parte. Não! As ocorrências do próprio jogo, há cá de se dizer, as substituições que o selecionador, treinador, nesse caso, deve fazer. Sobre esse tema acaba agora. Agora sobre ainda falar no recorde de Benfica no Pulse. Francamente, um senhor que falou também que aprecia muito, antes de mim, que aprecia muito a sua intervenção e especialmente quando ele o clássico do. Quer dizer, toda a gente pensava que de fato que com a morte de Pinto da Costa e não morto, que não dizia morto de ninguém, mas infelizmente é o fim de nós.
1: Nós temos mais dois minutos, caro amigo, está bem?
15: Okay,
1: muito obrigado,
15: vamos dizer. Pensava que o Futebol Clube de Porto ia mudar muito porque Pinto da Costa tinha, já não era presidente. Para mim ainda está piorão. É preciso talento. Porque eu acho que um presidente, qualquer coisa, um adepto, é fã do seu clube. Mas há coisas que são indefensáveis. O que é que foi mais... a farta mais grave? Foi a farta que o jogador de Benfica fez. Passei espíritos ou foi a falta do Samu, que fez tanto tempo de ginásio de voltar. Foi uma festinha que ele fez. Isso é que é pulpa ele nos olhos de
1: aliás, todos nós sabemos que não foi festa, a imagem que está é todo o mundo. Aliás, ele tem ali uma expressão da cara dele, uma expressão, não digo de raiva, mas de algum regozijo por aquilo que aconteceu e por isso fez aquilo.
15: Mas o jornalista não... O Vilas Boas está falando com um jornalista, está dizendo isso a alguém.
1: Nós sabemos como é isso.
15: Tem que ser obrigação de dizer, mas aqui não foi festinha nenhuma. Parece que estão todos com medo. Perdeu o emprego. É o que estás dizendo.
1: Pois claro. Se o senhor, temos que ir agora à próxima chamada. Está bem, caro amigo?
15: Ok, sou ido para todos e sou
1: assuntos. Senhor Braga, muito obrigado. Está bem, também da nossa parte, ok? Muito obrigado. Ora, esta última chamada antes do flash que o João vai terminar 10 minutos para as 9 da noite. Estamos a falar com...
17: Ah, Emanuel Barros, é a minha sina.
1: Sim, senhora, está no fim, tem 5 minutos. Vamos a isto, caro amigo.
17: Não, eu uso só 2 minutos.
1: Não, é, também não é preciso, João, também não é preciso.
17: Não, não, para o João comentar, porque o João vai ter a análise aos 10 minutos, há que respeitar...
1: Ele vai falar de várias coisas, inclusive exatamente. Até mesmo não, mas o trabalho local. Mas fala, exatamente. Fala, fala à vontade.
17: Eu estou atento. Há bocado o João, na sua explanação no início do programa, falou uma coisa interessante que eu liguei a outra. Aquele caso do Rui Pinto.
16: Sim, sim.
17: Sim, que apelidou... ele é herói da informática, não é, é pirata, pelas repercussões que o ato dele teve. Agora, a questão é o seguinte... A justiça inglesa e outros e abriram luz e disse, isso não pode ficar assim. Não obstante não ter e mandato judicial para fazer um bem público, eu diria e na minha análise. Agora, por isso eu comparo, os portistas podem chatear, mas a verdade é que... E sobre o caso do... da pouca vergonha do apito dourado,
1: uhum.
17: há evidências. Só que o Ministério Público, dirigido por falecido Pinto Monteiro, e o Ministério Público, pura e simplesmente ignorou, não quis atuar. Porque sabe-se que em Portugal qualquer notícia, uma simples notícia no jornal, que configura crime público, é aberto uma investigação. Não vai acusar alguém, mas é aberto uma investigação para saber e perceber essas coisas. Agora, uma outra questão que a mim paira a injustiça ou a não justiça, tanto no quadro desportivo e a justiça em geral em Portugal, que é a não indemnização ou boa vista que a não-justiça pôs o Boa Vista na bancarrota, atirando o Boa Vista para divisão inferior. E queria ouvir um breve, e insisto, nessa questão. As outras,
1: sim, senhor.
17: Fica para outra oportunidade. É só.
1: Muito bem.
17: Boa noite.
1: Um abraço para o Meminho e boa noite. Boa noite.
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1: Bem, caro amigo João, nós temos agora 5 minutos para falarmos à vontade, mas para já, localmente falando, vamos ao New England Revolution.
16: O New England Revolution está a fazer um excelente campeonato, mas desta feita perdeu e eu acho que um bocadinho contra todas as expectativas, se bem que não seja um grande choque. O que é que eu quero dizer com isso? É que o Revolution foi obrigado a jogar desfalcado de 6 jogadores. Porque, contrariamente ao que as outras ligas fazem, em Portugal, obviamente, não houve campeonato, na Espanha, no resto da Europa, aqui nos Estados Unidos a MLS entendeu não, portanto, interromper as suas provas internas, e, por conseguinte, se algum clube tinha vários jogadores fora, o problema era seu,
1: uhum.
16: O que realmente fere um bocadinho a verdade desportiva. Neste caso específico, o Revolution teve 2 jogadores que foram convocados para a Seleção Nacional dos Estados Unidos, o jovem Peyton Miller, que eu já mencionei, também Brooklyn Reigns, por acaso entrou na segunda parte, portanto, 2 miúdos do Revolution. Peyton Miller é mesmo da formação do Revolution, é um jogador que iniciou a sua carreira como jovem aqui em Foxborough. Estrearam-se pela seleção no jogo em Orlando, frente ao Peru, vitória dos americanos 4-1. Os internacionais israelitas Eli Feingold e Dor Tushman, que é o avançado mais perigoso da equipa, também não estiveram presentes, porque representaram a seleção de Israel nos 4 jogos referentes à Liga das Nações, e depois os lesionados Alain Yosuf e também Jack Harrison, que vão estar afastados até possivelmente pelo menos o final de outubro. E atendendo a todas estas alterações, eu acho que o treinador até acabou por cometer um erro na medida em que deu a titularidade a Josh Winder, o jovem americano que está emprestado pelo Benfica. O problema não foi o Josh Winder, foi que o Josh Winder entrou para o lugar de Ethan Kohler e, portanto, o que aconteceu é que ele mexeu em 2 posições, quando deveria ser, só deveria ter mexido numa, na medida em que o leque de centrais foi alterado, passou a ser Josh Winder e Mamadou Fofana, porque não tem não têm rotinas. E o que aconteceu foi que o Revolution teve uma dificuldade tremenda. Logo no segundo minuto sofreu um gol, frente a uma equipa que já não ganhava há 13 jogos, que não marcaram nenhum gol nas últimas 3 partidas, e depois foi o Revolution a atacar, mas a atacar de forma infrutífera e a ser apanhado em contrapé. As jogadas de contra-ataque resultaram nos 3 golos. O segundo apareceu aos 62 minutos e depois na ponta final mais um terceiro gol. Portanto, uma derrota, pode-se dizer até que sem apelo e agravo, na medida em que o Revolution não teve grandes oportunidades. E não se justificaria, vamos lá, um resultado muito diferente, quando muito o empate, enquanto que esta equipa, que estava desmoralizada, não foi nada disso. Foi uma equipa que estava motivada pelo público e determinada a acabar com a série negativa. Apanhou o Revolution no momento certo e, por conseguinte, o Revolution perdeu. Mas não perdeu o segundo lugar, porque o Inter de Miami, de Lionel Messi, não fez melhor. E neste momento, numa altura em que faltam apenas 7 jornadas para o final do campeonato, o Revolution e o Miami, Inter de Miami, repartem o segundo posto com 46 pontos cada um. Não tem hipótese de chegar ao primeiro lugar, porque Nashville tem uma vantagem incrível, tem 60 pontos, ou seja, mais 14 pontos que o Revolution, quando faltam apenas disputar 21. O que equivale a dizer que o objetivo a partir daqui é tentar manter-se nos 4 primeiros lugares, mas uma coisa também parece ser certa é que o Revolution muito provavelmente vai acabar com esta série negativa de temporadas sem chegar aos playoffs. Portanto, vamos ficar a fazer força. Destacar uma vez mais que 2 dos jovens do Revolution foram convocados e jogaram pela Seleção Nacional dos Estados Unidos nesta vitória sobre o Peru, e depois então falar do caso do Manchester City, deixando mais claro que efetivamente foi através das publicações do Football Leaks. E hoje a BBC, para não haver confusões, mandou uma equipa a Portugal para inteirar-se onde é que o Rui Pinto tinha nascido, etc. E uma das notícias diz: menciona o nome de Rui Pinto aos adeptos do Manchester City à porta do Etihad Stadium, e a maioria das respostas será um olhar vago, mas embora talvez não conheçam o seu nome, estão mais do que familiarizados com o seu trabalho. Pinto é o hacker português que tentou derrubar e conseguiu o City. Ora, qual é, segundo a BBC, o impacto do Football Leaks? E diz que o Football Leaks ainda se faz sentir uma década depois. O processo da Premier League contra o Manchester City teve uma dimensão e uma importância sem precedentes. E a terminar, diz: para alguns, Rui Pinto é um hacker criminoso que roubou informação com intenções sinistras. Para outros, é um denunciante heroico que lançou luz sobre o lado mais sombrio do futebol. E conclui escrevendo: o que é inegável é que um português sentado ao computador em Budapeste teve um impacto sísmico no futebol mundial.
19: Muito esperto, senhor. Uma pergunta para a tua opinião, que os nossos ouvintes gostam muito. Este João Félix, que jogou, que está, desde, ou melhor, pergunta da seguinte maneira: desde que está com o Jorge Jesus, Jesus é responsável pelo jogador que ele é hoje?
16: Obviamente. Portanto, vamos lá por partes. O grande responsável por não ser anteriormente o que é hoje é o João Félix. Não há outra alternativa.
19: Se nós recuarmos o porquê que ele nunca jogou naquela posição, especialmente no Atlético de Madrid?
16: Bom, porque o Atlético de Madrid é uma equipa feita, não é? E as ideias, é a mesma coisa que, olha, um bom exemplo é porque é que o Vitinha para Jorge Jesus não é o número 6 que é no PSG? Porque é uma maneira diferente de jogar. Luís Henrique tem uma ideia diferente sobre o seu modelo de jogo. Exato. Em relação a Jorge Jesus, e neste caso assim foi. Portanto, um jogador, quando entra numa equipa de novo, para mais um miúdo de 18 anos, não pode esperar que de repente ele entre, é o rei da corte, e automaticamente vão todos seguir os caminhos do João Félix. Ele é que tem que dar ao sapato, conforme costuma dizer, começar a encontrar e a adquirir e a conquistar espaço na equipa. Isso nunca aconteceu. E depois, se repararmos, foram uma série de clubes, foram uma série de empréstimos, e ele nunca conseguiu acertar a passada. Tudo isto, acho eu, e na minha opinião, nós sabemos que há 4 componentes do futebol. Eu falo muito nisso e aposto muito nisso. É a parte mental, é aquela que define a qualidade final
19: porque dos jogadores. Jesus para já ganhou mais musculação, nota-se isso. E é outro jogador, é um jogador mais adulto e mais maduro também.
16: Sim, portanto, aí está a questão mental, porque ele quando chegou à Arábia Saudita começou a jogar, o treinador acreditava nele, portanto, viu que efetivamente ele tinha qualidades para o seu modelo de jogo poder assingrar e ser o jogador que todos pensavam que ele ia ser e que até agora nunca tinha sido, e como tal, com a confiança que adquiriu e com o apoio do seu treinador e também com as lições de profissionalismo que recebeu de Cristiano Ronaldo, o João Félix cresceu e aos 26 anos está a conhecer a melhor fase da sua carreira e a sugerir que ainda poderá recuperar algum do lastro que ele inicialmente tinha previsto para si.
19: Absolutamente. A tua opinião agora, já que se passaram dois jogos, Jorge Jesus é sem dúvida a pessoa certa para a seleção.
16: Neste contexto é. Portanto, nós não podemos retirar as coisas do seu contexto. Nós tivemos um período terrível com o Sr. Roberto Martínez, que foi uma decisão absolutamente bizarra. E se recuarmos no tempo, era previsível, porque as pessoas têm um currículo e o currículo é feito do trabalho que eles apresentam. E o trabalho apresentado pelo Sr. Roberto Martínez na seleção da Bélgica, na seleção de ouro da Bélgica, na geração de ouro da Bélgica, era francamente negativo, e quando saiu aquilo estava tudo de pantanas, era um balneário completamente dividido, ele falava muito mas nunca não cumpria, quer dizer, ele apresentava ideias e depois, como disse, a relação das convocatórias, ele convocou não sei quantos jogadores e quando nos apresentava as pessoas olhavam, mas porquê que ele convocou isto? E ele lá ia encontrar uma explicação qualquer e de repente, não sei quantos, o melhor exemplo foi o que ele fez com o pobre do Giovanni Kenda, convocou o miúdo duas vezes, não lhe deu um único minuto,
19: é verdade,
16: ninguém sabe porquê, e portanto é alguém que não deixa saudades. O Jorge Jesus para já é uma figura totalmente aceite no seio da seleção. No balneário é uma figura que é bem vista, os jogadores entendem que com ele vão ter oportunidades e que se ele não estiver a jogar não é necessariamente por teimosia ou por uma birra qualquer, é sim porque simplesmente esses jogadores não se vão enquadrar no seu modelo, e o que nós vamos ver é com as futuras convocatórias vai haver uma limpeza entre aspas, não no aspecto negativo, mas sim no aspecto positivo, em que ele vai começando a pôr de parte os jogadores que, na sua opinião, não se enquadram no seu sistema e vai começar a chamar outros que até agora não foram chamados e que vão ter essa oportunidade porque se enquadram nesse tal sistema.
19: Muito bem. Semana passada falou-se no assédio a Abel Ferreira para a Europa. Ouviste falar disso?
16: Não, o Abel Ferreira não, para já não sai, acho eu. Bom, estamos quase no fim da temporada.
19: Ele não falou nada. Não. Foi rumores da imprensa, na tua opinião?
16: Muito. Há quantos anos é que já não se fala no Abel Ferreira? Ele já esteve para vir para o Sporting, já esteve para vir para o Benfica, já esteve para vir para o Porto. Está muito bem no Brasil. É óbvio que tudo tem o seu ciclo e o Brasil é um campeonato muito complicado. O facto de ele ter sobrevivido estes anos todos demonstra bem a sua capacidade e demonstra também a sua resiliência, e eu estou plenamente convencido que mais tarde ou mais cedo ele vai sair quando aparecer um projeto e ele entender que finalmente chegou a altura de sair do Brasil.
19: Exato, porque, na altura certa.
16: Na altura certa.
19: Mourinho já está a ser criticado na Inglaterra. Aliás, na Espanha, peço desculpa.
16: Não surpreende, para não.
19: Não, já das decisões dele e do modo de falar, eu não sei quem que falou, não é no que disse que Mourinho é especialista em mind games.
16: Exato.
19: Isso foi em Espanha mesmo.
16: Sempre foi. Portanto, o José Mourinho é um bocadinho como com o Cristiano Ronaldo. Nós não podemos, de maneira nenhuma, tentar ofuscar ou minimizar os feitos que eles tiveram num período em que foram os melhores do mundo. Não há mais pequena dúvida. Durante algum tempo, José Mourinho foi o melhor treinador do mundo. Durante algum tempo, Cristiano Ronaldo, mais tempo, aliás, do que o José Mourinho, mas o Cristiano Ronaldo foi o melhor jogador do mundo. E o certo é que, nos últimos 10 anos, o caso do Ronaldo...
19: Sim, mas ele agora está na melhor equipa do mundo.
16: Está bem.
19: Então, agora não há razão para desculpa, ou há?
16: Não há razão para desculpa. O que há é uma desatualização... do futebol do dia de hoje, que ele não conseguiu acompanhar. E depois, quando há muitos diretores de orquestra, a música sai desafinada. E portanto, no caso específico do José Mourinho, há vários jogadores ali que são estrelas do circo, por assim dizer, e que não estão preocupados com o global, ou seja, para eles o importante não é a equipa, para eles é o rendimento pessoal, é os golos, é as metas pessoais, é o dinheiro que ganham. O caso com o Vinícius é demasiado gritante. O Vinícius vai ter grandes dificuldades se não mudar, não sabe ao certo o que é que se passou. E o José Mourinho, quando chega à sala de imprensa, consegue desarmar os jornalistas, porque muitas vezes eles têm medo de colocarem e de o confrontarem com questões que são muito complicadas de responder, tão simples como isso.
19: É verdade. E agora a tua opinião, já se falou de muita gente, o Ronaldo, nesta decisão que ele fez.
16: Não, é um erro, isso não há mais
19: problema. É um erro, na tua opinião, mesmo. Não sabe. Definitivamente, não é?
16: Sim, efetivamente é. E o Ronaldo não é. Nós podemos dizer o que quisermos, mas o Ronaldo, vemos muitas imagens no contacto com o público, não é assim. O Ronaldo, normalmente, os outros jogadores não ligam e ele para, vai tirar fotografias com os miúdos, etc. Portanto, não sabe ao certo o que é que se passou. De certeza absoluta que vai ser a questão principal da próxima conferência de imprensa em relação ao jogo com a Dinamarca. E vamos ver se ele vai estar presente. O Jorge Jesus foi falar com ele e o Jorge Jesus não é Roberto Martínez. O Jorge Jesus não vai dizer: Oh Ronaldo, por favor, explica-me lá o que é que se passou. Epá, tu não podes fazer isso. O Jorge Jesus não vai dizer: Epá, afinal o que é isto? Ah, isto fica-te mal. Tu és uma lenda. Eu estou-te sempre a defender. Tu não podes ter gestos e atitudes destes, pá.
19: Exatamente. É que o Ronaldo disse a semana passada, aliás, já foi perto, junto do João Jesus, que um dia que acharem que ele não é mais necessário, ele vai-se embora e pronto, final. Não digo que isto foi uma ameaça, mas de entender de que um dia que não tiver a capacidade que a seleção precisa dele, ele vai-se embora.
16: Sim.
19: Espero que não aconteça.
16: Não, mas portanto, vamos por partes. Mas o Ronaldo, por outro lado, também tem que compreender que, com a idade que ele tem, não pode ser a figura principal. Com a idade que ele tem, tem que ser uma figura complementar. Ele ainda tem muito positivo para trazer à seleção.
19: Uhum.
16: Mas é nas circunstâncias certas e nos momentos certos. Não é chegar, não é Ronaldo e mais 10.
19: Exatamente.
16: Neste momento são 10 e mais Ronaldo.
19: Disseste tudo. João, boa noite.
16: Pronto,
19: boa noite. Grande abraço e voltamos na próxima segunda-feira.
16: Se Deus quiser, até lá.
19: E pronto, meus amigos, vai ser sempre assim agora na ponta final. Nós temos que ouvir as opiniões do João e nós estamos de volta na próxima segunda-feira, no mesmo horário, na mesma sintonia de sempre, WGFT 97.3 FM. Eu sou o Dionísio, eu volto amanhã à noite para São Chaves da Noite. Já em seguida, notícias com Carlos Félix. Boa noite.
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23: Um homem de 31 anos morreu e 4 agentes da polícia foram encaminhados para o hospital após um tiroteio no sábado em Lakeville, Massachusetts. O incidente ocorreu depois de um familiar ter contactado a polícia pouco antes das 2 da tarde para solicitar uma verificação do estado de saúde na sua residência. O familiar alertou que o homem tinha uma arma de fogo, estava alterado e a comportar-se de forma errática. Segundo a Procuradoria do Distrito do Condado de Plymouth, quando a polícia chegou ao local, o homem apontou a arma aos agentes. Após recusar-se a largar a arma, foram efetuados disparos por parte das autoridades. O homem recebeu os primeiros socorros ainda no local, antes de ser transportado para o Morton Hospital, onde foi declarado o óbito. 4 agentes da polícia de Lakeville também foram transportados para o hospital para avaliação médica e já receberam alta. O momento ficou registado nas câmaras corporais dos agentes e a investigação está em curso. Um relatório do Gabinete da Auditora do Estado de Massachusetts revelou falhas graves de gestão no Departamento de Apoio ao Desemprego do Estado. A auditoria referente ao período entre 1 de julho de 2022 e 30 de junho de 2024 concluiu que o Departamento falhou no apoio aos cidadãos, registando longos tempos de espera telefónicos, atrasos nos pagamentos e falta de atendimento presencial. De acordo com o documento, mais de metade das pessoas que contataram a linha telefónica esperaram mais de 30 minutos, sendo que metade desse grupo aguardou mais de uma hora. A auditoria detectou também a violação da lei estadual devido à ausência de atendimento presencial nos escritórios regionais de Lawrence, Brockton e Springfield, uma vez que o serviço presencial esteve disponível apenas em Boston. O departamento falhou ainda os prazos federais da Administração de Emprego e Formação para o primeiro pagamento de subsídios, correndo o risco de perder financiamento federal. O relatório revelou também pelo menos 33 mil trocas de mensagens eletrónicas entre o organismo e gabinetes de legisladores estaduais que tiveram de intervir para ajudar os seus eleitores a obter os benefícios. A auditora estadual, Diana Didzoglio, apelou ao departamento para que aplique com urgência as recomendações do relatório, de forma a garantir um sistema mais justo e eficaz para quem enfrenta o desemprego. Dois arguídos responderam no Tribunal Superior de Fall River por acusações de tráfico de droga e posse ilegal de arma de fogo. Uma mulher de 37 anos, residente em Taunton, e um homem de 47 anos de Boston declararam-se não culpados e ficaram detidos sem fiança e a aguardar audiência. O caso remonta a 6 de maio, quando a polícia de Taunton foi chamada ao parque de estacionamento de uma empresa local devido a uma rixa. As autoridades apuraram que um homem tinha sido agredido com uma arma de fogo numa residência próxima após uma discussão por causa de dinheiro. Ao cumprirem um mandado de busca numa habitação em Taunton, os agentes apreenderam uma arma, munições e estupefacientes, incluindo 140 gramas de fentanil, mais de 21 gramas de cocaína e liamba, além de objetos associados ao tráfico. Os dois arguídos tinham sido inicialmente apresentados ao Tribunal Distrital de Taunton no dia 7 de maio. Foram agora presentes ao Tribunal Superior de Fall River, tendo ficado detidos sem fiança. A Procuradora-Geral de Massachusetts, Andrea Campbell, e a Procuradoria-Geral dos Estados Unidos para o Distrito de Massachusetts anunciaram um acordo de $1 milhão com a empresa Regal Care. A gestora de lares de idosos era acusada de falsificar as avaliações de saúde dos pacientes para obter mais dinheiro dos programas públicos Medicare e MassHealth. Segundo as autoridades, a empresa manipulou os registros e pontuações clínicas em várias das suas instalações no estado de Massachusetts para colocar o maior número possível de doentes nos níveis de cuidados mais elevados, aumentando assim os reembolsos recebidos. O caso teve origem numa denúncia apresentada num tribunal federal em 2020, tendo o governo intervido no processo em fevereiro de 2025.
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Se tivesse nascido aqui na cidade, de certeza que não sofria da enfermidade de que padeço. Por certo, desconheceria a sinfonia dos silêncios, a orgia das fragrâncias das ervas de cheiro, ou até o bailado do fumo que brota das chaminés da minha aldeia nas tardes de invernia. Mas vivo aqui, desterrado neste sétimo andar, vítima do drama imenso que sou eu, recluso do sonho que um dia ousei sonhar, prisioneiro de uma vida que há muito em mim morreu. A cidade feita doença atormenta-me os sentidos até à demência, esventra-me a carne, suga-me o sangue, rasga-me a pele, esgota-me a paciência. Sou apenas uma sombra que vagueia na solidão, um vulto esquecido à deriva na multidão, um homem perdido nos abismos da existência. Sou a fornalha de raiva que é minha arte, uma vida sem rumo, pobre e cobarde, a mentira repetida, convertida em verdade. Sou a agulha cravada na veia do arrumador, o manhoso, o sobrevivente, o sedutor, deambulando às voltas pela cidade. Tenho saudades de mim. Tenho saudades de mim, do campo e, sobretudo, do mar. Tanto que trago comigo um búzio só para o escutar e, no seu distante marulhar, apaziguar este sofrimento. Tenho de sair deste armário, romper com este embuste, com este cenário, sair deste beco que mentalmente já não frequento.

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fantástica que me aconteceu agora. É que de repente passei de português para espanhol e aqui focou-se tudo.

fazer uma coisa que não faço, acho que é a primeira vez que faço, que é de repente cantar-vos uma música que está feita há 8 dias, que a única coisa que esta canção se lembra é estar comigo com a minha guitarra num canto lá de casa. Nem houve tempo para fazer mais nada, mas é assim que eu gosto de trazer também para vocês. Chama-se Pureza e Desejo.

0: Boa noite. Usunha com carne.
1: Usunha com carne.
0: É um prazer estar contigo aqui, Luís. Parabéns.
1: Parabéns a ti também. Afinal de contas, andamos aqui a par e passo.
0: Parabéns. Gosto de ti. Gostamos de ti.

0: Queres que eu diga o resultado?
1: Não queres saber o resultado? Não queres saber o resultado? Vamos pacificar isto antes que dê mal o resultado.

0: Parabéns, Luís.
1: João Gil.
2: Quero dedicar esta canção à Jenny, à mãe da Mariana, invocada a todas as mães e todos os pais, de todas as nossas crianças.

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2: Manhã de terça-feira 29, Eduarda, saiu o relatório da educação da OCDE.
3: Ele diz que o corpo de professores muito envelhecido em Portugal é uma preocupação para a organização, é uma ameaça ao futuro da escola pública. A correspondente Antena 1, Ana Romeu, está de volta à Praça do Sol, à Ponta do Sol, em Madrid, onde se aguardam notícias do governo de Sánchez, mas a convicção é de que as novas medidas para enfrentar a crise da habitação não vão chegar. Há quanto tempo estão os de Penacova a Coimbra sem estrada? Mais de 8 meses. A estrada regional 110 não tem data para reabrir e quem lá vive e trabalha exige soluções. A reportagem de Joaquim Reis neste jornal.
2: 19 graus em Ponta Delgada, é a mais baixa das temperaturas a esta hora. 22 em Lisboa, 23 graus Faro, Coimbra e Porto, Funchal 26. Edição de Eduardo Maio.
3: Renovar o corpo de professores, atrair candidatos para a profissão, é este o principal desafio da educação em Portugal. O problema primeiro a ameaçar o futuro da escola pública e está bem identificado no novo relatório da Organização para a Cooperação e o Desenvolvimento Económico que está a ser divulgado a esta hora. Ele mostra que os professores portugueses são dos mais velhos do mundo desenvolvido. 6 em cada 10 professores têm mais de 50 anos, valor muito acima da média dos países da OCDE. Entre os alunos há sinais de progresso, mas com uma grande fragilidade. Mais de um terço dos portugueses não tem o ensino secundário concluído. Vamos saber mais deste retrato da educação em Portugal que a OCDE traça e vai apresentar esta manhã em Lisboa. Alexandra Sofia Costa.
4: E não é só o secundário. No ensino superior, Portugal também fica para trás. Só 33% dos adultos têm formação superior, 43% é a média da OCDE. Entre os 18 e os 24 anos, há 15% de jovens portugueses que não estudam nem trabalham e estão apenas um ponto acima da média da OCDE. Quanto aos professores, o relatório diz que Portugal é um dos 5 países com a classe docente mais envelhecida. E isso é particularmente evidente no ensino secundário, onde 38% têm mais de 55 anos. No extremo oposto, a renovação geracional encontra-se estagnada. Apenas 2% dos professores têm menos de 30 anos, face a uma média de 11% na OCDE. O relatório revela também que nas escolas públicas o impacto da falta temporária de professores nas aprendizagens é 24% superior ao registado no ensino privado. Um dado curioso final, o relatório diz que Portugal é um dos países onde os professores mais se queixam de stress na correção dos trabalhos de casa.
3: Daqui a pouco em Lisboa estes dados vão ser analisados, vão ser discutidos, vai lá estar o ministro da Educação. Estas são as ideias principais que saem do relatório sobre o estado da educação que a OCDE divulga a esta hora. A violência nas escolas voltou a aumentar o ano passado e atingiu os níveis mais altos desde que há registro do programa Escola Segura, o relatório que foi divulgado esta manhã pela PSP. Houve o ano passado 1.400 agressões nas escolas, dentro e fora dos recintos escolares. As agressões físicas, juntamente com as ameaças e as injúrias, são os crimes mais praticados em contexto escolar. Mostra também este estudo da PSP que estão a crescer os episódios de violência em ambiente de escola, das escolas, como as ofensas corporais, também mais injúrias e ameaças, mais armas e mais ofensas sexuais. O bullying também está a crescer. Ouvido esta manhã pela Antena 1, o presidente da Associação de Diretores de Agrupamentos de Escolas Públicas, Filipe Lima, considera que o problema não passa despercebido entre professores e funcionários e é uma preocupação.
5: Este número não me surpreende. As escolas estão cada vez mais atentas a este tipo de situações, a estes fenómenos que não deviam de existir. Porquê? Porque os denunciam de imediato. E denunciam muitas vezes à escola segura, quer à PSP, quer à GNR. Nós temos tentado combater nas escolas este tipo de situações, embora algumas famílias, não quero generalizar de forma alguma, na verdade não ajudam aquilo que nós tentamos fazer diariamente nas escolas. Precisamos também que as famílias cada vez nos ajudem mais, porque nós tentamos fazer o melhor pelos nossos alunos, evitando este tipo de situações que de facto não são bem-vindas.
3: uma preocupação para os professores, os dados do crescimento da violência em ambiente escolar, mas sem grandes soluções para já à vista, de acordo com aquilo que são as palavras de Flinto Lima, o responsável pelos diretores das escolas públicas. E agora vamos até à Ponta del Sol, vamos ao encontro da correspondente Antena 1, Ana Romeu, porque nesta altura os espanhóis esperam pela reunião do Governo, do Conselho de Ministros, que está a decorrer esta manhã, onde em princípio haverá novidades sobre a resposta que o Governo pretende dar à crise da habitação em Espanha. Está a ser discutido um pacote de medidas novo, mas aí em Madrid, junto daqueles que acampam já há 3 dias depois do caso Mari Carmen ter voltado a levantar a indignação, Ana Romeu, parece que estas medidas, pelo menos aquelas que vão sendo noticiadas, sabem a pouco?
6: Bom, pelo menos daquilo que se vai sabendo e daquilo que os partidos à esquerda do Partido Socialista vão anunciando, parecem medidas insuficientes, mas vamos ter que esperar pela conferência de imprensa do Conselho de Ministros. Como dizes, esta reunião começou muito mais tarde da hora prevista e se antecipa que, de facto, as negociações foram difíceis, mas depois não é só este acordo entre o Governo e o Partido de Coligação. Depois, estas medidas têm que passar, como se sabe, pelo crivo dos outros partidos e há instantes a representante do Juntos pela Catalunha dizia que concordava que as expropriações tinham que ser protegidas relativamente, por exemplo, aos proprietários de casas detidas por fundos imobiliários, mas que relativamente aos proprietários, aos pequenos proprietários, isso já é difícil perceber o que será, se será alguém que tem uma casa, duas, três casas, que teria que haver maior proteção. Aquilo que se depreende é que o ponto alto deste decreto de Mari Carmen, que seria a renovação automática do arrendamento, não vai acontecer, seguramente, e já sabe, essa é uma das grandes exigências, é a linha vermelha, e se isso não avançar, muito seguramente estes manifestantes vão continuar aqui no sol. Aliás, esta, diria eu, que já é uma revolução social que se estende a outros pontos do país, porque os mesmos acampamentos estão a ser organizados, por exemplo, em Sevilha, também em Málaga, em Vigo, em Santiago de Compostela. Portanto, esta parece-me a mim que é uma onda imparável.
3: Reportagem em direto de Ana Romeu em Madrid, numa praça emblemática da cidade, a Porta do Sol, muito perto do governo de Madrid, e a dar conta aqui de como se está a espalhar esta indignação com acampamentos que se vão desdobrando por todo o país. Em Espanha, os espanhóis acamparem nas ruas à espera de mais soluções por parte dos governantes para que possam enfrentar melhor a crise da habitação no país. Passaram 8 meses sobre a tempestade Kristin e ainda há estradas intransitáveis no centro do país, uma delas a complicar o dia-a-dia de quem vive entre Coimbra e Penacova. A estrada regional 110 é uma ligação que é muito utilizada na zona, foi atingida por um deslizamento de terras no fim de janeiro e desde então os moradores, os trabalhadores, também os automobilistas são obrigados a fazer percursos alternativos bem mais longos. Não há uma previsão para a reabertura desta estrada e isso está a preocupar cada vez mais a população. A reportagem é de Joaquim Reis.
7: A Regional 110, de Coimbra à Penacova, bons serviços sempre prestou às populações, até que há 8 meses, a 28 de janeiro, na sequência das intempéries, a encosta deslizou, cortando a estrada na zona do Mirador do Senhor Justo. Aqui, de passeio com a família, o avô Manuel Fernandes, de Foz do Caneiro, relembra a estrada que utilizava para ir a Coimbra.
8: Praticamente todos os dias, eu, meu filho, a minha filha, todos os habitantes aqui do lugar do Caneiro. Era uma estrada direta, nós tínhamos para Coimbra.
9: E agora, como é que é?
8: Agora temos que andar o triplo para chegar a Coimbra. serra, serra com estradas muito apertadas, com algumas dificuldades.
7: A mãe Elizabeth Fernandes, com um sorriso, acompanha o casal de filhotes que se diverte a andar de bicicleta nesta estrada sem carros.
9: Como a estrada está cortada, viemos aproveitar o dia para andar de bicicleta, porque esta estrada é lindíssima. Nesta história toda, aproveitar o bom.
7: Na aldeia de Rebordosa, no banco da paragem de autocarros, duas amigas não escondem como o corte da estrada prejudica toda a gente.
10: As pessoas têm que ir de manhã cedo para trabalhar e chegam à noite aqui.
11: Os autocarros não vão diretos daqui para Coimbra?
10: Não, vão para Coiares.
11: Demora mais tempo?
10: Mas muito mais. É horrível. É um transtorno.
11: E a senhora como é que vê tudo isto?
12: Vejo isto mal e isto só prejudica o povo.
7: Mais à frente, no restaurante do Cortiço, em Granja do Rio, a funcionária responsável, Ana Ralha, não esconde a preocupação de quem viu perder clientela.
13: 90%, porque as pessoas que usavam esta estrada deixaram de vir. Uma desgraça.
7: 8 meses volvidos, as infraestruturas de Portugal continuam sem dar qualquer resposta às preocupações das gentes de Penacova sobre o futuro da Regional 110.
3: A estrada Regional 110 que liga Coimbra e Penacova a fazer muita falta às populações locais. Agora, enquanto não for arranjada, só dá para os passeios de bicicleta, porque ela acompanha o vale do Rio Mondego e tem uma das vistas mais bonitas da região.
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1: Hoje o céu vai apresentar-se com muitas nuvens, o vento vai estar fraco, a temperatura máxima prevista para a área de New Bedford é de 66 graus.
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1: No gráfico das marés para hoje, a primeira baixa mar foi às 3h15 da manhã, a seguinte será às 4 da tarde, a primeira maré alta às 10h15 da manhã e a seguinte às 10h40 da noite. O nascer do sol hoje às 6h38 da manhã, o pôr do sol às 6h29 da tarde. Bom dia!
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1: Programa Bom Dia nesta manhã de terça-feira, hoje é 29 de setembro, estarei consigo então até às 10, nesta segunda edição da semana. Agora ficamos com Amor Eletro, bom dia.

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Obrigado por continuar connosco nesta manhã de terça-feira, dia 29, até às 10. Este é o Bom Dia na sua rádio. Gabriel Moura, Lulu Aranha e João Pijão Pinhano. Homenagem ao meu...

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2: Muito bom dia, estamos a 23 minutos das 7.

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marcha bonita de Pedro Mafama nesta edição de terça-feira. Obrigado por continuar connosco. Se vai na estrada, boa viagem. Leve-nos consigo também. Queremos ser a sua companhia nesta manhã de 29.

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2: Trago um bom conselho para a gente que aqui está. 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
3: E quais são elas?
2: Fala!

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estamos a caminhar para o fim da primeira hora do programa desta terça-feira. Depois de Dama, agora vamos também escutar a Mimi Cat. Não esquecendo que às 7 da manhã chegarão as notícias de Portugal e do resto do mundo. Tu vais sentir...

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3: Vamos conhecer os títulos desta edição.
4: A FENPROF não tem dúvidas, só com uma revisão do Estatuto da Carreira Docente será possível captar mais jovens para a profissão. É a sugestão deixada na Antena 1 pela Federação Nacional dos Professores para diminuir a idade média dos professores em Portugal. O corpo docente no nosso país é, de acordo com o relatório da OCDE divulgado hoje, um dos mais envelhecidos do mundo desenvolvido. Outro relatório da Autoridade da Mobilidade e dos Transportes sugere a aplicação de taxas rodoviárias nos acessos às áreas metropolitanas em períodos do dia de elevada procura e também a criação de um modelo de financiamento público ou privado nas concessões rodoviárias. Na antecâmara das presidenciais no Brasil, vamos perceber neste jornal às 11 como funcionam as urnas eletrónicas no país.
3: As notícias, edição João Vasco.
4: O corpo docente em Portugal é um dos mais envelhecidos do mundo desenvolvido. Cerca de 60% dos professores têm mais de 50 anos, quando a média da OCDE é de 37%. São dados do relatório sobre a educação da Organização para a Cooperação e Desenvolvimento Económico de 2026, conhecido esta manhã. No capítulo da escolarização tem havido progressos, mas Portugal continua muito atrás da média dos países da organização. Este relatório revela, por exemplo, que a maioria dos jovens que não consegue concluir o ensino secundário em pelo menos 5 anos, acaba por desistir dos estudos. Um problema que se estende também a outros níveis de ensino. Alexandra Sofia Costa.
5: No ensino superior, Portugal também fica para trás. Só 33% dos adultos têm formação superior, 43% é a média da OCDE. Entre os 18 e os 24 anos, há 15% de jovens portugueses que não estudam nem trabalham e estão apenas um ponto acima da média da OCDE. Quanto aos professores, o relatório diz que Portugal é um dos 5 países com a classe docente mais envelhecida. E isso é particularmente evidente no ensino secundário, onde 38% têm mais de 55 anos. No extremo oposto, a renovação geracional encontra-se estagnada. Apenas 2% dos professores têm menos de 30 anos, face a uma média de 11% na OCDE. O relatório revela também que nas escolas públicas o impacto da falta temporária de professores nas aprendizagens é 24% superior ao registado no ensino privado. Um dado curioso final, o relatório diz que Portugal é um dos países onde os professores mais se queixam de stress na correção dos trabalhos de casa.
4: O relatório anual da Organização para a Cooperação e Desenvolvimento Económico, Education at a Glance, e Educação em Resumo, mostra também que os professores portugueses são os mais insatisfeitos com os salários quando comparado com colegas de outros países da OCDE. José Feliciano Costa, um dos secretários-gerais da FENPROF, afirma que há uma chave para resolver os problemas apontados neste documento e essa chave é a negociação do Estatuto de Carreira Docente.
6: É um processo de valorização da carreira docente. Isso não está a acontecer. A carreira docente tem sido desvalorizada ao longo dos anos, enfim, não é só por este governo, não é? E as causas, nós sabemos porquê. E, de facto, era importante aqui um processo que valorizasse a carreira. O estatuto em sede de negociação, o estatuto da carreira docente, que é o que está a acontecer, devia ser um momento-chave para que isso acontecesse, mas neste momento o que percebemos é que não são dados passos nenhum nesse sentido, antes exatamente pelo contrário.
4: A reação da FENPROF com algumas sugestões sobre este documento conhecido hoje. Ele vai ser apresentado no Teatro Thalia, em Lisboa. Está a ser apresentado a esta hora. O Ministro da Educação, Fernando Alexandre, fala sobre ele depois do meio-dia. Um outro relatório conhecido esta terça-feira da PSP, referente ao último ano letivo, mostra que a violência nas escolas aumentou no ano passado, atingindo os níveis mais elevados desde que há registro, ou seja, desde o arranque do programa Escola Segura. No ano letivo passado houve 1.400 agressões nas escolas, dentro e fora dos recintos escolares. As agressões físicas, juntamente com as ameaças e as injúrias, foram os crimes mais praticados em contexto escolar e têm estado a aumentar nos últimos 5 anos letivos. O relatório revela ainda uma subida dos casos relacionados com armas. Durante o ano letivo passado, a Polícia de Segurança Pública detectou 60 armas em contexto escolar, 3 delas eram armas de fogo. Houve também um crescimento de outros fenómenos que preocupam a PSP, as ofensas sexuais, o tráfico de droga, o bullying e o cyberbullying. O presidente da Associação de Diretores de Agrupamentos e Escolas Públicas não estranha estes números conhecidos hoje. Filipe Lima diz que o problema não passa despercebido a professores e funcionários.
0: Este número não nos surpreende. As escolas estão cada vez mais atentas a este tipo de situações, a estes fenómenos que não deviam de existir. Porquê? Porque os denunciam de imediato. E denunciam muitas vezes à escola segura, quer à PSP, quer à GNR. Nós temos tentado combater nas escolas este tipo de situações, embora algumas famílias, não quero generalizar de forma alguma, na verdade não ajudam aquilo que nós tentamos fazer diariamente nas escolas. Precisamos também que as famílias cada vez nos ajudem mais, porque nós tentamos fazer o melhor pelos nossos alunos, evitando este tipo de situações que de facto não são bem-vindas.
4: Presidente da Associação dos Diretores de Agrupamentos e Escolas Públicas acredita que as famílias são o elo mais importante para resolver o problema. Ainda assim, Filipe Lima defende o aprofundamento dos programas de saúde mental nas escolas, a contratação de mais psicólogos, mediadores e educadores sociais. José Feliciano Costa, da FENPROF, afirma que há medidas que podem ajudar a diminuir as ocorrências criminais nos estabelecimentos escolares.
6: A redução do rácio de alunos por turma, a reforço do pessoal não docente, que é muito importante dentro da escola, estamos a falar do rácio dos assistentes operacionais, e uma coisa que também faz muita falta nas escolas, que é a questão das equipas multidisciplinares, a integração de psicólogos, de assistentes sociais, de outros especialistas nas escolas, que são fundamentais para apoiar a comunidade educativa, enfim, de forma preventiva.
4: A sugestão da FENPROF. Em França, é dia de greve na função pública. O protesto está a ter impacto em vários setores, como é o caso dos transportes, da saúde e da educação. Nas escolas, os alunos também aproveitam esta greve para mostrarem o seu descontentamento com a situação nos estabelecimentos, como nos conta a partir de Paris a correspondente da Antena 1, Rosário Salgueiro.
7: Estes jovens queixam-se de falta de meios, dizem que as turmas são enormes, superiores a 30 alunos, muitas vezes e cada vez que as cadeiras ou as secretárias se partem, não há como substituí-las. Dizem que há ratos nas escolas e que há baratas na cantina. Exigem mais meios para o ensino regular e obrigatório e menos dinheiro para o Eliseu, é o que se lê num cartaz, e menos dinheiro para as armas, lê-se no nosso cartaz. Este liceu do 20º bairro de Paris é apenas um exemplo. Aqui ainda não houve confrontos com a polícia, esperemos que não haja, mas isso já aconteceu no norte, em Lille e em Nice, e ontem ao final do dia, em vários liceus de França, houve confrontos também com a polícia e duas dezenas de feridos de cada parte, de estudantes e da parte da polícia.
4: O descontentamento dos alunos franceses com o que se passa no setor da educação. A Autoridade da Mobilidade e dos Transportes considera urgente preparar a transição das concessões rodoviárias. O regulador defende uma reforma que evolua no sentido de um modelo híbrido com financiamento público e privado levado a cabo de forma faseada. No estudo estratégico sobre o financiamento da rede rodoviária apresentado hoje, a AMT admite também, Ana Fernandes Silva, a aplicação de taxas de congestionamento nos acessos às áreas metropolitanas e em troços interurbanos de elevada procura.
8: O objetivo é reduzir o trânsito e gerar receitas para financiar melhorias no sistema de transportes, segundo o regulador. A ideia é aplicar taxas de congestionamento nas entradas das áreas metropolitanas e em estradas com tráfego muito elevado em determinados horários. A Autoridade da Mobilidade e dos Transportes utiliza Londres, Estocolmo e Oslo como exemplos onde este modelo já é utilizado. No estudo sobre o futuro do financiamento da rede rodoviária, a AMT alerta ainda que as concessões rodoviárias começam a chegar ao fim. A primeira termina já em 2028 no Oeste e as outras cinco chegam ao fim até 2030. O regulador considera que o fim das concessões é uma oportunidade para reorganizar a rede e repensar o modelo de gestão. Entre as soluções em análise está uma combinação de gestão direta pela Infraestruturas de Portugal com novas parcerias público-privadas, e a AMT sugere ainda uma mudança no papel do Estado. Em vez de ser apenas um financiador residual, passaria a assumir-se como cliente do sistema rodoviário, garantindo assim uma remuneração base para assegurar a operação, a manutenção e a conservação das estradas.
4: As recomendações que constam deste estudo da Autoridade da Mobilidade e dos Transportes, conhecido hoje. No Brasil, há 30 anos que os boletins de voto deixaram de ser em papel. São usadas urnas eletrónicas. Este sistema permite que, num país de tamanho continental, os resultados sejam conhecidos em menos de 3 horas. O correspondente da Antena 1, Daniel Catalão, vai explicar-nos a seguir como funcionam as urnas eletrónicas.
9: Parecem máquinas registadoras, mas são as urnas eletrónicas do Brasil. Têm teclado numérico e ecrã. O teclado, que tem braille, é para votar, porque os candidatos são identificados por números. Por exemplo, Lula da Silva é o 13, Flávio Bolsonaro é o 22. O ecrã mostra o nome e a foto do candidato e tem uma intérprete de língua gestual. Há teclas para corrigir enganos e para votar em branco. E para anular o voto, é só escolher um número que não tenha candidato. Os votos são registados em memórias interna e duas externas para backup e impressos em papel. No final, uma das pens é transportada pela polícia para inserir os dados na contabilização nacional, como explica Michel Kovacs, o secretário de Tecnologia da Informação do Tribunal Eleitoral do Rio de Janeiro.
10: Então usamos sistemas próprios e tem essa questão também do transporte, que é todo feito lacrado, com acompanhamento da polícia também.
9: Isto é assim porque as urnas não se ligam à internet nem a nenhum periférico externo.
10: Ela não tem equipamento eletrônico, chips, que permitam a conexão à internet ou rede sem fio. E também o sistema dela também não possui essas opções de conexões externas. Não é possível ligar um teclado externo, qualquer equipamento externo. Ela é toda, como a gente diz aqui, é um monobloco.
9: O software da urna é aberto e auditado por várias instituições brasileiras, o que a torna blindada, como assegura o presidente do Tribunal Eleitoral do Rio, o desembargador Cláudio Melo Tavares.
11: Totalmente blindada a fraude. E tem um detalhe, o processo eleitoral no Brasil começa às 8 horas da manhã, termina às 17 horas da tarde. Antes do jantar, o eleitor brasileiro já sabe quem venceu a eleição.
9: As urnas começaram a ser usadas em 1996 e são uma das grandes conquistas da democracia brasileira.
4: As urnas eletrónicas este ano já estão prontas a serem utilizadas. A primeira volta das presidenciais no Brasil é já no próximo domingo, dia 4 de outubro.
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2: Hoje o céu vai apresentar-se muito nublado, com algumas abertas ocasionais. O vento vai estar fraco, previsão semelhante também para amanhã. Quanto às temperaturas máximas previstas para hoje, 68 graus para New Bedford, Fall River, Taunton, Providence, Boston, Peabody, Worcester e Hartford. 65 para Gloucester, 72 para Newark e 88 de máxima hoje para Orlando. Amanhã, para a área de New Bedford, a máxima será de 70 graus.
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2: O dólar americano vale hoje na zona euro 88 cêntimos, no Brasil R$ 5,22, em Cabo Verde 97 escudos.
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15: No gráfico das marés para hoje, a primeira baixa mar foi às 3h15 da manhã, a seguinte será às 4 da tarde, a primeira maré alta às 10h15 da manhã e a seguinte às 10h40 da noite. O nascer do sol hoje às 6h38 da manhã, o pôr do sol às 6h29 da tarde. Bom dia!
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15: Segunda hora do programa, hoje é terça-feira, dia 29, e até às 10, este é o programa Bom Dia.

0: Altura de olharmos para o trânsito nesta manhã, agora de New Bedford, de Boston, aproximadamente 2 horas. O trânsito está muito congestionado na estrada 24 Norte, na área de Stoughton. Já de Providence a Boston, também 2 horas. A estrada 95 está muito congestionada, principalmente nas áreas de Foxborough e também de Norwood, já junto à ligação com a estrada 93 e 95 também. De Worcester até Boston, cerca de 1h45. A partir de Lowell, pelo menos 1h30. A partir de Piberi, no mínimo 1h10. Já de New Bedford a Providence, o trânsito já se começa a fazer sentir. Pelo menos 45 minutos neste momento, a área de East Providence já registra congestionamento. De New Bedford até Hyannis, pelo menos 1h10. As duas pontes estão já bastante congestionadas nesta manhã. Bom dia e boa viagem.
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Olá então, como vais? Um tema regravado por Tose Brito, Benjamin e também B. Fachada. Vou dizer-lhe agora que as abelhas conseguem manter as asas cerca de 200 vezes por segundo. É impressionante, mas até isso já foi contado e ficou bem anotado. As abelhas conseguem bater as asas cerca de 200 vezes por segundo. Imagine, mais uma curiosidade. Agora recordamos as doces.

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2: 7 horas 32 minutos.

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1: Vamos agora ficar com a informação desportiva nesta manhã, num trabalho da Antena 1, a Rádio Pública Portuguesa. Em destaque, a seleção, o jornalista Mário Silva da Costa.
2: No futebol, a seleção A está em Malmo, na Suécia, a preparar a partida diante da Dinamarca para a Liga das Nações. Jogo na quinta-feira. Portugal soma 2 vitórias em 2 jogos nesta competição. Ontem, Bruno Fernandes foi reintegrado no primeiro treino já em solo sueco. No entanto, Francisco Conceição fez trabalho de recuperação e está em dúvida para a partida diante da formação dinamarquesa. Hoje, a equipa das esquinas tem treino marcado para as 4:30 da tarde. É dia de qualificação para a Taça das Nações Africanas do próximo ano. Moçambique, Cabo Verde e Guiné-Bissau jogam hoje. No caso de Moçambique, o adversário é o Sudão e o selecionador Chiquinho Conde quer uma equipa humilde a lutar pela vitória.
3: Cautelas e caldos de galinha nunca fizeram mal a ninguém. Não vai ser um jogo fácil. Continuamos a ser humildes. Não é pelo facto de termos empatado com a toda poderosa Senegal que agora iremos pôr nas pontas dos pezinhos e usar smoking para defrontarmos o Sudão. Nós não somos favoritos. Estamos determinados a lutar pelos 3 pontos.
2: Moçambique, Sudão, partida às 14h, hora de Portugal Continental, 15h em Moçambique. Depois é a vez de Cabo Verde defrontar o Ruanda. O técnico Humberto Betancourt quer que a equipa tenha os objetivos muito claros desde o primeiro minuto do jogo.
4: Nós encaramos todos os jogos com o objetivo sempre de dar o nosso melhor e conseguir os 3 pontos. Especificamente para esse jogo, é entrar desde o início à procura da vitória.
2: Cabo Verde-Ruanda, partida às 17h, menos 14h em Cabo Verde. Por último, a Guiné-Bissau entra em campo para medir forças com a Nigéria. O selecionador Emiliano Té quer encarar o desafio sem receios.
5: Nada é impossível, né? Todo mundo acha que é impossível, é difícil, não se diz muito difícil, mas é impossível. Vamos encarar o jogo com muita sanidade, vamos encarar o jogo com confiança.
2: É também às 17h que a Guiné-Bissau vai defrontar a Nigéria, 17h em Bissau, jogos de apuramento para a Taça das Nações Africanas do próximo ano. Namia Esqueta afirma que está confiante para a nova época na NBA. O posto português foi um dos rostos dos Boston Celtics no Media Day, que se realizou ontem. Namia foi questionado sobre as mudanças na equipa para a nova temporada. O jogador português diz que os novos rostos trazem motivos de confiança para os Celtics.
6: Work in progress, as always.
7: As caras novas são sempre bem-vindas, trazem novas personalidades e novas facetas ao nosso jogo e à equipa. Mas isto leva algum tempo, obviamente, mas acho que temos estado a trabalhar arduamente durante a maior parte do verão. Os rapazes têm estado aqui desde julho e agosto a fazer os treinos deles. Temos conseguido trabalhar e eles estão a adaptar-se muito bem. Estou confortável com eles. Deve ser uma ótima oportunidade para todos nós e uma grande época.
6: Great opportunity for all of us in a great season.
2: Época regular da NBA arranca no dia 20 de outubro. Namia Esqueta vai fazer a 4ª época ao serviço dos Boston Celtics, a 6ª na Liga de Basquetebol Norte-Americano. Benfica e Águas Santas entram hoje em ação na Liga Europeia de Handball. Os encarnados medem forças com a equipa espanhola do Torrelavega. Já o Águas Santas joga na Roménia em casa do Buzau. O treinador do Benfica, Anders Alberg, mostra-se entusiasmado pelo arranque da participação na Liga Europeia.
8: First of all, really fun to start playing the European League games.
9: Antes de mais, estamos muito entusiasmados por começar a jogar a Liga Europeia. O Torrelavega é uma equipa forte, muito física, com jogadores de grande estatura. É uma equipa que cruza muito ofensivamente e remata bastante de longa distância. Por isso, temos de estar fortes fisicamente enquanto equipa, mas também ser inteligentes no ataque.
2: Já Marco Sousa, o treinador do Águas Santas, falou à Federação de Handball de Portugal. O técnico reconhece a exigência do grupo, mas garante que a equipa vai lutar pela passagem à próxima fase da Liga Europeia de Handball. Buzau Águas Santas começa às 17h45 da tarde. 2 horas depois, às 19h45, tem início a partida entre o Benfica e o Torrelavega. Fechamos com ténis, porque já em Faria está a jogar esta hora a última partida da fase de qualificação para o quadro principal do torneio ATP de Tóquio, no Japão. O português está a defrontar o paraguaio Daniel Valenciano. Ferro, depois de ter perdido o primeiro set, Jaime Faria conseguiu ganhar o segundo set e neste momento a partida está no terceiro parcial com vantagem para o português.
1: Foi a informação desportiva nesta manhã de terça-feira, dia 29. Haverá a Jornal de Desporto alargado com duas edições, a primeira ao meio-dia depois das notícias da nossa região e a segunda edição às 16h.
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Estamos a chegar ao fim desta hora de programa. Vamos ter as notícias dos Açores, como é habitual, daqui a pouco. Mas, entretanto, recordo que hoje é Dia Mundial da Retina e também Dia Mundial do Coração. É também hoje, 29 de setembro. Mais uma curiosidade. Sabia que Rhode Island é tão pequeno que caberia 500 vezes dentro do estado do Alasca? Só para ter uma ideia. Agora, a má pontaria de João Pedro Paes.

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2: Quais os destaques da informação regional a esta hora?
3: Todos os anos acontecem 400 infartos cardíacos na população açoriana. Neste Dia Mundial do Coração, o alerta vai para a prevenção. Número de passageiros desembarcados em portos nos Açores, em viagens interilhas, baixa 5,5% em agosto. Equipa feminina do Clube Kappa quer garantir a manutenção no principal escalão nacional de voleibol. O primeiro jogo é frente ao Benfica. Fica no Pavilhão das Laranjeiras. Todos os anos acontecem 400 infartos cardíacos na população açoriana. Os números da doença cardíaca nos Açores revelam uma realidade preocupante. Mais de 1000 cateterismos e cerca de 400 intervenções são realizadas todos os anos na sala de hemodinâmica do Hospital do Divino Espírito Santo. No Dia Mundial do Coração, o alerta é para a prevenção, que passa pela adoção de um estilo de vida saudável. Sofia Brum.
4: As contas da doença cardíaca nos Açores revelam uma realidade preocupante.
5: O número de infartos por ano na região andará alguns entre os 350 e os 400 casos por ano. Evidentemente que não estão incluídos os doentes que não são diagnosticados, ou os doentes que morrem antes de chegar a alguma unidade de saúde.
4: Para dar resposta ao volume de emergências, a equipa do Hospital de Ponta Delgada mantém um ritmo constante de exames e intervenções na sala de hemodinâmica, como revela o cardiologista Miguel Pacheco.
5: Em média, nós realizamos por ano à volta de 1000 cateterismos e a necessidade de intervenção, portanto, de ter que dilatar as artérias, de dilatar com balões, de colocar uma coisa que se chama um stent, andará à volta dos 380, 400 casos por ano de intervenção.
4: As recomendações médicas passam sempre pela adoção de estilos de vida saudáveis, mas o especialista reconhece que o maior obstáculo está no comportamento diário.
5: Apesar das pessoas terem conhecimento daquilo que é o mais saudável, na prática nós temos grande dificuldade em fazer com que as pessoas realmente mudem a sua atitude.
4: Por isso mesmo, o cardiologista do H10 deixa um alerta.
5: Mais do que esperar por esta fase em que as doenças estão mais avançadas, a prioridade tem que ser mesmo a prevenção e tem que ser mesmo a mudança dos hábitos. E, portanto, é algo que tem que partir de cada um, tem que haver uma consciência individual, tem que haver uma consciência de grupo, tem que haver uma consciência política, tem que haver uma consciência dos profissionais de saúde que estão envolvidos nessa lida permanente com os nossos doentes e com as suas famílias de transmitir e de tentar motivar ao máximo as pessoas.
4: Um apelo à prevenção que ganha especial eco neste Dia Mundial do Coração, um lembrete de que antes de chegar às mãos dos cardiologistas, a saúde do coração começa nas escolhas de cada dia.
3: O número de passageiros desembarcados nos Açores em viagens marítimas interilhas em agosto baixou 5,5% face ao período homólogo, segundo dados divulgados pelo Serviço Regional de Estatística. A tendência da redução do número de passageiros transportados por via marítima mantém-se nos Açores desde o verão de 2025. Ana Leal Pereira.
6: Voltou a cair em agosto o número de passageiros desembarcados nos portos dos Açores em viagens marítimas entre ilhas, avança a agência Lusa. Segundo dados do Serviço Regional de Estatística, chegaram aos portos açorianos quase 90 mil passageiros, menos 5,5% do que no mesmo mês do ano passado. Nos primeiros 8 meses do ano, registaram-se mais de 384 mil desembarques, uma quebra de 5% face a 2025. A Ilha do Pico continua a liderar o movimento de passageiros, com quase 40 mil desembarques, seguida do Faial, com mais de 35 mil. Ambas registaram descidas superiores a 5%. A Graciosa foi a única ilha com crescimento em agosto, enquanto a terceira registou a maior quebra. A tendência de redução do número de passageiros transportados por via marítima mantém-se nos Açores desde o verão de 2025.
3: Francisco César vai pedir reuniões à Ryanair e à EasyJet para perceber a sensibilidade das duas companhias aéreas para voltarem a voar para os Açores. A iniciativa surge numa altura em que a região registra menos 100 mil passageiros e 70 mil dormidas desde a saída da Ryanair.
7: que eu vou pedir esta semana uma reunião com a Ryanair e com a EasyJet a nível nacional para saber qual é a sensibilidade deles para voar para os Açores. Não é essa a obrigação de um deputado da Assembleia da República ou do Presidente do Partido Socialista. Mas se o Governo Regional não está a fazer, o mínimo que eu posso fazer é tentar ajudar e ver se é possível perceber quais são as condições para nós podermos ter mais voos.
3: Francisco César, líder do PS Açores e deputado na Assembleia da República. A alteração das prioridades da União Europeia é adversa às ultraperiferias, alerta o governo açoriano. O vice-presidente afirma que a proposta da Comissão Europeia para o próximo quadro financeiro plurianual não serve às regiões ultraperiféricas como os Açores. A redução da política de coesão em nome da competitividade e da defesa e a gestão centralizada no Estado-membro são aspectos que merecem as maiores reservas, Artur Lima.
8: E a proposta da Comissão Europeia para o próximo quadro financeiro plurianual não nos serviu, repito, não nos serviu, ignorando aquilo que nos distingue. A diminuição do peso da coesão, da agricultura, das pescas, assim como a agregação destas políticas num único quadro, merecem séria reserva. Da mesma forma, uma Europa que quer valorizar as suas regiões não pode concentrar concentrar o poder de decisão nos Estados-membros através dos planos nacionais e regionais. É mais fácil nós nos entendermos que a Europa com o Governo da República.
3: A prioridade dos Açores no próximo quadro financeiro 2028-2034 é obter apoio para os transportes. Artur Lima espera conseguir em Bruxelas fundos para tornar mais competitivos quer os transportes marítimos, quer os aéreos.
9: O nome que a gente lhe vai chamar para mim é irrelevante. Desde que nós possamos ter apoios para renovar a nossa frota da SATA, possamos ter apoios para renovar a nossa frota da Atlântico Online e adquirir mais navios. Eu ainda há um bocado eu dizia ao chefe da unidade RUP, bom, fala-se muito de navios elétricos, mas tem que ter a noção que tem que haver uma derrogação para os Açores, que está no meio do Atlântico e que precisa de um navio as energias convencionais, devido ao Atlântico Norte de vagas que nós temos, até os navios elétricos estarem suficientemente desenvolvidos. E depois ter a noção também que ainda dependemos muito de energias fósseis para aumentar os barcos elétricos, para carregar as baterias dos barcos elétricos nos portos. E, portanto, eles têm que perceber bem a nossa realidade. Agora, o que eu digo, já o disse, acho que é a terceira vez que digo isso, a nossa ferrovia é o mar e o ar.
3: Declarações de Artur Lima ontem à margem de um seminário em Ponta Delgada sobre o próximo quadro financeiro plurianual da União Europeia a cerca de 3 meses do fim das negociações. Confederação dos Agricultores de Portugal exige ao Governo da República mais apoios para o setor para combater o aumento contínuo dos custos de produção. Mais 140 milhões de euros de ajudas, 20 milhões deles para os Açores. Pede a CAP.
10: Isso que lhe dá, né? Seria muito importante para os agricultores dos Açores poderem continuar a trabalhar, porque os custos de produção são brutais, quer dizer, portanto, alguns deles são transversais, quer a energia, quer os combustíveis, é transversal a toda a sociedade. Mas para os agricultores isto tem um impacto brutal, porque depois isto vai refletir de forma muito negativa no cabaz de compra da própria produção já. Depois temos os custos acrescidos nos transportes. Nós estamos a falar em aumentos este ano de 2026, em tudo aquilo que nós produzimos, podemos acrescentar 30% a mais dos fertilizantes, combustíveis, e será as rações que ainda não sabemos ao certo, mas que mais dia vão ter que obrigatoriamente também subir. Infelizmente as matérias-primas já aumentaram mais de 30% nos mercados internacionais.
3: Jorge Rita, presidente da Federação Agrícola dos Açores, que participou ontem na reunião da CAP. A equipa feminina do Clube CAP prepara mais uma época no principal escalão nacional de voleibol. O técnico João Carronha diz que o principal objetivo é garantir a manutenção, se possível, logo na primeira fase. Henrique Linhares.
11: O objetivo é o mesmo dos últimos anos. O Clube Kappa quer manter-se na elite nacional do voleibol feminino. Um lugar entre os 8 primeiros na primeira fase seria a cereja em cima do bolo, admite o treinador João Carronha.
12: O nosso objetivo não são os títulos, é um campeonato muito, muito, muito difícil nesse aspecto, mas que sejamos sempre uma equipa muito competitiva e que possamos assegurar a manutenção. Se o conseguirmos fazer como o ano passado, ótimo, conseguimos desde logo um lugar nos playoffs, portanto tabulamos a nossa performance logo por um lugar no top 8 a nível nacional e passa por este objetivo, tentar a manutenção. Se o conseguirmos numa primeira fase e desde logo no top 8, ainda melhor.
11: A formação miquelense mantém apenas duas jogadoras da época passada, Camila Costa e Cátia Silva.
12: Legitima também aqui o nosso processo, não é? Nós recrutamos atletas ou jovens, ou de campeonatos periféricos, ou sem qualquer tipo de experiência a nível profissional, e o facto de conseguirem fazer aqui boas épocas também alavanca a sua carreira. Claro que para o Clube Cáris é uma perda grande, é muito difícil reter talento aqui, até pelas condições depois, principalmente monetárias, que os outros clubes conseguem oferecer, mas faz parte do processo e encaramo-lo com naturalidade.
11: A estreia na Liga Feminina está agendada para dia 11 de outubro. O encontro é no Pavilhão das Laranjeiras, diante do Benfica.
3: A equipa feminina do Clube Kappa quer garantir a manutenção no principal escalão nacional de voleibol.
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1: Hoje o céu vai apresentar-se muito nublado, com algumas abertas ocasionais. O vento vai estar fraco, previsão semelhante também para amanhã. Quanto às temperaturas máximas previstas para hoje, 68 graus para New Bedford, Fall River, Taunton, Providence, Boston, Peabody, Worcester e Hartford, 65 para Gloucester, 72 para Newark e 88 de máxima hoje para Orlando. Amanhã, para a área de New Bedford, a máxima será de 70 graus.
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1: O dólar americano vale hoje na zona euro 88 cêntimos, no Brasil 5 reais e 22 centavos, em Cabo Verde 97 escudos.
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1: No gráfico das marés para hoje, a primeira baixa mar foi às 3h15 da manhã, a seguinte será às 4 da tarde, a primeira maré alta às 10h15 da manhã e a seguinte às 10h40 da noite. O nascer do sol hoje às 6h38 da manhã, o pôr do sol às 6h29 da tarde. Bom dia!
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18: Terceira hora do programa Bom Dia. Hoje é terça-feira, 29 de setembro. Até às 10 temos ainda muita música para ouvir. Fique bem connosco. Beijo na

0: Olhamos mais uma vez para o trânsito nesta manhã. A situação melhorou ligeiramente em relação às 7 horas, mas mesmo assim está ainda bastante congestionada a área de Stoughton na 24 Norte e também a estrada 93 na área de Boston. Agora de New Bedford a Boston, aproximadamente 1 hora e 45 minutos para percorrer mais ou menos 58 milhas. A partir de Providence até Boston, 1 hora e 40. De Boston a Providence, cerca de 1 hora e 15. A partir de Worcester até Boston, 1 hora e 40. A partir de Lowell, pelo menos 1 hora e 25. A partir de Pibiri, 1 hora e 10. Já no trajeto New Bedford-Providence, quase 1 hora. É verdade, o trânsito está já muito congestionado na área de Seekonk East Providence esta manhã. Quem vai em direção ao Cape Cod não deverá demorar menos de 1 hora e 10 a fazer o percurso New Bedford-Hyannis, já que as duas pontes de acesso ao Cape Cod estão muito congestionadas esta manhã. Bom dia e boa viagem!
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Ouvimos Loucos de Lisboa. Vários cantores e autores portugueses participaram nesta versão. Agora, uma recordação, Roberto Carlos e a Mulher Pequena. Bom dia.

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Hoje é terça-feira, 29 de setembro, e que bom é saber que está sempre desse lado connosco. Vamos caminhando para o meio da semana, mas ainda há muito para fazer, certamente, durante o dia de hoje. E agora, vou deixar-lhe mais uma curiosidade. Sabia que uma nuvem pode pesar mais de 1 milhão de libras? É verdade, isso se tiver carregada de água. É mais uma curiosidade que, se calhar, não fazia ideia.

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Vamos a caminho das 9 da manhã, as notícias da nossa região para ouvir daqui a pouco nesta edição de 29 de setembro. Já agora mais uma de Rhode Island. Sabia que foi pioneiro o estado de Rhode Island a produzir joias no século XIX? Por isso mesmo é que Providence era chamada a capital da joalharia. Esta se calhar não sabia. No século XIX, Rhode Island, estado pioneiro na produção de joias no século XIX.

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Estamos mesmo a chegar ao fim desta hora de programa. Vamos ter então daqui a pouco as notícias da nossa região. Teremos também as rubricas habituais depois das notícias da nossa região. Neste Dia Mundial da Retina e Dia Mundial do Coração.

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3: A governadora Maura Hill esteve no quartel de bombeiros número 9 em New Bedford, na Ashley Boulevard, durante o dia de ontem, para destacar a proposta de $1,300,000 em fundos estaduais para New Bedford. A verba destina-se a manter a unidade em funcionamento e a evitar o fecho do posto até o final do ano fiscal, em junho. A ameaça de fecho do Engine 9 surgiu devido a um déficit de $32 milhões no orçamento da cidade de New Bedford, colocando em risco cerca de 20 de postos de trabalho. A situação gerou a oposição dos variadores e do Sindicato dos Bombeiros de New Bedford, com o presidente da organização, Billy Sylvia, a alertar que o encerramento daquela estação de bombeiros iria sobrecarregar o restante departamento. A verba de $1,300,000 junta-se a $500,000 garantidos no início do ano pelo senador estadual Mark Montini. O financiamento é proveniente do Programa de Pessoal de Segurança Pública Municipal. O mayor John Mitchell, que no passado criticou as regras do programa por excluírem a cidade de New Bedford, congratulou-se com a ajuda direta do Estado através do porta-voz da cidade. O futuro daquele quartel de bombeiros na Ashley Boulevard, para além do mês de junho, permanece incerto. A atribuição da verba depende ainda da aprovação dos legisladores estaduais. Um jovem de 14 anos foi detido pelo Departamento da Polícia de Fall River durante o cumprimento de um mandado de busca num apartamento na Mulberry Street. A operação ocorreu na passada segunda-feira e foi conduzida por uma equipa de ação e supressão comunitária, com o apoio da Unidade de Serviços de Emergência da Polícia de Fall River. Durante a busca, os detetives apreenderam uma pistola com 8 cartuchos num carregador com capacidade para 14 munições. O menor de 14 anos foi levado para a esquadra de Fall River e está indiciado por posse de arma de fogo de grande capacidade, posse de arma e munições sem licença, armazenamento inadequado de arma de fogo e posse de carregador de grande capacidade. Mais cidades no estado de Massachusetts voltaram a suspender ou cancelar o uso das câmaras de leitura automática de matrículas de automóveis da empresa Flock Safety. As decisões de Lowell e Methuen surgem no meio de uma forte discussão sobre a privacidade dos cidadãos, o controlo de dados e a utilização indevida da tecnologia por parte da polícia. Em Lowell, o City Council votou a favor da suspensão do sistema por tempo indeterminado para rever os processos de auditoria e utilização da informação. Já a cidade de Methuen anunciou o fim definitivo do contrato e a remoção dos equipamentos. As autoridades de Methuen concluíram que o sistema não oferece garantias suficientes de privacidade nem controlo local da informação após preocupações levantadas por uma variadora sobre pesquisas feitas à sua própria matrícula por outro departamento policial. Mais de 20 cidades e vilas de Massachusetts já cancelaram, suspenderam ou estão a reavaliar o uso destas câmaras de vigilância devido a preocupações com a segurança dos dados e a relatos de agentes da autoridade que usaram a tecnologia para fins pessoais. A cidade de Methuen confirmou que vai procurar um sistema alternativo que respeite as garantias constitucionais e os padrões de privacidade da comunidade. A Autoridade de Transportes de Massachusetts vai começar a multar os condutores apanhados em câmaras de vigilância a bloquear faixas e paragens de autocarro na região de Boston. O novo programa de fiscalização automática arranca no dia 1 de outubro com envio de avisos por escrito, mas as multas começam a ser cobradas a partir do dia 1 de janeiro de 2027. As infrações serão registadas por câmaras instaladas nos próprios autocarros e confirmadas depois por vários funcionários. No caso do bloqueio das faixas de autocarro, o condutor recebe um aviso na primeira infração. A partir da segunda vez, aplica-se uma multa de $25, que pode subir até aos $125, caso ocorram 4 ou mais infrações num período de 180 dias. Já o estacionamento indevido nas paragens de autocarro não terá avisos prévios e resultará numa multa imediata de $100 por razões de segurança e acessibilidade. A MBTA garante que estas câmaras de vigilância não serão utilizadas para rastrear veículos e que as imagens servem exclusivamente para a fiscalização do trânsito. As multas serão enviadas por correio para a morada do registro do automóvel, tendo os condutores um prazo de 60 dias para apresentar recurso.
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4: Deixo-lhe agora mais uma especialidade portuguesa muito apreciada: bacalhau à Zé do Pipo. Coza uma libra de bacalhau demolhado e desfie em lascas. Cozinhe 6 onças de cebola em 3 onças de azeite com 2 dentes de alho. Coloque o bacalhau num tabuleiro, cubra com a cebola e depois com uma libra de puré de batata. Finalize com 4 onças de maionese. Aqueça o forno a 400 graus Fahrenheit e leve ao forno por cerca de 20 minutos, até a superfície ficar dourada. Um clássico português cremoso e muito saboroso.
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3: E chegou a altura de ficarmos com mais um significado de uma palavra do dicionário português. Mafalda Lopes da Costa, qual é a palavra do dia para hoje?
5: A palavra do dia é pulmão. O pulmão é o órgão respiratório que absorve diretamente o oxigênio livre da atmosfera, onde se realiza ativamente a hematose, e que no homem é um órgão esponjoso e elástico situado na cavidade torácica. Também se chama pulmão a alguns outros órgãos, noutros grupos de animais, que executam o mesmo tipo de respiração. Já em sentido figurado, usa-se o termo pulmão para referir aquilo que purifica o ar, libertando oxigênio, como as florestas ou as algas marinhas, por exemplo. A palavra pulmão tem origem no latim, pulmo, mas esta origem, por sua vez, deriva do grego de pleumon, que significava pulmão, mas também nadar, flutuar e fluir. E será esta uma possível referência à leveza e estrutura esponjosa do pulmão.

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1: Última hora do programa desta manhã de terça-feira, 29 de setembro. Agora a música vai continuar com Tiago Abrantes. Bom dia e fique bem connosco.

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1: Obrigado por continuar connosco agora 14 minutos depois das 9 da manhã.

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Continuamos com o Bom Dia desta terça-feira, 29 de setembro. Até às 10 temos ainda muita música para escutar nesta edição, mas já agora digo-lhe que foi em 1897. Foi esse o ano em que Boston inaugurou o primeiro sistema de metro dos Estados Unidos, conhecido como the T. Já agora fica também mais esta curiosidade que se calhar não sabia. Foi em 1897.

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1: Vamos agora ficar com a informação desportiva nesta manhã, num trabalho da Antena 1, a Rádio Pública Portuguesa. Em destaque, a seleção, o jornalista Mário Silva da Costa.
2: No futebol, a seleção A está em Malmo, na Suécia, a preparar a partida diante da Dinamarca para a Liga das Nações. Jogo na quinta-feira. Portugal soma 2 vitórias em 2 jogos nesta competição. Ontem, Bruno Fernandes foi reintegrado no primeiro treino já em solo sueco. No entanto, Francisco Conceição fez trabalho de recuperação e está em dúvida para a partida diante da formação dinamarquesa. Hoje, a equipa das esquinas tem treino marcado para as 16h30. É dia de qualificação para a Taça das Nações Africanas do próximo ano. Moçambique, Cabo Verde e Guiné-Bissau jogam hoje. No caso de Moçambique, o adversário é o Sudão e o selecionador Chiquinho Conde quer uma equipa humilde a lutar pela vitória.
3: Hotelas e caldos de galinha nunca fizeram mal a ninguém. Não vai ser um jogo fácil. Continuamos a ser humildes. Não é pelo facto de termos empatado com a toda poderosa Senegal que agora iremos pôr nas pontas dos pezinhos e usar smoking para defrontarmos o Sudão. Nós não somos favoritos. Estamos determinados a lutar pelos 3 pontos.
2: Moçambique, Sudão, partida às 14h, hora de Portugal Continental, 15h em Moçambique. Depois é a vez de Cabo Verde defrontar o Ruanda. O técnico Humberto Betancourt quer que a equipa tenha os objetivos muito claros desde o primeiro minuto do jogo.
4: Nós encaramos todos os jogos com o objetivo sempre de dar o nosso melhor e conseguir os 3 pontos. Especificamente para esse jogo, é entrar desde o início à procura da vitória.

0: Verde-Ruanda, partida às 5 da tarde, menos 2 horas em Cabo Verde. Por último, a Guiné-Bissau entra em campo para medir forças com a Nigéria. O selecionador Emiliano Té quer encarar o desafio sem receios.
1: Nada é impossível, né? Todo mundo acha que é impossível, é difícil, não sei, muito difícil, mas é impossível. Vamos encarar o jogo com muita sanidade, vamos encarar o jogo com confiança.
0: É também às 5 da tarde que a Guiné-Bissau vai defrontar a Nigéria, 4 da tarde em Bissau, jogos de apuramento para a Taça das Nações Africanas do próximo ano. Namia Esqueta afirma que está confiante para a nova época na NBA. O poste português foi um dos rostos dos Boston Celtics no Media Day, que se realizou ontem. Namia foi questionado sobre as mudanças na equipa para a nova temporada. O jogador português diz que os novos rostos trazem motivos de confiança para os Celtics.
2: Work in progress, as always.
3: As caras novas são sempre bem-vindas, trazem novas personalidades e novas facetas ao nosso jogo e à equipa. Mas isto leva algum tempo, obviamente, mas acho que temos estado a trabalhar arduamente durante a maior parte do verão. Os rapazes têm estado aqui desde julho e agosto a fazer os treinos deles. Temos conseguido trabalhar e eles estão a adaptar-se muito bem. Estou confortável com eles. Deve ser uma ótima oportunidade para todos nós e uma grande época.
2: Great opportunity for all of us in a great season.
0: Época regular da NBA arranca no dia 20 de outubro. Namia Esqueta vai fazer a quarta época ao serviço dos Boston Celtics, a sexta na Liga de Basquetebol Norte-Americano. Benfica e Águas Santas entram hoje em ação na Liga Europeia de Handball. Os encarnados medem forças com a equipa espanhola do Torrelavega. Já o Águas Santas joga na Roménia em casa do Buzau. O treinador do Benfica, Anders Alberg, mostra-se entusiasmado pelo arranque da participação na Liga Europeia.
4: First of all, really fun to start playing the European League game.
5: Antes de mais, estamos muito entusiasmados por começar a jogar a Liga Europeia. O Torrelavega é uma equipa forte, muito física, com jogadores de grande estatura. É uma equipa que cruza muito ofensivamente e remata bastante de longa distância. Por isso, temos de estar fortes fisicamente enquanto equipa, mas também ser inteligentes no ataque.
0: Já Marco Sousa, o treinador do Águas Santas, falou à Federação de Handball de Portugal. O técnico reconhece a exigência do grupo, mas garante que a equipa vai lutar pela passagem à próxima fase da Liga Europeia de Handball. Buzau Águas Santas começa às 5h45 da tarde. Duas horas depois, às 7h45, tem início a partida entre o Benfica e o Torrelavega. Fechamos com ténis, porque Jaime Faria está a jogar esta hora a última partida da fase de qualificação para o quadro principal do torneio ATP de Tóquio, no Japão. O português está a defrontar o paraguaio Daniel Valerro. Depois de ter perdido o primeiro set, Jaime Faria conseguiu ganhar o segundo set e neste momento a partida está no terceiro parcial, com vantagem para o português.
6: Foi informação desportiva nesta manhã de terça-feira, dia 29. Haverá a Jornal de Desporto alargado com duas edições, a primeira ao meio-dia depois das notícias da nossa região e a segunda edição às 16h.
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1: 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Quinta-feira, convívio sénior, com início às 3:30 da tarde. Como sempre, são servidos bolos e café, a oração do terço, vários jogos tradicionais e jantar a partir das 6, admissão, sócio sénior apenas $8, $13 por pessoa ou $25 para casal. Em menta para esta quinta-feira, dia 1 de outubro, carne guisada. Para reservar o seu lugar ou encomendar para levar, ligue 401-722 2110. Na sexta-feira, dia 2 de outubro, o restaurante abre às 6 da tarde. Além de emenda habitual, os especiais da noite são chicharros e marisco com pasta, música para animar o serão com Mário Duarte. Para take-out ou reserva de mesa, ligue 401-722-2110. A direção anuncia que já tem bilhetes à venda para a festa do 38º aniversário, dia 17 de outubro. Amigos da Terceira em Pataket. Uma porta aberta para todos.
2: Olá!

E pronto, fica por aqui o programa desta terça-feira, 29 de setembro. Deste lado esteve consigo o Carlos Félix. Marcamos, como sempre, mais um encontro para mais um bom dia amanhã, a partir das 6.

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3: Boa tarde, são 3 horas no continente e na Madeira, são 2 nos Açores. Vamos conhecer as notícias que marcam esta terça-feira, João Vasco.
4: Ana Paula Martins assegura que o Serviço Nacional de Saúde tem os mecanismos de alerta necessários para garantir que todos os utentes são tratados de forma idêntica. Ideia deixada pela Ministra da Saúde um dia depois de conhecida a acusação do caso das gêmeas luso-brasileiras. O Ministro da Educação acredita que o problema da falta de professores pode vir a ser mitigado com a entrada em funcionamento do novo Estatuto da Carreira Docente. Fernando Alexandre adianta que na última semana foram colocados quase 350 professores, mas ainda há mais de 660 horários por preencher nas escolas portuguesas, a maioria na região de Lisboa. A especialista em mobilidade Paula Teles torce o nariz à aplicação de taxas de congestionamento nos acessos às áreas metropolitanas nas horas de ponta. Ela diz que a prioridade deve ser aumentar a oferta da rede de transportes públicos.
3: Notícias às 3, a edição é do jornalista João Vasco.
4: A Ministra da Saúde diz que o SNS não enfrenta qualquer problema de opacidade e tem os mecanismos de alerta necessários para garantir que todos os utentes são tratados de modo idêntico. A garantia é deixada por Ana Paula Martins, ou foi deixada por Ana Paula Martins, quando confrontada com a acusação do caso das gêmeas luso-brasileiras que receberam um tratamento inovador para a atrofia muscular espinhal através do Serviço Nacional de Saúde.
5: Temos mecanismos de alerta, temos todas as condições para garantir aos cidadãos 3 coisas fundamentais. Igualdade de tratamento, ninguém é diferente de ninguém, a não ser na sua prioridade clínica. Em segundo lugar, transparência. E em terceiro lugar, garantir efetivamente que somos capazes de justificar, como eu disse há pouco, aquilo que são o acesso em tempo útil de acordo com a prioridade clínica. E por isso, não vejo nenhuma razão para se pensar que o Serviço Nacional de Saúde tem nenhum tipo de problema de opacidade.
4: Ana Paula Martins, em declarações registadas pela RTP, em reação à acusação do Ministério Público no caso das gêmeas luso-brasileiras que receberam o medicamento Zolgensma através do Serviço Nacional de Saúde. O ex-secretário de Estado da Saúde, António Lacerda Salles, o filho do ex-presidente da República, Nuno Rebelo de Sousa, e o ex-diretor clínico do Hospital de Santa Maria, Luís Pinheiro, e a mãe das gêmeas luso-brasileiras, são os 4 acusados pelo Ministério Público neste processo. Segundo a acusação, António Lacerda Salles, Nuno Rebelo de Sousa e Luís Pinheiro praticaram um crime de prevaricação em concurso aparente com o crime de abuso de poderes e Daniela Martins foi acusada do crime de burla qualificada em 2024. Recordo, a Inspeção Geral das Atividades em Saúde concluiu que o acesso à consulta de neuropediatria por parte das gêmeas foi ilegal, não tendo sido cumpridos os requisitos de legalidade no acesso das 2 crianças a esta consulta. Apesar de na última semana terem sido colocados quase 350 professores, há ainda 664 horários por preencher nas escolas portuguesas, números adiantados esta tarde pelo Ministro da Educação na apresentação do relatório sobre educação da OCDE. Fernando Alexandre diz, no entanto, que o principal problema é que a maior parte destes horários por preencher são na região da Grande Lisboa.
6: 3/4 são aquele 45 que é o QZP de Lisboa, basicamente. Seja Lisboa, Amadora, Loures, Sintra. Ou seja, 3/4 daquilo que é o problema grave, que são horários completos que estão por preencher, ainda antes do ano letivo começar, ou seja, uma semana antes, houve diretores que pediram horários e eles continuam, ou continuavam ontem, por preencher ainda. Ou seja, quando nós estamos a falar de 305 e ainda por cima 238 são no primeiro ciclo. E isto é que torna este problema um problema grave.
4: O Ministro da Educação a admitir que a questão da colocação de professores na região de Lisboa é um problema difícil de resolver. Fernando Alexandre acredita, no entanto, que este problema da falta de docentes pode vir a ser mitigado com a entrada em funcionamento do novo Estatuto da Carreira Docente, um estatuto que prevê, Alexandre Sofia Costa, um novo modelo para a contratação de professores.
3: É uma das soluções que o Ministério da Educação apresenta para resolver o problema.
6: Eu acho que isto vai revolucionar também muito a forma como nós colocamos os professores.
3: Um concurso de recrutamento interno diferente, que passa a ser dividido em dois, um que vai acontecer em abril ou maio, já do próximo ano, para necessidades permanentes das escolas, e um outro em contínuo, para resolver os problemas urgentes, diz o Ministro Fernando Alexandre.
6: Este concurso ocorre todos os dias. Nós não vamos ter os candidatos com base numa bolsa. Qualquer pessoa que tenha habilitação própria ou que esteja profissionalizada e tenha abandonado a profissão, se decidir mudar de vida em novembro e pensar, se calhar gostava de dar aulas, será que nas escolas aqui à volta há necessidade? E ele pode ir ver, eu já disse que aqui à agência quero uma aplicação no telemóvel, para que a pessoa possa estar em casa e possa concorrer às vagas que estão ali disponíveis à volta do sítio onde ela está. Porque há muita gente que está disponível para dar aulas, mas nós temos um sistema que trata tão mal os candidatos a professores.
3: Até porque a maior parte dos candidatos a professores, diz o Ministro da Educação, tem de esperar tempo a mais para dar aulas.
6: Isto é quase inacreditável. Nós precisamos de professores. Alguém estuda 5 anos para ser professor e nós dizemos-lhe, olha, acabaste em setembro ou em julho, há concurso em abril do próximo ano para seres colocado em setembro do próximo ano, se tiver sorte. Isto não faz sentido nenhum.
3: Por tudo isto, o Ministro da Educação pede às federações sindicais que aceitem este novo estatuto, cujos primeiros 2 pontos estão já para promulgação pelo Presidente da República.
4: O Ministro da Educação e o que está a ser feito para ultrapassar o problema da falta de professores nas escolas portuguesas. Sem aumentar a oferta na rede de transportes públicos, não se pode pensar em medidas para reduzir o trânsito nas estradas do país. É o que defende a especialista em mobilidade Paula Teles, uma ideia deixada na Antena 1 em reação ao estudo estratégico sobre o financiamento da rede rodoviária, apresentado hoje pela Autoridade da Mobilidade e dos Transportes. Nesse estudo, a AMT defende a aplicação de taxas de congestionamento nos acessos às áreas metropolitanas em determinados períodos do dia e em troços interurbanos de elevada procura. Ora, Paula Teles acredita que essa medida penalizaria muitos portugueses se entrasse em vigor.
7: Há aqui um problema que me traz alguma preocupação maior e que nos bate um bocadinho ainda essa tomada de decisão imediata, que é a oferta da rede de transportes públicos nas áreas metropolitanas, e estamos a falar das duas áreas metropolitanas, ainda ser insuficiente. Se essas medidas entrarem em funcionamento, acredito que vá penalizar imenso aquilo que é a parte financeira das famílias, que todos os dias têm que sair de longe para vir para o Porto trabalhar e que já são sobrecarregados, porque têm que pagar muita gasolina cara, já têm que pagar muitas vezes portagens naquilo que são as suas passagens, e ainda agora ter uma taxa adicional. E eu entendo que as políticas de mobilidade só devem existir de forma drástica quando temos alternativa. E a alternativa é muito, muito rudimentar ainda.
4: É preciso aumentar a oferta da rede de transportes públicos, defende Paula Teles. No estudo estratégico sobre o financiamento da rede rodoviária, a Autoridade da Mobilidade e dos Transportes diz também que é urgente preparar a transição das concessões rodoviárias. O regulador defende uma reforma que evolua no sentido de um modelo híbrido com financiamento público e privado, levado a cabo de forma faseada. Questionada pela Antena 1 sobre esta questão, Paula Teles diz que é preciso repensar o modelo com mais clareza para não existirem entraves no futuro. Ela concorda com o essencial do que é proposto.
7: Eu acho que era tempo das políticas públicas se afirmarem como uma verdadeira entidade de gestão das políticas públicas. Elas próprias podem encontrar soluções mistas, mas eu acho que era preciso repensar esse modelo com muito mais clareza, porque é terrível quando nós queremos tomar decisões políticas de cortar uma estrada, de mudar uma utilização da via, de mudar uma utilização de uma faixa, de mudar e dizer não pode porque isso foi dado em função, não pode porque isso está condicionado, porque a vida não pode, e assim é impossível fazer um sistema integrado. Isso também é um dos problemas que temos na integração dos sistemas de mobilidade. É demasiada concessão e para muitos anos.
4: Ideia deixada na Antena 1 pela especialista em mobilidade Paula Teles no dia em que foi conhecido este relatório da AMT, a Autoridade da Mobilidade e dos Transportes. Em Espanha foi apresentado esta tarde em Conselho de Ministros o novo pacote para proteger os inquilinos e travar a especulação imobiliária. A legislação apresentada estabelece novos limites aos despejos e aos aumentos de renda e cria também incentivos fiscais associados à estabilidade no mercado de arrendamento. Tudo para que episódios como o de Mari Carmen Abascal não voltem a suceder, Daniel Belo.
8: Para que não se repitam casos dramáticos como este, a Ministra da Habitação de Espanha deixou bem clara, logo no início da apresentação, uma das principais prioridades deste projeto de lei.
9: Parar os desahucios, que não vuelva a haver.
10: Parar os despejos para que não haja outro caso como o de Mari Carmen e que isto seja um clamor que todos os grupos políticos com representação no Congresso dos Deputados devem assumir e que possamos parar a especulação, que é um mandato constitucional.
8: Isabel Rodrigues Garcia explicou que no imediato será prolongado até 2030 o escudo social que impede despejos. Caso a lei seja aprovada, também haverá benefícios para senhorios que arrendem e incentivos fiscais para inquilinos e também um novo mecanismo de apoio à compra de primeira habitação com aval do Estado e juros zero. Mas é preciso que haja casas para vender e arrendar. Vai ser estimulada a construção da habitação pública com uma redução do IVA da construção e, no imediato, o Governo quer travar a especulação feita por empresas e fundos imobiliários.
10: Vamos identificar estas empresas para as proibir de continuarem a tornar uma mercadoria o que é um bem essencial, a habitação no nosso país. Por isso, vamos impedir estes negócios dos fundos abutres, vamos parar com as compras especulativas.
9: Para parar a compra especulativa.
8: Também está na lei a intenção de reduzir a fraude no arrendamento, acabando com apartamentos turísticos ilegais. E há ainda outra proposta de lei que estabelece a renovação automática de contratos para que a realidade no privado se aproxime aos contratos de arrendamento público, que podem ir até aos 75 anos.
4: As medidas apresentadas esta tarde pelo Executivo Espanhol. Os maiores contribuintes líquidos para o orçamento da União Europeia enviaram hoje uma carta ao primeiro-ministro irlandês, que detém atualmente a presidência rotativa do Conselho da União, a defender cortes de centenas de milhares de milhões de euros na proposta do orçamento comunitário, do próximo orçamento comunitário. A poucos dias da presidência irlandesa apresentar a sua proposta revista quanto ao orçamento da União entre 2028 e 2034, Alemanha, Dinamarca, Países Baixos, Áustria, Finlândia e Suécia surgem a classificar essa proposta como irrealista por não ter em conta as dificuldades por que passam vários Estados-membros. André Henriques.
11: Os responsáveis dos seis países lembram que atualmente as finanças públicas de vários Estados-membros são motivo de séria preocupação e numa altura em que os países reduzem os funcionários nas próprias administrações, não faz sentido um aumento dos níveis de pessoal nas instituições europeias. Temos de fazer escolhas, é o aviso deixado pelos chefes de Estado e de Governo dos seis países que são os maiores contribuintes líquidos para o orçamento da União Europeia. Alemanha, Dinamarca, Países Baixos, Áustria, Finlândia e Suécia defendem que a proposta da Comissão Europeia deve ser reduzida em várias centenas de milhares de milhões de euros e todas as rubricas terão de contribuir para as poupanças. Quando faltam poucos dias para a presidência irlandesa rotativa da União Europeia apresentar a proposta revista para o Orçamento da União para 2028 a 2034, os seis países alertam que não é realista do ponto de vista económico nem político o documento da Comissão Europeia que prevê um aumento nominal de cerca de 60% face ao atual quadro financeiro. Por isso pedem uma reforma estrutural do orçamento, apontando prioridades. O financiamento europeu deve concentrar-se no investimento comum em segurança e defesa, competitividade, inovação e combate à migração irregular.
4: A vida anda difícil e por isso os maiores contribuintes líquidos para o orçamento da União Europeia pedem cortes na próxima proposta de orçamento comunitário.
3: Edição das 3 da tarde com João Vasco, num simultâneo com a RTP Antena 1 Açores e RTP Mundo. Não se esqueça que a informação está também em permanência em noticias.rtp.pt.
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13: Viva, muito bom dia. Para esta terça-feira temos céu nublado com muitas abertas pelo meio. A temperatura máxima volta dos 68 graus, tornando-se nublado à noite. Para amanhã, uma quarta-feira com sol, tornando-se também muito nublado durante a noite de amanhã. A máxima será de 70, 56 na noite de quarta-feira.
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13: Olhando para o dólar americano, que deu um saltinho, vale agora 88 cêntimos na zona euro, R$ 5,22 no Brasil, em Cabo Verde já vale 97 escudos.
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13: Muito bem, daqui a pouco o Carlos vai olhar para a Bolsa de Nova York. Maré alta esta hora, novamente às 10h40 da noite, quanto a maré baixa por volta das 4 da tarde. 61 graus neste momento em New Bedford, em Fall River, também em Boston. Temos 60 em Taunton e em Lowell. 60 também para Peabody, 65 em Newark, New Jersey, e também em Toronto, no Canadá, 64 na zona de Hartford, Connecticut, 53 em Quebec, 83 em Orlando.
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17: Hoje na Bolsa, o dia é marcado por novidades e apreensão no setor da inteligência artificial. A divulgação de informação confidencial da empresa Anthropic revelou a intenção de atingir uma avaliação de $2 trilhões na sua entrada em Bolsa. O documento mostra que a faturação desta empresa, ligada também à inteligência artificial, cresceu 12 vezes em 2025, atingindo mais de $4,5 bilhões, mas registou um prejuízo de $46 bilhões. O petróleo está a descer nos Estados Unidos, o barril de crudo está nos $90, já o Brent, que é referência para o resto do mundo, está nos $96 o barril. Numa altura em que o mercado aguarda também a divulgação do relatório de ofertas de emprego, que vai ser divulgado hoje. O dólar americano está a subir em relação ao euro, aliás, está no valor mais alto dos últimos 12 meses. O ouro está a descer, a onça está nos $4,175.
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Sitiados a abrir esta primeira hora de emissão, olá, viva, muito bom dia. É terça-feira, 29 de setembro. Vamos até às 2 da tarde nesta emissão mundial. Neste que é também o Dia Mundial do Coração, Dia Mundial da Retina, Dia Internacional de Consciencialização sobre perdas e desperdício alimentar. O trânsito está complicado na zona de Boston. Há também um acidente na 95 Norte, perto da saída 11. Tenha um bom dia e uma boa viagem com a sua 97.3. Às vezes acordamos de manhã, especialmente ao fim de semana, e dizemos, é tão bom não fazer nada.

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Estivemos com a Marina na voz do Tito Paris. Estamos já a caminho das 11 de informação com a Antena 1. Não perca já este fim de semana grande concerto com os The Gift no Nero Center em Folgivas. Imperdível. Entretanto, agora vamos trocar para uma voz feminina. É a menina chamada Ana Moura que canta desta maneira. Passo.

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Cais do Sodré, Art de Cota Blues Band, aqui na última reta deste Rotação 97, primeira hora. No dia de hoje, em 1985, era lançado o Intelsat VA, o maior satélite de comunicações construído até então.

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2: Olá, boa tarde. São 4 horas no continente e na Madeira, 3 nos Açores. O programa da tarde de terça-feira está a começar agora. Eu sou a Karina Jorge, ao meu lado tenho também a Rita Fernandes, bem-vinda.
3: Viva, boa tarde.
2: No topo da atualidade a esta hora, Rita.
3: A Ministra da Saúde rejeita que o caso das gêmeas luso-brasileiras tratadas no Santa Maria seja prova de que há falta de transparência no Serviço Nacional de Saúde. Ana Paula Martins garante que os portugueses podem confiar nos mecanismos que garantem igualdade de tratamento. A União Europeia avisa que os preços da energia vão subir muito neste inverno. Os partidos lamentam que o orçamento do Estado para o próximo ano não tenha mais respostas para o país enfrentar o aumento do custo de vida. É esse o balanço feito à saída das reuniões com o Governo.
2: A esta hora estão 22 graus em Ponta Delgada, 24 no Porto, 26 em Faro e 27 em Lisboa, Coimbra e Funchal. Notícias às 4 da tarde, na Antena 1, a edição é de Rita Fernandes.
3: A Ministra da Saúde diz que não há razões para considerar que há falta de transparência dentro do Serviço Nacional de Saúde, tendo em conta o caso das gêmeas luso-brasileiras tratadas no Santa Maria. Ontem foram constituídos arguídos o antigo Secretário de Estado da Saúde, António Lacerda Salles, e o antigo Diretor Clínico do Santa Maria, Luís Pinheiro, por suspeitas de crimes de prevaricação e abuso de poder. A Ministra da Saúde, Ana Paula Martins, garante que o país pode confiar nos mecanismos que garantem a igualdade de tratamento dos doentes dentro dos hospitais públicos.
4: Nós temos mecanismos de alerta, temos todas as condições para garantir aos cidadãos três coisas fundamentais. Igualdade de tratamento, ninguém é diferente de ninguém, a não ser na sua prioridade clínica. Em segundo lugar, transparência e em terceiro lugar, garantir efetivamente que somos capazes de justificar, como eu disse há pouco, aquilo que são o acesso em tempo útil de acordo com a prioridade clínica. E por isso não vejo nenhuma razão para se pensar que o Serviço Nacional de Saúde tem nenhum tipo de problema de opacidade.
3: A Ministra da Saúde falou aos jornalistas à margem da inauguração de uma unidade de saúde em Mafra sobre o caso das duas crianças luso-brasileiras tratadas no Santa Maria com um medicamento para a atrofia muscular espinhal. A Ministra da Saúde diz que o caso não mostra falta de transparência na tomada de decisões dentro do Serviço Nacional de Saúde. A União Europeia avisa no próximo inverno os preços da energia vão subir muito. O alerta acaba de ser deixado pelo Comissário Europeu para a Energia na reunião que junta os vários ministros da União Europeia, também na área da energia. O responsável europeu diz que estamos a caminhar para um inverno difícil e por isso propôs mesmo o adiamento da lei europeia contra as emissões de metano, isto para acalmar o mercado. E diz também o Comissário Europeu para a Energia que os preços da energia vão subir muito este inverno. Os partidos continuam a sair desiludidos das reuniões com o Governo sobre o orçamento do próximo ano. O PCP considera que o orçamento não tem medidas que ajudem o país a responder a uma vida cada vez mais cara. A líder parlamentar do PCP, Paula Santos, não está contente.
5: A verdade é que a situação do país e aquela que é a vida real todos os dias dos trabalhadores e dos reformados das populações é uma vida cada vez mais difícil e é um orçamento que não só não dá resposta a este conjunto de problemas, como mantém e aprofunda as injustiças fiscais, aliás, para favorecimento até por parte dos grupos económicos. O PCP intervirá como tem intervido ao longo dos anos no Orçamento de Estado, e intervirá com propostas e com soluções concretas.
3: Paula Santos, a líder parlamentar do PCP, depois da reunião com o Governo em que foi apresentadas as linhas gerais do Orçamento do Estado para o próximo ano. O LIVRE também não está contente, lamenta a falta de medidas para responder ao aumento do custo de vida. A porta-voz do LIVRE, Isabel Mendes Lopes, considera que, tendo em conta as dificuldades relatadas pelas famílias e pelas empresas no país, o orçamento do próximo ano tem de ter medidas de fundo e não pode ser apenas mais um documento para cumprir calendário.
6: O orçamento para este ano, que se aproxima de 2027, não pode ser tratado como um orçamento de expediente. Tem de ser um orçamento que efetivamente perceba a situação em que o país está e dê o apoio necessário às pessoas, às famílias, às pequenas e médias empresas, e não é isso que nós vemos que o Governo vai fazer, porque, por exemplo, não está previsto, além do aumento normal relativamente à inflação, um aumento das prestações sociais ou um aumento do apoio às famílias.
3: Isabel Mendes Lopes, porta-voz do LIVRE, no final da reunião com o Governo sobre o Orçamento do Estado do próximo ano. O PS vai votar contra a proposta que autoriza o novo regime de arrendamento. É isso que avança o líder parlamentar do PS, Eurico Brilhante Dias. Amanhã, no Parlamento, vão ser discutidas novas regras para os arrendamentos. Uma das medidas que vão ser discutidas é a diminuição do tempo em que é possível o despejo dos arrendatários por rendas em atraso. Esta é apenas uma das medidas que vão ser discutidas amanhã no Parlamento, no setor da habitação. Hoje, em Bruxelas, o porta-voz do movimento Porta a Porta, Casa para Viver, André Escoval, organiza um protesto nas ruas de Bruxelas. Ele que insiste que é preciso medidas de aumento dos contratos de arrendamento, medidas de aumento do tempo para os contratos de arrendamento e também medidas para controlar os preços das rendas.
7: É necessário regular os preços do arrendamento em Portugal, porque sem essa regulação não é possível fazer face a esta espiral de aumentos que temos estado a assistir. Por outro lado, é extremamente necessário que seja decretado o aumento da duração dos contratos para os contratos em vigor e para os novos contratos. Não há estabilidade, nem previsibilidade na vida, nem acompanhamento dos rendimentos quando os contratos cessam ao fim de um ano ou até menos. Portanto, é necessário que todos os contratos de arrendamento tenham no mínimo 10 anos de duração para que possa haver essa previsibilidade e essa estabilização do mercado.
3: O preço médio das rendas nos novos contratos aumentou entre abril e junho deste ano. Aumentou mais de 10%, é o que mostra o Instituto Nacional de Estatística. O porta-voz do movimento Porta a Porta, André Escoval, partilha um caso que considera que ilustra bem as dificuldades que as famílias vivem hoje em Portugal.
7: Conhecemos uma família muito jovem que encontrou um trabalho na área metropolitana de Lisboa e encontrou uma casa que tinha um valor de renda de 1.000 euros, que era superior a um dos salários desse casal. Esse contrato foi estabelecido por 12 meses. O senhorio acabou de informar essa família que o contrato foi revogado e que até ao final de outubro, até ao dia 30 de outubro, terão que sair dessa mesma habitação. Esse casal está hoje à procura de casa no mercado, não encontra casas abaixo dos 1.300, 1.400 euros, portanto aquilo que já era uma despesa que mais representava no custo de vida, que era a despesa da casa, ainda vai ser aumentada, e os contratos que estão a ser propostos são de 12 meses. Ora, como é que qualquer família se pode estabelecer? Um, com o peso deste custo na habitação no seu orçamento familiar. Dois, qual é a previsibilidade e a estabilidade que tem quando sabe que vai para uma casa e tem que de imediato começar a procurar outra porque o contrato para onde vai só vai durar 12 meses.
3: Um dos casos que chegaram ao movimento Porta a Porta, aqui relatado pelo porta-voz do movimento, André Escoval, ele que está em Bruxelas para partilhar com os eurodeputados os problemas que se vivem hoje no país, em Portugal, no setor da habitação. Este tema vai amanhã ser discutido no Parlamento com as alterações ao novo regime do arrendamento urbano. É um tema que vai estar em discussão amanhã no Parlamento. Em Espanha foram aprovadas novas medidas, precisamente para o setor da habitação, e foram também aprovadas medidas para responder ao aumento dos preços dos combustíveis. Gasóleo e gasolina vão descer até 20 cêntimos por litro até ao final do ano. São medidas do governo espanhol para responder ao aumento dos preços do gasóleo e da gasolina, medidas anunciadas depois da reunião do Conselho de Ministros em Espanha. Os descontos em outubro vão ser de 30 cêntimos por litro, mas até ao final do ano podem ser reativados mecanismos que permitem um desconto de 20 cêntimos em novembro e depois, no último mês do ano, em dezembro, pode também ser reativado este mecanismo caso os preços aumentem mais de 15%. São medidas que saem da reunião do Conselho de Ministros em Espanha. O governo que apresentou também, Daniel Belo, novas medidas para o setor da habitação.
8: A ministra da Habitação de Espanha deixou bem clara, logo no início da apresentação, uma das principais prioridades deste projeto de lei.
9: Parar os desahucios, que não vuelva a haver.
10: Parar os despejos para que não haja outro caso como o de Mari Carmen e que isto seja um clamor que todos os grupos políticos com representação no Congresso dos Deputados devem assumir e que possamos parar a especulação, que é um mandato constitucional.
8: Isabel Rodrigues Garcia explicou que no imediato será prolongado até 2030 o escudo social que impede despejos. Caso a lei seja aprovada, também haverá benefícios para senhorios que arrendem e incentivos fiscais para inquilinos e também um novo mecanismo de apoio à compra de primeira habitação com aval do Estado e juros zero. Mas é preciso que haja casas para vender e arrendar. Vai ser estimulada a construção da habitação pública com uma redução do IVA da construção e, no imediato, o Governo quer travar a especulação feita por empresas e fundos imobiliários.
9: Vamos identificar
10: estas empresas para as proibir de continuarem a tornar uma mercadoria o que é um bem essencial, a habitação no nosso país. Por isso, vamos impedir estes negócios dos fundos abutres, vamos parar com as compras especulativas.
9: Para parar a compra especulativa.
8: Também está na lei a intenção de reduzir a fraude no arrendamento, acabando com apartamentos turísticos ilegais. E há ainda outra proposta de lei que estabelece a renovação automática de contratos para que a realidade no privado se aproxime aos contratos de arrendamento público, que podem ir até aos 75 anos.
3: Medidas aprovadas hoje em Espanha para o setor da habitação. A Flixbus quer mais horários no terminal de Sete Rios. Diz que o problema de acesso ao terminal de autocarros ainda não está resolvido. A empresa começou hoje a trabalhar no terminal, mas não pode ter serviço entre as 4:30 da tarde e as 8:30 da noite, um dos períodos de maior procura por parte dos passageiros, é o que explica o diretor de operações da Flixbus em Portugal. Tiago Cavaco Alves explica que agora a empresa conseguiu ter lugar no terminal, mas o objetivo é alargar a oferta de serviço.
11: Nós iniciamos com 23 horários. Isto é menos de 2% da capacidade do terminal. Para dar uma ideia, nós operamos cerca de 400 horários na Gare do Oriente diariamente. Aqui podemos começar com 23 e muito concentrados no início e no final do dia. Por exemplo, entre as 4 da tarde e as 8 da noite não foi dada à Flixbus a possibilidade de operar diariamente nenhum horário, num período que é o período de maior afluência dos passageiros. Portanto, é um dia importante, sim. A partir de hoje as pessoas também podem escolher em Sete Rios com que operador viajar, mas têm a sua escolha muito, muito reduzida.
3: O diretor de operações da Flixbus Portugal, que diz que o objetivo da empresa agora é alargar o serviço depois de hoje ter começado a trabalhar no terminal de Sete Rios, em Lisboa.
2: Rita Fernandes, nesta edição das 4, no programa da tarde, também na RTP Mundo, a esta hora. A informação está em permanência em noticias.rtp.pt. No programa da tarde nunca falta informação de trânsito, sempre presente com o nosso Paulo Galvão. Bem-vindo.
12: Olá, Carina Jorge, boa tarde.
2: Então vamos a isso. O que é que vês a esta hora?
12: Vamos a isso. Vamos começar pelo Porto com...
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15: 11 horas 15 minutos, muito boa tarde. O tempo vai continuar nublado, com algumas abertas pelo meio, a temperatura máxima à volta dos 68. Teremos uma quarta-feira com céu pouco nublado, a temperatura a rondar os 70 na escala Fahrenheit, prevê-se 87 graus com sol, poucas nuvens na quinta. Atenção, vejo aqui 90 graus para sexta-feira, também com sol e poucas nuvens.
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15: 88 cêntimos é o valor do dólar americano na zona euro, 5 reais 22 centavos no Brasil e em Cabo Verde 97 escudos.
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15: Muito bem, temos maré alta esta hora, novamente às 10h40 da noite, maré baixa 4 da tarde, 62 graus em New Bedford, também em Lowell, depois temos 61 em Taunton e em Peabody, 63 para Fall River, 64 em Providence, 62 para Boston e Lowell, 68 já em Newark, New Jersey, 66 em Hartford, Connecticut, 54 em Quebec, 67 graus na zona de Toronto, 84 em Orlando.
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É Cláudia X, no Ventém, a abrir esta etapa 2, rotação 97 de terça-feira, 29 de setembro. É o Filonesa e outra vez. Muito bom dia, obrigado, muito obrigado pela sintonia.

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colaboração com Fábio Lagarto. O trânsito continua um pouco complicado na cidade capital. 11h39 aqui na Costa Leste, 97.3 WJFM. 51 anos de rádio.

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O Ricardo Saavedra a dizer que não pede a lua. Entretanto, a hora do almoço está mesmo a bater à porta. Daqui a pouco teremos o Carlos Félix, assim que for meio-dia em ponto, para informação da região. Logo a seguir, o chefe Nando, mais uma sugestão para almoço ou jantar. Depois teremos então o Carlos Rui Abreu com o Jornal de Desporto da Antena 1. Então, até já, adeus manhã, olá tarde.

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3: A governadora Maura Hill esteve no quartel de bombeiros número 9 em New Bedford, na Ashley Boulevard, durante o dia de ontem, para destacar a proposta de $1,300,000 em fundos estaduais para New Bedford. A verba destina-se a manter a unidade em funcionamento e a evitar o fecho do posto até o final do ano fiscal em junho. A ameaça de fecho do Engine 9 surgiu devido a um déficit de $32 milhões no orçamento da cidade de New Bedford, colocando em risco cerca de 12 de postos de trabalho. A situação gerou oposição dos variadores e do Sindicato dos Bombeiros de New Bedford, com o presidente da organização, Billy Sylvia, a alertar que o encerramento daquela estação de bombeiros iria sobrecarregar o restante departamento. A verba de $1,300,000 junta-se a $500,000 garantidos no início do ano pelo senador estadual Mark Montini. O financiamento é proveniente do Programa de Pessoal de Segurança Pública Municipal. O mayor John Mitchell, que no passado criticou as regras do programa por excluírem a cidade de New Bedford, congratulou-se com a ajuda direta do Estado através do porta-voz da cidade. O futuro daquele quartel de bombeiros na Ashley Boulevard, para além do mês de junho, permanece incerto. A atribuição da verba depende ainda da aprovação dos legisladores estaduais. Um jovem de 14 anos foi detido pelo Departamento da Polícia de Fall River durante o cumprimento de um mandado de busca num apartamento na Mulberry Street. A operação ocorreu na passada segunda-feira e foi conduzida por uma equipa de ação e supressão comunitária, com o apoio da Unidade de Serviços de Emergência da Polícia de Fall River. Durante a busca, os detetives apreenderam uma pistola com 8 cartuchos num carregador com capacidade para 14 munições. O menor de 14 anos foi levado para a esquadra de Fall River e está indiciado por posse de arma de fogo de grande capacidade, posse de arma e munições sem licença, armazenamento inadequado de arma de fogo e posse de carregador de grande capacidade. Mais cidades no estado de Massachusetts voltaram a suspender ou cancelar o uso das câmaras de leitura automática de matrículas de automóveis da empresa Flock Safety. As decisões de Lowell e Methuen surgem no meio de uma forte discussão sobre a privacidade dos cidadãos, o controlo de dados e a utilização indevida da tecnologia por parte da polícia. Em Lowell, o City Council votou a favor da suspensão do sistema por tempo indeterminado para rever os processos de auditoria e utilização da informação. Já a cidade de Methuen anunciou o fim definitivo do contrato e a remoção dos equipamentos. As autoridades de Methuen concluíram que o sistema não oferece garantias suficientes de privacidade nem controlo local da informação após preocupações levantadas por uma variadora sobre pesquisas feitas à sua própria matrícula por outro departamento policial. Mais de 20 cidades e vilas de Massachusetts já cancelaram, suspenderam ou estão a reavaliar o uso destas câmaras de vigilância devido a preocupações com a segurança dos dados e a relatos de agentes da autoridade que usaram a tecnologia para fins pessoais. A cidade de Methuen confirmou que vai procurar um sistema alternativo que respeite as garantias constitucionais e os padrões de privacidade da comunidade. A Autoridade de Transportes de Massachusetts vai começar a multar os condutores apanhados em câmaras de vigilância a bloquear faixas e paragens de autocarro na região de Boston. O novo programa de fiscalização automática arranca no dia 1 de outubro com envio de avisos por escrito, mas as multas começam a ser cobradas a partir do dia 1 de janeiro de 2027. As infrações serão registadas por câmaras instaladas nos próprios autocarros e confirmadas depois por vários funcionários. No caso do bloqueio das faixas de autocarro, o condutor recebe um aviso na primeira infração, A partir da segunda vez, aplica-se uma multa de $25, que pode subir até aos $125, caso ocorram 4 ou mais infrações num período de 180 dias. Já o estacionamento indevido nas paragens de autocarro não terá avisos prévios e resultará numa multa imediata de $100 por razões de segurança e acessibilidade. A MBTA garante que estas câmaras de vigilância não serão utilizadas para rastrear veículos e que as imagens servem exclusivamente para a fiscalização do trânsito. As multas serão enviadas por correio para a morada do registro do automóvel, tendo os condutores um prazo de 60 dias para apresentar recurso.
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5: Deixo-lhe agora mais uma especialidade portuguesa muito apreciada. Bacalhau à Zé do Pipo. Coza uma libra de bacalhau demolhado e desfie em lascas. Cozinhe 6 onças de cebola em 3 onças de azeite com 2 dentes de alho. Coloque o bacalhau num tabuleiro, cubra com a cebola e depois com uma libra de puré de batata. Finalize com 4 onças de maionese. Aqueça o forno a 400 graus Fahrenheit e leve ao forno por cerca de 20 minutos, até a superfície ficar dourada. Um clássico português cremoso e muito saboroso.
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10: Está na hora do Jornal de Desporto. Vamos conhecer os títulos desta edição. Francisco Cabral vence torneio ATP 250 de pares na China. Grande dia para o ténis português. Seleção Nacional de Futebol prepara na Suécia o jogo de quinta-feira na Dinamarca. Portugal é favorito. Neste jornal, a análise de quem conhece bem o futebol dos nórdicos. Febre amarela no Sporting. Leões são a segunda equipa que mais cartões vê na Liga Portuguesa. Rally 6 cidades do norte de Portugal regressa ao europeu, mas sonha com o WRC, os convocados para os europeus de fundo de ciclismo e ainda as expectativas de Namia Esqueta para mais uma temporada na NBA.
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10: Francisco Cabral conquistou esta manhã o torneio de pares do ATP. No ATP 250 de Hangzhou, na China. Em dupla com o norte-americano J.J. Tracy, bateram os neerlandeses Sander Arendt e David Bell por 2-7-0, com parciais de 7-5 e 6-4 numa hora e 25 minutos. É o sétimo título da carreira para Francisco Cabral, o primeiro ao lado de Tracy, e o segundo da temporada, depois de, no início do ano, ter vencido em Brisbane, na Austrália, ao lado do austríaco Lucas Midler, com quem venceu 4 torneios, entre os quais o de Hangzhou. Em 2025, Cabral repete assim a vitória no torneio chinês. Também no ténis, mas no Japão, Jaime Faria falhou esta manhã o acesso ao quadro principal do torneio ATP de Tóquio. O português perdeu diante do paraguaio Daniel Valerro por 2-1, perdeu o primeiro set por 6-4, venceu o segundo por 7-5, mas acabaria por perder o terceiro por 7-5. De novo, de olhos postos nos Vikings. Depois da Noruega, estão aí os dinamarqueses. Portugal joga na quinta-feira em Copenhaga para a terceira jornada do Grupo 4 da Liga A das Nações e está na Suécia a preparar o desafio. O quartel-general luso por estes dias é em Malmo, a poucos quilómetros da capital da Dinamarca. Jorge Jesus orienta o segundo treino em solo sueco, onde está agendado para as 3:30 da tarde. Não haverá declarações à imprensa, estando esse contacto reservado para amanhã, véspera do jogo. De ontem chega a boa notícia de que Bruno Fernandes já treina sem limitações, mas Francisco Conceição está em dúvida depois da pancada sofrida diante dos noruegueses. Na seleção da Dinamarca, a última baixa é Patrick Dorgu. O jogador do Manchester United já abandonou o estágio devido à lesão. Para Pedro Gancha, jogador formado no Benfica, que está na terceira época na Liga Dinamarquesa, ao serviço do Silkeborg, o duelo de quinta-feira tem tudo para ser bom, aberto, e atribui favoritismo a Portugal.
12: Tem tudo para ser um bom jogo. É uma seleção que tal como Portugal, gosta de jogar o jogo pelo jogo, com jogadores individualmente, com muita capacidade também. Já é uma seleção que tem muitos jogadores a jogar ao mais alto nível do futebol mundial, e que depois também se destacam pela coesão que tem e pela equipa e pelo coletivo que tem. Tenho a certeza que será um bom jogo. Obviamente Portugal com o seu favoritismo, mas acredito que será um jogo aberto e um jogo agradável de se ver.
10: Quando olha para o futebol dinamarquês, Pedro Ganchas usa dois nomes bem conhecidos dos portugueses para caracterizar o novo futebol dos nórdicos. Já conseguem, aliás, aliar a parte física à qualidade técnica.
12: Eu ainda apanhei o Froold no último ano dele aqui no Copenhaga, antes de ir para o Futebol Clube do Porto, e foi um jogador que teve uma ascensão muito rápida, mesmo aqui na Dinamarca. Os últimos 6 meses dessa época dele foram muito bons, e depois o Porto acabou por contratá-lo, salvo erro, por uma transferência recorde para o clube, para o Copenhaga. Portanto, isso reflete cada vez mais a um olhar atento dos grandes clubes europeus àquilo que se vai fazer na Dinamarca. Mas tanto o Froold como o próprio Bá, apesar de jogarem em posições diferentes, são jogadores muito a este estilo dinamarquês, ou seja, jogadores de muita intensidade física, percorrem muito campo, muito intensos, muito dedicados. Lado técnico do futebol, que me surpreendeu, não tinha noção que tecnicamente eles estavam tão envolvidos na Dinamarca. Começam a surgir cada vez mais jogadores, como o Froold, que teve um impacto enorme naquilo que foi a primeira época dele aí no Futebol Clube do Porto.
10: Depois de muitos anos de Benfica e 3 épocas no Passos de Ferreira, Pedro Ganchas está a começar a terceira no Silkeborg. O defesa central de 26 anos mostra-se agradavelmente surpreendido com o que foi encontrar.
12: Fiquei um bocadinho de pé atrás pelo desconhecimento que tinha do campeonato, mas efetivamente quando cheguei cá surpreendeu-me muito por este fator, essencialmente por esta capacidade técnica que o jogador dinamarquês tem, e depois uma série de fatores, ou seja, a adesão que existe dos adeptos ao jogo, ou seja, a quantidade de adeptos que temos em todos os jogos, a cultura deles à volta do futebol, pronto. Depois também outros fatores, naturalmente, como a forma deles estar na vida cultural, o país, o funcionamento em si, ou seja, tem sido uma experiência agradável. E pronto, obviamente que olho para passos em frente, Sinto que voltar a Portugal, Portugal será, é e será sempre casa, não é?
10: Pedro Gancha, jogador português na Dinamarca, a lançar o jogo de quinta-feira em conversa com o jornalista Nuno Matos. A UEFA divulgou esta manhã que o ucraniano Mykola Balakin é o árbitro nomeado. Balakin, de 37 anos, vai dirigir pela primeira vez um jogo da seleção nacional. O Dinamarca-Portugal já tem lotação esgotada nos 38 mil lugares do estádio Parken e relato garantido aqui nas antenas da Rádio Pública pela voz do enviado especial a Copenhaga, Fernando Eurico. Nos jogos de ontem da Liga das Nações, destaque na Liga A para o triunfo da França na Bélgica, 1-0, gol de Olise ao cair do pano, e destaque também para a vitória da Itália fora de portas sobre a Turquia, 4-1. Para esta terça-feira, o destaque da Liga das Nações vai para os jogos Espanha-Croácia e Chequia-Inglaterra, ambos às 19h45. A seleção de sub-21 está nos Açores, onde amanhã espera carimbar o passaporte para o europeu do próximo ano. O adversário é Gibraltar e, em caso de vitória, o apuramento fica desde logo selado. A esta hora, o guarda-redes João Afonso está de visita à escola secundária Domingos Rebelo, onde estudou em Ponta Delgada. A reportagem da Antena 1 Açores está a acompanhar a visita. Traremos declarações do guarda-redes açoriano do Futebol Clube do Porto em próximos espaços de desporto aqui da rádio. Já vamos voltar às seleções. Para já, a atualidade dos clubes. O Jornal Record, esta terça-feira, traz à estampa um trabalho sobre a disciplina nas primeiras 7 jornadas da Liga, onde o Sporting surge em destaque pela negativa. Os Leões são a segunda equipa com mais cartões, são 19, a par de Moreirense e Arouca, e apenas com menos um que o Académico de Viseu, que com 20 é para já a equipa mais indisciplinada da Liga. Para os jogadores do Sporting foram 18 amarelos e um vermelho, a grande distância dos rivais. O Benfica tem 14 cartões, 13 amarelos e um vermelho, enquanto para os jogadores do Porto foram mostrados apenas 6 amarelos. No caso do Sporting, dos 18 cartões, 6 foram mostrados por protestos ou desentendimentos, ou seja, 35%. Para Carlos Pereira, histórico do clube de Alvalade, esta discrepância disciplinar só se explica pela dualidade de critérios dos árbitros.
13: É muito subjetiva, principalmente quando se trata de dualidade de critérios, não é? Poderá haver aqui alguma situação que tenha alguma resposta para o tema, do que é um facto. Bem, não vejo que sejam assim muito tantas entradas impetuosas para ajustar os amarelos em relação aos nossos mais diretos concorrentes. Tem muito a ver com a dualidade de critérios que os árbitros impõem para um clube e para o outro.
10: Este histórico ex-jogador e ex-treinador do Sporting espera que os jogadores não entrem em campo com medo de verem cartões.
13: Os jogadores não podem entrar com medo de entrar à bola e jogar bolas divididas com os adversários. Só pena de pensarem que vão levar amarelo. Não é? Eles têm, em primeiro lugar, o ímpeto e o clique, o salto é ganhar os lances. Depois, se os jogadores do Sporting entram com mais determinação para ganhar os lances, pronto, isso aí depois... São situações que são difíceis de analisar com a mesma dualidade de critérios.
10: Dos 18 cartões mostrados aos jogadores do Sporting, o mais amarelado é Luís Soares. O ponta-de-lança já viu o cartão amarelo por 4 vezes em 7 jogos, coisa pouco normal para um avançado. Carlos Pereira, em declarações ao jornalista José Carlos Lopes, fala da impetuosidade do colombiano, mas volta a frisar a dualidade de critérios.
13: Luís Soares, como nós sabemos, é um jogador muito impetuoso na forma como aborda os lances. Depois tem a ver com a dualidade de critérios que os árbitros interpretam com outros jogadores que fazem entradas e em lances muito iguais e às vezes os amarelos não são mostrados.
10: Carlos Pereira e a febre amarela do Sporting, a segunda equipa com mais cartões nas primeiras 7 jornadas da Liga. Sporting que regressa hoje ao trabalho sem 17 internacionais e com expectativa na total recuperação de Ibrahima Ba para o jogo de Braga. Os Leões serão os primeiros a regressarem ao campeonato a 9 de outubro, uma sexta-feira na Pedreira. Desses 17 internacionais, há um que está a jogar a esta hora, Iran Kunda, é titular no particular da Austrália diante do Brasil. Nesta altura, 66 minutos de jogo, há 2-2, o Brasil marcou primeiro por Vanderson, mas a seleção dos cangurus deu a volta com golos de Chircati, o defesa do Benfica, e Metcalf. Entretanto, fez o 2-1, Rafinha, antes do intervalo, fez o 2-2. Ora, Chircati é um dos ausentes no regresso do Benfica. Marcos Silva deu 4 dias de descanso ao plantel, que esta manhã regressou ao Seixal, ainda sem os 17 jogadores que estão a representar as seleções. O campeão nacional Futebol Clube Porto esteve uma semana de folga, mas ontem voltou a abrir as portas do Olival, com 18 jogadores ausentes devido às seleções e a lesões. Farioli decidiu juntar a equipa B e os trabalhos seguem em conjunto. Os Dragões vão aproveitar esta pausa na Liga para disputarem um particular com o Deportivo na Corunha na próxima sexta-feira. Voltamos às seleções. Hoje é dia de qualificação para a Taça das Nações Africanas do próximo ano. Moçambique, Cabo Verde e Guiné-Bissau entram em campo. No caso de Moçambique, o adversário é o Sudão e o selecionador Chiquinho Conde quer uma equipa humilde a lutar pela vitória.
14: Cautelas e caldos de galinha, nunca fizeram mal a ninguém. Não vai ser um jogo fácil. Continuamos a ser humildes. Não é pelo facto de termos empatado com a toda poderosa Senegal que agora iremos pôr nas pontas dos pezinhos e usar smoking.
10: Moçambique, Sudão, partida às 2 da tarde, hora de Portugal Continental, 3 da tarde em Moçambique. Depois é a vez de Cabo Verde defrontar o Ruanda. O técnico Humberto Betancourt quer que a equipa tenha os objetivos muito claros desde o primeiro minuto do jogo.
15: Nós encaramos todos os jogos com o objetivo sempre de dar o nosso melhor e conseguir os 3 pontos. Especificamente para esse jogo, é entrar desde o início à procura da vitória.
10: Cabo Verde, Ruanda, partida às 5 da tarde, menos 2 horas em Cabo Verde. Por último, a Guiné-Bissau entra em campo para medir forças com a Nigéria. O selecionador Emiliano T quer encarar o desafio sem receios.
16: Nada é impossível, né? Todo mundo acha que é impossível, é difícil, não seria muito difícil, mas é impossível. Vamos para o jogo com muita seriedade, vamos para o jogo com confiança.
10: É também às 5 da tarde que a Guiné-Bissau vai defrontar a Nigéria, 4 da tarde em Bissau. Também para a CAN, o Gana de Carlos Queiroz defronta a Gâmbia e o Mali, orientado por Tony da Silva, vai jogar à Libéria. Nos rallies, Portugal volta a receber uma prova do Campeonato Europeu. De 23 a 25 de outubro vai para a estrada o Rally 6 cidades do norte de Portugal. Nas estradas dos concelhos de Faf, Felgueiras, Guimarães, Cabeceiras de Basto, Ribeira de Pena e Boticas. É a última prova do Europeu de Rallies deste ano, uma prova que está garantida no norte até 2028. Assumiu o Carlos Cruz, presidente do Demo Porto, o clube que organiza o rally.
17: As primeiras negociações um bocado difíceis, porque o dinheiro é sempre bastante curto. Tivemos que defender aquilo que queríamos e surge o rally com o nome North of Portugal, que foi quase uma ideia dada por eles, porque gostavam do norte de Portugal, e nós aproveitámos essa dica e pronto, e cá estávamos nós para voltar ao europeu para mais 3 anos, pelo menos.
10: Durante a apresentação do Rally 6 Cidades do Norte, o vereador da Câmara de Faf, Parecido Semaviel, afirmou que esta prova esteve para integrar o Mundial de Rallies já neste ano. Isso não aconteceu, mas no futuro há essa possibilidade, e o Norte está preparado para organizar um rally para o WRC.
18: Nós temos um respeito total pelo ACP e estamos aqui disponíveis para construir com o ACP todas as soluções. Nós não sabemos é o que vai acontecer. Agora, nós não podemos impedir outros clubes, a Demo Porto desde logo, de sonhar com essa possibilidade. Porque não? Não é impossível. Nenhuma condição falta. Temos capacidade de financiamento, temos capacidade para apresentar soluções em termos classificativos, temos capacidade de organização. Nós falámos aqui de alguns contactos que fizemos com alguns municípios, são aqueles que estão mais próximos, mas fizemos com outros, com muitos outros. E posso-vos garantir que o Norte de Portugal tem capacidade para organizar, já o demonstrou ao longo dos últimos anos, um rally do Campeonato do Mundo. Claro que temos.
10: Nestas declarações à margem da apresentação do Rally 6 Cidades do Norte, o vereador do município de Faf deixou ficar a preocupação do Rally de Portugal passar a ter o centro nevrálgico em Viseu, com o Norte a perder preponderância.
18: O que nós estamos à espera é de continuarmos a ser solução para o ACP no quadro daquilo que é o Rally que o ACP está a montar para o ano, que ainda ninguém sabe o que é, e nós tampouco, também não sabemos. Portanto, o ACP já sabe que nós estamos disponíveis para ajudar o ACP a montar a prova de 2027 da forma que eles entenderem mais conveniente. Agora toda a gente sabe que a prova vai para Viseu, e não vai para Viseu um ano, vai para o centro, não é? Vai ser muito difícil a prova vir ao norte mais do que um dia, não vem, de certeza. Não vale a pena pensarmos que vem, porque não vem. Virá um dia, não sei em que dia, não sei sinceramente.
10: Rally de Portugal com concorrência a norte pelo lugar no Mundial de Rallies. Antena 1 está a tentar uma reação de Carlos Barbosa, presidente do ACP, organizador do Rally de Portugal. No handball, Benfica e Águas Santas entram hoje em ação na Liga Europeia. Os encarnados medem forças com a equipa espanhola do Torrelavega. Já o Águas Santas joga na Roménia, em casa do Bozal. O treinador do Benfica, Anders Alberg, mostra-se entusiasmado pelo arranque da participação na Liga Europeia.
19: First of all, really fun to start playing the European League games as well.
20: Antes de mais, estamos muito entusiasmados por começar a jogar a Liga Europeia. O Torrelavega é uma equipa forte, muito física, com jogadores de grande estatura. É uma equipa que cruza muito ofensivamente e remata bastante de longa distância. Por isso, temos de estar fortes fisicamente enquanto equipa, mas também ser inteligentes no ataque.
10: Já Marco Sousa, treinador do Águas Santas, quer trazer pontos da Roménia.
21: Vamos iniciar a nossa caminhada nesta competição fora de casa, num ambiente que, à partida, e como normalmente é nestes países, um contexto difícil, contra uma equipa do ponto de vista individual mais experiente que a nossa. Temos a motivação em alta, para muitos de nós é uma primeira experiência numa competição internacional, e vamos fazer tudo o que está ao nosso alcance para poder levar daqui pontos.
10: Buzau Águas Santas começa às 5h45 da tarde, 2 horas depois, 7h45 tem início a partida entre o Benfica e o Torre La Vega. No ciclismo, Portugal vai ter 6 corredores na prova de estrada do Europeu, que vai decorrer em Ljubljana, capital da Eslovénia. Aos previsíveis, João Almeida, António Morgado, Nelson Oliveira e Tiago Antunes, juntam-se duas novidades, Pedro Silva de Boa Vista e Afonso Silva do Tavira. O corredor da equipa Algarvia já disse à Antena 1 que é uma honra poder vestir a camisola de Portugal.
0: Uma honra, é uma oportunidade que não acontece todos os dias, todos os anos, e então ter essa oportunidade é muito especial, é muito gratificante e é um orgulho.
10: Afonso Silva ainda não sabe que papel lhe vai tocar na prova de domingo, mas admite que vai à Eslovénia para trabalhar para os ciclistas mais consagrados desta seleção.
0: Olhando ao percurso, acho que vai ser um percurso duro, um percurso um bocado seletivo, e eu vou estar um pouco expectante, ainda não sei bem qual é que será o meu papel na corrida, mas acredito que seja, se calhar, estar mais no auxílio do ciclistas como o João Almeida, o próprio António Morgado, os dois ciclistas mais fortes, talvez também o Nelson, que fez um bom campeonato do mundo.
10: Afonso Silva, entrevistado pelo jornalista Pedro Ribeiro, uma das duas novidades na convocatória da Seleção Nacional de Ciclismo para a prova de fundo dos europeus, que irá decorrer no próximo domingo em Ljubljana, na Eslovénia. No basquetebol, no Mijaqueta está confiante para a nova época da NBA. O poste português foi um dos rostos dos Boston Celtics num encontro com a imprensa que se realizou ontem. Namias foi questionado sobre as mudanças na equipa para a nova temporada, e o jogador português diz que os novos rostos trazem motivos de confiança para os Celtics.
3: Work in progress is always...
22: As caras novas são sempre bem-vindas, trazem novas personalidades e novas facetas ao nosso jogo e à equipa. Mas isto leva algum tempo, obviamente, mas acho que temos estado a trabalhar arduamente durante a maior parte do verão. Os rapazes têm estado aqui desde julho e agosto a fazer os treinos deles. Temos conseguido trabalhar e eles estão a adaptar-se muito bem. Estou confortável com eles. Deve ser uma ótima oportunidade para todos nós e uma grande época.
3: Great opportunity for all of us in a great season.
10: A estrela portuguesa da NBA a fechar este Jornal do Desporto.
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E de Fajan de Cima chegou o grupo folclórico de Santa Cília com um pezinho velho. Olá, boa tarde. No Bedford, com céu nublado, 63 na escala Fahrenheit, a temperatura esta hora, umidade relativa do ar 87%. Bom almoço, boa tarde, obrigado pela companhia. E de São Miguel para a Graciosa. Grupo folclórico Casa do Povo de Guadalupe. E uma bela sapateia.

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A Pedra Filosofal com Agir tarde de terça-feira. A Escola Portuguesa de New Bedford anuncia que as matrículas estão abertas de segunda a quinta-feira, das 10 da manhã às 6 da tarde. Atenção, porque as aulas começam já na próxima segunda-feira, dia 5 de outubro, às 5:30 da tarde.

Estivemos com Nena Joana Almirante, aqui na tarde desta terça-feira, com o tema, exatamente, muito engraçado, Mulher dos Teus Sonhos. E este fim de semana pode ajudar também mais uma obra de caridade organizada pela Casa dos Açores da Nova Inglaterra. Trata-se de um yard sale para ajudar pessoas necessitadas para a altura do Thanksgiving, que terá lugar dias 3 e 4 de outubro, portanto, este fim de semana, sábado e domingo, das 8 da manhã às 4 da tarde, no 20 da Aspen Avenue, North Dartmouth. Fazer bem sem olhar a quem? 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

O grande e saudoso Nilton César. E não há dúvida que no outono o sol tem sono. E vamos fechar esta hora de emissão com o grande senhor Tony de Matos. Depois, as notícias da Antena 1.

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2: 6 horas no continente e na Madeira, 5 nos Açores. Principais títulos a esta hora, Rita.
3: O PS e o Chega não aceitam as novas regras para o arrendamento. O PS já disse que vai votar contra as medidas que vão amanhã ao Parlamento. Luís Montenegro garante que vai levar a política de habitação até ao fim. O Tribunal de Contas chumbou as contas do Estado pelo terceiro ano consecutivo.
2: E por esta altura estão 21 graus em Ponta Delgada, 23 no Porto, 25 em Faro e 26 em Lisboa, Coimbra e Funchal. Notícias às 6 da tarde, na Antena 1, com edição de Rita Fernandes.
3: O PS vai votar contra a proposta do novo regime de arrendamento que vai ser discutido amanhã no Parlamento. As novas regras tornam mais rápido o despejo dos arrendatários por rendas em atrasos e acaba também com o limite de 2% para as rendas dos novos contratos, ou seja, os senhorios e os novos inquilinos podem definir livremente o valor da renda. José Luís Carneiro considera que estas novas regras tornam mais frágil a situação de quem arrenda uma casa. O secretário-geral do PS esteve em Lisboa a visitar uma residência universitária, uma visita acompanhada pelo jornalista João Alexandre. Foi nesta visita que José Luís Carneiro fez críticas às novas regras para o arrendamento.
4: Boa tarde. Gosto, vocês construíram, foi?
5: Sim, foi.
4: Ah, parabéns.
6: Foi uma visita marcada para José Luís Carneiro voltar a dizer não à proposta do Governo.
7: Nós já tornámos público que votaremos contra o pedido da autorização legislativa feito pelo Governo para legislar fragilizando os inquilinos e apresentámos na Assembleia da República um projeto de lei para mostrar que é possível dar garantias aos investidores sem colocar em causa os direitos fundamentais dos inquilinos.
6: Mais segurança para todas as partes envolvidas, a equação difícil do líder do PS para um problema que já não é de agora, com José Luís Carneiro a apontar para o exemplo espanhol e a garantir.
7: Quando o Governo avançou com esta iniciativa, logo no princípio eu falei, não foi agora a propósito dos acontecimentos em Espanha, já na altura eu disse que não aceitaria que houvesse alterações à proteção dos mais idosos que vivem nos grandes centros urbanos e famílias monoparentais com filhos que serão especialmente expostos a esta vontade de liberalização do mercado do arrendamento.
6: Com José Luís Carneiro a reafirmar também que o PS quer preservar a estabilidade política e social, mas a pedir mais ao Governo, desde logo em matéria de habitação.
7: Bom, nós não desejamos a conflitualidade social, queremos contribuir para a estabilidade política, mas compete ao Governo garantir as condições para que essa estabilidade política responda às necessidades das pessoas. Entre as necessidades das pessoas está aquilo que diz respeito à sua condição de vida, a habitação, a saúde, os salários, a economia que tem de crescer mais para poder dar melhores condições de vida às pessoas.
6: Balizas do PS nas negociações com o Governo a pensar também no orçamento do Estado.
8: É só para manter a pressão.
3: Sobre as medidas que vão ser discutidas amanhã no Parlamento, sobre as novas regras para o arrendamento, o PS já disse que vai votar contra essa proposta. Também o Chega vai votar contra. André Ventura não quer que as novas regras sejam aprovadas e explica o que quer que agora seja feito com esse pacote.
9: Ou o Governo muda este texto para ir de encontro àquilo que são as necessidades das pessoas nestas matérias, nas rendas que estão a subir descontroladamente, na possibilidade dos jovens acederem a casa, em vez de um mercado selvagem, de despejos selvagens, e ao mesmo tempo um regime que vá de encontro àquilo também que muitos proprietários querem, que é garantir que não têm pessoas, alguns deles criminosos, que não pagam porque não querem. Isto é possível de ser feito, o Governo não fez porque não quer. E portanto só tem, na minha perspectiva, duas hipóteses. Ou retira-o, ou baixa a votação, baixa a especialidade sem ir à votação amanhã.
3: André Ventura, que diz que vai votar contra as propostas amanhã no Parlamento, propostas com novas regras para os arrendamentos. O Primeiro-Ministro garante que as medidas que vai levar amanhã ao Parlamento vão ter resultado. Palavras de Luís Montenegro, que entregou esta tarde à Câmara Municipal de Lisboa um edifício do Estado que vai servir para habitação pública. Luís Montenegro aproveitou também esta ocasião para dizer que não se deixa intimidar e que vai continuar a defender e vai levar até ao fim estas novas regras para o setor do arrendamento. Palavras de Luís Montenegro, ouvidas pela repórter Inês Ameixa.
5: Para começar já fica baixado. Já pode cá vir hoje ou amanhã fazer as primeiras contas.
8: Chaves entregues ao Presidente da Câmara de Lisboa, numa cerimónia em que o Primeiro-Ministro aproveita para garantir que as políticas de habitação do Governo vão mesmo ter resultados.
10: Foi por muita gente não ter tido a coragem de levar até ao fim políticas de forma transversal e integrada como aquelas que nós temos agora em cima da mesa, que o mercado não teve a oscilação que nós queremos que tenha. E, portanto, nós temos de confiar e nós confiamos convictamente naquilo que estamos a fazer e que isso vai ter um resultado.
8: É por isso uma política para levar até ao fim contra todas as vozes contrárias.
10: Não é com os fogachos de grandes tiradas que alguns títulos às vezes apontam e alguns protagonistas políticos gostam de criar em termos de quase alarme social, que nós nos vamos intimidar com a necessidade de levarmos até ao fim esta política.
8: Acrescentando Montenegro que o Estado também pode influenciar o funcionamento e a visão do mercado. O antigo edifício da Presidência do Conselho de Ministros passa agora para as mãos da Câmara de Lisboa. Aqui vão ser construídas 90 habitações destinadas a professores ou a polícias, explica Carlos Moedas.
11: Quero que os nossos polícias, que os nossos professores e tantos jovens profissionais que hoje já não conseguem pagar a renda em Lisboa tenham aqui a sua casa. Portanto, este edifício será sobretudo para eles.
8: Num investimento superior a 20 milhões de euros, previsão da autarquia.
10: Portanto, Presidente, agora resta-me dizer mãos à obra, que seja rápido.
3: Luís Montenegro, que entregou esta tarde à Câmara Municipal de Lisboa um edifício do Estado que vai agora servir para habitação pública. Reportagem da jornalista Inês Ameixa. Foi nesta ocasião que o Primeiro-Ministro garantiu que vai levar a política de habitação até ao fim. O PS e o Chega já anunciaram que vão votar contra as novas medidas para o arrendamento que vão ser discutidas amanhã no Parlamento. O Bloco de Esquerda quer reverter a descida do IRS anunciada pelo Governo e também alargar a contribuição sobre lucros extraordinários, isto para financiar a isenção do IVA no cabaz alimentar. São propostas que o Bloco de Esquerda levou esta tarde para a reunião com o Governo, uma reunião que serviu para o Governo apresentar as linhas gerais da proposta do Orçamento dos Estado para o próximo ano. O coordenador do Bloco de Esquerda, José Manuel Pureza, diz que este é o momento de fazer escolhas.
12: Nós queremos que haja um pagamento efetivo de IRC por quem fatura mais de 50 milhões de euros por ano. Por isso nós propomos a reversão da descida do IRC para essas empresas, retornando aos 21%. Nós propomos aquilo que é uma medida de essencial justiça, que é num imposto cego, como é o caso do IVA, que haja uma descida para uma taxa zero para os bens absolutamente essenciais no setor alimentar, desde logo, e que haja uma taxa intermédia para os combustíveis rodoviários na casa dos 13%, com fixação de preços.
3: São as propostas que o Bloco de Esquerda levou hoje para a reunião com o Governo. José Manuel Pureza, coordenador do Bloco de Esquerda, que esteve nesta reunião em que foram apresentadas pelo Governo as linhas gerais da proposta do Orçamento do Estado para o próximo ano. A União Europeia deixa um aviso: os preços da energia vão subir muito neste inverno. O alerta foi deixado pelo Comissário Europeu para a Energia. Este responsável europeu diz que não há um risco imediato de abastecimento energético dentro da União Europeia, mas garante que estamos a caminhar para um inverno difícil e, com isso, vem um aumento dos preços da energia.
13: Não há dúvida que nos aproximamos de um inverno desafiante. Não prevemos problemas de segurança no abastecimento, mas prevemos preços muito elevados. Além disso, quero lembrar que, mesmo que não haja um problema de segurança, de abastecimento propriamente dito, para as pessoas que não têm condições de pagar pelo combustível, a situação será sentida da mesma forma. Já temos, no inverno normal, cerca de 50 milhões de pessoas na Europa que não conseguem aquecer adequadamente as próprias casas, portanto, este inverno pode ser ainda pior. Levamos esta questão muito a sério, sem falar na nossa indústria, que também está sob pressão. Sabemos que precisamos manter o rumo para eliminar as nossas dependências. Isto significa investir em fontes renováveis o mais rapidamente possível, promover a eletrificação o mais rapidamente possível e aprimorar as medidas de eficiência energética o mais rapidamente possível.
3: Os avisos e as propostas do Comissário Europeu para a Energia no final de uma reunião que juntou os ministros da União Europeia da área da energia. O Comissário Europeu alertou para um inverno difícil, garantiu que não há, por enquanto, um risco, tendo em conta o abastecimento energético da União Europeia, mesmo antes do inverno, mas avisou que, tendo em conta o contexto internacional, os preços da energia vão subir muito no próximo inverno. O Tribunal de Contas acabou de chumbar pelo terceiro ano consecutivo a Conta Geral do Estado, o documento que apresenta as contas definitivas do Estado relativas ao ano passado foram chumbadas. O Tribunal de Contas considera que a Conta Geral do ano passado, 2025, voltou a não cumprir a lei de enquadramento orçamental. Este parecer já foi entregue à Assembleia da República, foi entregue em mãos ao Presidente da Assembleia da República. A lei diz que o Governo tem de apresentar a Conta Geral do Estado até 15 de maio. Depois o Tribunal emite um parecer final até ao final deste mês, setembro. Hoje foi entregue esse parecer. O Tribunal de Contas chumbou pelo terceiro ano consecutivo a Conta Geral do Estado.
2: Informação Antena 1 às 6 da tarde, edição de Rita Fernandes, também em simultâneo com a RTP Antena 1 Açores e com a RTP Mundo e sempre online em noticias.rtp.pt.
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16: Uma vez mais, boa tarde. O tempo vai continuar nublado. Temperatura máxima à volta dos 68 para esta área. Prevê-se amanhã também um dia com céu nublado, tornando-se depois com algumas abertas durante o dia, a temperatura à volta dos 70 graus. Prevê-se também melhor tempo já a partir de quinta-feira, 73, 77 e 70. No sábado, depois teremos um domingo também com possibilidade de chuva, caso queira programar o próximo fim de semana.
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16: Olhando para o dólar americano, está com 88 cêntimos na zona euro, R$ 5,22 no Brasil, em Cabo Verde, 97 escudos. 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Muito bem, maré baixa às 4 da tarde, alta às 10h40 da noite, 64 graus esta hora, em New Bedford, em Fall River, também na área de Boston. Depois temos 63 para Taunton, 65 em Providence e também em Lowell, 57 em Quebec, 68 em Toronto, 67 graus na zona de Hartford, Connecticut, melhor está, sem dúvida, Newark, New Jersey, com 87 graus em Orlando.
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assim, com muita animação, os Dama no tema Vida. E toca animar a tarde, está a andar. Bem-vindos à quarta e última hora de emissão. Depois das duas, é a Diana que vai fazer aqui a grande hora de ponta. Este é o Dia Mundial do Coração, por isso mesmo.

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0: E já passam 26 minutos da 1 da tarde aqui na Costa Leste. E logo que o outono venha, procura a lenha.

É malta da Guiné-Bissau, também que jazz em Mancebo. E assim vai a tarde desta terça-feira. Entretanto, no dia de hoje, em 2023, o escritor António Lobo Antunes, de 81 anos, era distinguido com o Prémio Literário Fundação Inês de Castro pelo romance O Tamanho do Mundo, lançado em 2022, um dos mais breves livros do autor, no qual faz uma reflexão sobre a velhice. E este fim de semana, quem atua nos Amigos da Terceira, ou seja, na sexta-feira à noite, este talento da comunidade chamado Mário Duarte.

Temor Imperial, Mário Duarte, que atua sexta noite, esta sexta, nos Amigos da Terceira em Pawtucket. Outono nublado, janeiro molhado. 1h35.

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2: E a caminhar para as 2 da tarde, estamos a cerca de 20 minutos do sinal horário das 2. E aqui está mais um provérbio de outono. Quem planta no outono tem um ano de abono. Agora com numerados da cidade e o tema lá fora. 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

namorados da cidade e lá fora. Lá fora o trânsito está moderado a Rhode Island e a Massachusetts. Outono quente traz o diabo no ventre. Uma 1h44, Adeus Solidão, Starlight a cantar a Carmen Silva.

Não sei se já reparou, mas outubro é já depois de amanhã. 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

Mais uma do álbum de recordações de Rei Roberto, Nem Mesmo Você. Daqui a pouco será a Diana animar a tarde e depois, a partir das 6, quem comanda a grande máquina é o Dionísio Garcia. Volta amanhã à mesma hora. Obrigado pela companhia. É sempre com muito gosto que estamos aqui na sua WGFM. Um abraço, boa tarde e até amanhã, se Deus quiser.

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2: 7 horas no continente e na Madeira, 6 nos Açores. Rita, no topo da atualidade, a esta hora.
3: O Tribunal de Contas chumbou as contas do Estado do ano passado. O relatório diz que as contas não permitem mostrar toda a situação financeira da Administração Central e também da Segurança Social e por isso não é possível ter um retrato completo das contas públicas do ano passado. Luís Montenegro garante que vai levar até ao fim a política de habitação. O PS e o Chega admitiram esta tarde que vão votar contra as novas regras para o arrendamento que vão ser discutidas amanhã na Assembleia.
2: Neste momento estão 20 graus em Ponta Delgada, 22 no Porto, 24 em Faro e 25 em Lisboa, Coimbra e Funchal. Notícias às 7 da tarde, a edição é de Rita Fernandes.
3: Foram chumbadas as contas do Estado do ano passado. O Tribunal de Contas explica esta decisão. Diz que as contas do Estado continuam a não mostrar toda a situação financeira da Administração Central e também da Segurança Social. Por isso, não é possível, Inês Martins, ter um retrato completo das contas públicas.
4: Pelo terceiro ano consecutivo, o Tribunal de Contas chumbou a Conta Geral do Estado apresentada pelo Governo. Trata-se do maior e principal documento que retrata a situação financeira definitiva anual das administrações públicas portuguesas. Um dos argumentos apresentados é que está comprometido o processo de decisão e controlo políticos, nomeadamente em relação às pensões e aos riscos para as finanças públicas e impacto nas gerações futuras. No relatório divulgado hoje, o Tribunal de Contas considera ainda que nas contas do Governo há omissões relevantes ao nível da dívida pública, da carteira de ativos financeiros do Estado e do património imobiliário. O parecer refere ainda que foram detectados erros que subvalorizaram a receita e a despesa em pelo menos 331 milhões de euros, o que tem impacto na transparência do relatório da Conta Geral do Estado. O Tribunal de Contas concluiu que o planeamento se revelou desajustado e que as diversas alterações prejudicaram a implementação de reformas e investimentos estruturais. Aliás, o organismo lamenta ainda que os progressos na reforma da gestão financeira pública iniciada em 2015 tenham tido um impacto tão reduzido na Conta Geral do Estado. No relatório, o Tribunal de Contas deixa ainda o alerta sobre a necessidade de acelerar a execução dos fundos europeus.
3: Um relatório conhecido esta tarde, o Tribunal de Contas chumbou pelo terceiro ano consecutivo as contas do Estado. Este chumbo refere-se às contas do Estado do ano passado, 2025. O PS vai votar contra as novas regras do arrendamento que vão ser discutidas amanhã na Assembleia da República. As novas regras tornam mais rápido o despejo dos arrendatários por rendas em atraso e acabam com o limite de 2% para as rendas dos novos contratos. Permitem, por isso, que senhorios e novos inquilinos definam livremente o valor das rendas. Estas são duas das medidas que amanhã vão estar em discussão no Parlamento. José Luís Carneiro considera que estas novas regras tornam mais frágil a situação de quem arrenda uma casa. Foi essa a mensagem que transmitiu numa visita a uma residência universitária.
5: Boa tarde.
6: Gosto, vocês construíram, foi?
5: Sim, foi.
6: Ah, parabéns.
7: Foi uma visita marcada para José Luís Carneiro voltar a dizer não à proposta do Governo.
8: Nós já tornamos público que votaremos contra o pedido de autorização legislativa feito pelo Governo para legislar fragilizando os inquilinos e apresentámos na Assembleia da República um projeto de lei para mostrar que é possível dar garantias aos investidores sem colocar em causa os direitos fundamentais dos inquilinos.
7: Mais segurança para todas as partes envolvidas, a equação difícil do líder do PS para um problema que já não é de agora, com José Luís Carneiro a apontar para o exemplo espanhol e a garantir.
8: Quando o Governo avançou com esta iniciativa, logo no princípio eu falei, não foi agora a propósito dos acontecimentos em Espanha, já na altura eu disse que não aceitaria que houvesse alterações à proteção dos mais idosos que vivem nos grandes centros urbanos e famílias monoparentais com filhos que serão especialmente expostos a esta vontade de liberalização do mercado do arrendamento.
7: Com José Luís Carneiro a reafirmar também que o PS quer preservar a estabilidade política e social, mas a pedir mais ao Governo, desde logo em matéria de habitação.
8: Bom, nós não desejamos a conflitualidade social, queremos contribuir para a estabilidade política, mas compete ao Governo garantir as condições para que essa estabilidade política responda às necessidades das pessoas. Entre as necessidades das pessoas está aquilo que diz respeito à sua condição de vida, a habitação, a saúde, os salários, a economia que tem de crescer mais para poder dar melhores condições de vida às pessoas.
7: Balizas do PS nas negociações com o Governo, a pensar também no orçamento do Estado.
5: É só para manter a pressão.
3: O PS que adianta também que amanhã vai votar contra as novas regras para os arrendamentos, regras que vão ser discutidas amanhã na Assembleia da República. André Ventura também não quer que sejam aprovadas estas novas medidas. O Chega quer que o novo regime seja revisto, é isso que propõe ao Governo.
6: Ou o Governo muda este texto para ir de encontro àquilo que são as necessidades das pessoas nestas matérias, nas rendas que estão a subir descontroladamente, na possibilidade dos jovens acederem a casa, em vez de um mercado selvagem, de despejos selvagens, e ao mesmo tempo um regime que vá de encontro àquilo também que muitos proprietários querem, que é garantir que não têm pessoas, alguns deles criminosos, que não pagam porque não querem. Isto é possível de ser feito, o Governo não fez porque não quer. E, portanto, só tem, na minha perspectiva, duas hipóteses. Ou retira-o, ou baixa a votação, baixa a especialidade sem ir à votação amanhã.
3: André Ventura pede ao Governo que seja revisto o novo regime, que tem novas regras para o arrendamento. O Primeiro-Ministro garante que vai levar esta política de habitação até ao fim. Mensagem de Luís Montenegro, que entregou esta tarde à Câmara Municipal de Lisboa o antigo edifício da Presidência do Conselho de Ministros, que agora vai transformar-se em habitação pública.
9: Para começar já fica baixado, já pode cá vir hoje ou amanhã fazer as primeiras contas.
10: Chaves entregues ao Presidente da Câmara de Lisboa, numa cerimónia em que o Primeiro-Ministro aproveita para garantir que as políticas de habitação do Governo vão mesmo ter resultados.
11: Foi por muita gente não ter tido a coragem de levar até ao fim políticas de forma transversal e integrada como aquelas que nós temos agora em cima da mesa, que o mercado não teve a oscilação que nós queremos que tenha. E, portanto, nós temos de confiar e nós confiamos convictamente naquilo que estamos a fazer e que isso vai ter um resultado.
10: É por isso uma política para levar até ao fim contra todas as vozes contrárias.
11: Não é com os fogachos de grandes tiradas que alguns títulos às vezes apontam e alguns protagonistas políticos gostam de criar em termos de quase alarme social, que nós nos vamos intimidar com a necessidade de levarmos até ao fim esta política.
10: Acrescentando Montenegro que o Estado também pode influenciar o funcionamento e a visão do mercado. O antigo edifício da Presidência do Conselho de Ministros passa agora para as mãos da Câmara de Lisboa. Aqui vão ser construídas 90 habitações destinadas a professores ou a polícias, explica Carlos Moedas.
12: Quero que os nossos polícias, que os nossos professores e tantos, tantos jovens profissionais que hoje já não conseguem pagar a renda em Lisboa, tenham aqui a sua casa. Portanto, este edifício será sobretudo para eles.
10: Num investimento superior a 20 milhões de euros, previsão da autarquia.
11: Portanto, Presidente, agora resta-me dizer mãos à obra e que seja rápido.
3: Luís Montenegro entregou esta tarde à Câmara de Lisboa o antigo edifício da Presidência do Conselho de Ministros, que agora vai transformar-se em habitação pública. Foi nesta cerimónia que o Primeiro-Ministro garantiu que vai levar a política de habitação até ao fim. Até agora, PS e Chega anunciaram esta tarde que vão votar contra as novas regras para os arrendamentos. Estas regras, o novo regime, vai estar em discussão amanhã na Assembleia da República. Esta tarde o Governo esteve reunido com partidos, é a continuação da apresentação das linhas gerais do Orçamento do Estado para o próximo ano. O Governo esteve com o JPP, também com o Bloco de Esquerda e o PAN, que insistem no IVA zero para produtos alimentares essenciais. A jornalista Teresa Borges acompanhou estas reuniões.
5: São reuniões ainda introdutórias, mas à esquerda já se apontam dúvidas sobre as opções seguidas pelo governo. Isabel Mendes Lopes, do Livre, lamenta a ausência de propostas para responder ao custo de vida. Pelo PCP, Paula Santos antecipa um orçamento que aprofunda injustiças.
13: Um orçamento que não só não dá resposta a este conjunto de problemas, como mantém e aprofunda as injustiças fiscais, aliás, para favorecimento até por parte dos grupos económicos.
14: Não pode ser tratado como um orçamento de expediente. Tem de ser um orçamento que efetivamente perceba a situação em que o país está e dê o apoio necessário às pessoas, às famílias, às pequenas e médias empresas.
5: Já o Bloco de Esquerda vai insistir no IVA zero para o cabaz alimentar e em limitar os preços dos combustíveis, aponta José Manuel Pureza.
15: Do nosso ponto de vista, não há outra conclusão que não seja este orçamento é contra aquilo que é essencial para o país e, portanto, o nosso voto será um voto em conformidade com isso.
5: E neste Arreal do PAN quer dirigir o IVA zero no cabaz alimentar para a população mais vulnerável.
16: Para quem vive abaixo do limiar da pobreza, permitindo assim uma maior justiça social, abrangeria estas pessoas, como é o caso de quem recebe uma pensão social de velhice.
5: E o deputado único do JPP, Filipe Sousa, defende que é preciso rever contratos de concessão e PPPs em setores como os transportes ou a energia.
17: Olhar para esses contratos sem os rasgar, mas olhar sempre para o lado do interesse público, que é isso que faltou ao Estado quando subscreveu esses contratos.
5: Ideias levadas ao Executivo no segundo dia de reuniões, que arrancou com avisos dos partidos que suportam o Executivo. PSD e CDS pedem responsabilidade às oposições perante um contexto internacional que permanece incerto.
3: Nas discussões sobre o orçamento do Estado do próximo ano, o Governo chamou também, entretanto, as federações sindicais que representam a função pública para uma reunião na próxima semana para falar sobre uma subida de salários no próximo ano.
2: Rita Fernandes, na edição das 7 na Antena 1, também na RTP Antena 1 Madeira e RTP Mundo, em permanência em noticias.rtp.pt.
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19: Muito boa tarde, estamos exatamente com 2 horas e 13 minutos. Seja muito bem-vindo à WJFD, à hora de ponta de hoje, terça-feira, 29 de setembro. Para esta tarde e também para a noite, teremos céu nublado, vento fraco, temperatura mínima nos 57 graus. Para amanhã, quarta-feira, céu pouco nublado de manhã, tornando-se muito nublado durante a noite. O vento estará fraco, temperatura máxima prevista de 70 graus, a mínima estará a rondar os 56 graus.
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19: O dólar americano vale na zona euro 88 cêntimos, no Brasil 5 reais e 22 centavos e em Cabo Verde 97 escudos.
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19: Marés para esta tarde em New Bedford. A maré baixa será às 4 da tarde, maré alta às 10 horas e 40 minutos da noite. Esta hora, Toronto está com 71 graus, 58 em Quebec, 88 em Orlando, Providence e Lowell, 66 graus, 65 em Boston e Fall River, Taunton, Peabody e New Bedford estão com 64 graus. Umidade relativa do ar neste momento em New Bedford é de 87%.
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Na música, a nossa Hora de Ponta de hoje. Hora de Ponta que vai até às 6. Eu sou a Diana, obrigada por estar aí desse lado. É sempre tão bom estar aqui consigo, Hermano José, fazendo-nos companhia com Baita Ricopo.

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A minha cidade, a voz de José Augusto Garcia. Bubo Espinho, com a participação de Miguel Araújo. Não é tarde, nem é cedo. Exatamente. Está na hora exata de lhe desejar uma boa tarde e pedir que continue com a WJFDIR.

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Vamos azeitona já terminar a primeira hora da nossa Hora de Ponta de hoje. Terminamos mesmo com o Julião nas Asas do Vento. E é assim que nós vamos até às notícias locais, uma edição do nosso colega Carlos Félix.

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3: A governadora Maura Hill esteve no quartel de bombeiros número 9 em New Bedford, na Ashley Boulevard, durante o dia de ontem, para destacar a proposta de $1.3 milhão em fundos estaduais para New Bedford. A verba destina-se a manter a unidade em funcionamento e a evitar o fecho do posto até o final do ano fiscal em junho. A ameaça de fecho do Engine 9 surgiu devido a um déficit de $32 milhões no orçamento da cidade de New Bedford, colocando em risco cerca de 20 de postos de trabalho. A situação gerou oposição dos variadores e do Sindicato dos Bombeiros de New Bedford, com o presidente da organização, Billy Sylvia, a alertar que o encerramento daquela estação de bombeiros iria sobrecarregar o restante departamento. A verba de $1.3 milhão junta-se a $500.000 garantidos no início do ano pelo senador estadual Mark Montini. O financiamento é proveniente do Programa de Pessoal de Segurança Pública Municipal. O mayor John Mitchell, que no passado criticou as regras do programa por excluírem a cidade de New Bedford, congratulou-se com a ajuda direta do Estado através do porta-voz da cidade. O futuro daquele quartel de bombeiros na Ashley Boulevard, para além do mês de junho, permanece incerto. A atribuição da verba depende ainda da aprovação dos legisladores estaduais. Um jovem de 14 anos foi detido pelo Departamento da Polícia de Fall River durante o cumprimento de um mandado de busca num apartamento na Mulberry Street. A operação ocorreu na passada segunda-feira e foi conduzida por uma equipa de ação e supressão comunitária, com o apoio da Unidade de Serviços de Emergência da Polícia de Fall River. Durante a busca, os detetives apreenderam uma pistola com 8 cartuchos num carregador com capacidade para 14 munições. O menor de 14 anos foi levado para a esquadra de Fall River e está indiciado por posse de arma de fogo de grande capacidade, posse de arma e munições sem licença, armazenamento inadequado de arma de fogo e posse de carregador de grande capacidade. Mais cidades no estado de Massachusetts voltaram a suspender ou cancelar o uso das câmaras de leitura automática de matrículas de automóveis da empresa Flock Safety. As decisões de Lowell e Methuen surgem no meio de uma forte discussão sobre a privacidade dos cidadãos, o controlo de dados e a utilização indevida da tecnologia por parte da polícia. Em Lowell, o City Council votou a favor da suspensão do sistema por tempo indeterminado para rever os processos de auditoria e utilização da informação. Já a cidade de Methuen anunciou o fim definitivo do contrato e a remoção dos equipamentos. As autoridades de Methuen concluíram que o sistema não oferece garantias suficientes de privacidade nem controlo local da informação após preocupações levantadas por uma variadora sobre pesquisas feitas à sua própria matrícula por outro departamento policial. Mais de 20 cidades e vilas de Massachusetts já cancelaram, suspenderam ou estão a reavaliar o uso destas câmaras de vigilância devido a preocupações com a segurança dos dados e a relatos de agentes da autoridade que usaram a tecnologia para fins pessoais. A cidade de Methuen confirmou que vai procurar um sistema alternativo que respeite as garantias constitucionais e os padrões de privacidade da comunidade. A Autoridade de Transportes de Massachusetts vai começar a multar os condutores apanhados em câmaras de vigilância a bloquear faixas e paragens de autocarro na região de Boston. O novo programa de fiscalização automática arranca no dia 1 de outubro com o envio de avisos por escrito, mas as multas começam a ser cobradas a partir do dia 1 de janeiro de 2027. As infrações serão registadas por câmaras instaladas nos próprios autocarros e confirmadas depois por vários funcionários. No caso do bloqueio das faixas de autocarro, o condutor recebe um aviso na primeira infração, A partir da segunda vez, aplica-se uma multa de $25, que pode subir até aos $125, caso ocorram 4 ou mais infrações num período de 180 dias. Já o estacionamento indevido nas paragens de autocarro não terá avisos prévios e resultará numa multa imediata de $100 por razões de segurança e acessibilidade. A MBTA garante que estas câmaras de vigilância não serão utilizadas para rastrear veículos e que as imagens servem exclusivamente para a fiscalização do trânsito. As multas serão enviadas por correio para a morada do registro do automóvel, tendo os condutores um prazo de 60 dias para apresentar recurso.
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5: Deixo-lhe agora mais uma especialidade portuguesa muito apreciada: bacalhau à Zé do Pipo. Coza uma libra de bacalhau demolhado e desfie em lascas. Cozinhe 6 onças de cebola em 3 onças de azeite com 2 dentes de alho. Coloque o bacalhau num tabuleiro, cubra com a cebola e depois com uma libra de puré de batata. Finalize com 4 onças de maionese. Aqueça o forno a 400 graus Fahrenheit e leve ao forno por cerca de 20 minutos, até a superfície ficar dourada. Um clássico português cremoso e muito saboroso.
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6: A palavra do dia é pulmão. O pulmão é o órgão respiratório que absorve diretamente o oxigênio livre da atmosfera, onde se realiza ativamente a hematose e que, no homem, é um órgão esponjoso e elástico situado na cavidade torácica. Também se chama pulmão a alguns outros órgãos, noutros grupos de animais, que executam o mesmo tipo de respiração. Já em sentido figurado, usa-se o termo pulmão para referir aquilo que purifica o ar, libertando oxigênio, como as florestas ou as algas marinhas, por exemplo. A palavra pulmão tem origem no latim, pulmo, mas esta origem, por sua vez, deriva do grego de pleumon, que significava pulmão, mas também nadar, flutuar e fluir. E será esta uma possível referência à leveza e estrutura esponjosa do pulmão.
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0: 话。3:15, entramos na nossa segunda hora com a Rebeca e a participação de Marcos. Quero-te beijar. Altura para sabermos como está o trânsito a esta hora. Na 93 Sul está muito lento na zona de Boston, lento desde Freeport Street até a saída para a 24 Sul. Quanto à 93 Norte, lento entre Willard Street e William T. Morrissey Boulevard e também nas saídas do Mass Pike. Na 24 Norte, o trânsito está lento entre Harrison Boulevard e a saída para a 93 Norte. Na 24 Sul, lento entre a ligação com a estrada 44 e a saída para a 140 Sul. Quanto à 95 Sul, trânsito lento entre a saída para a 126 e a saída para a 125 Este. Na 95 Norte, lento entre Jefferson Boulevard e a saída para a 125 Este. Quanto à 195 Oeste, o trânsito está vagaroso desde a saída da 114 Sul até Gaynor Street. Tenho uma boa viagem com a WJFD.
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3: Afinal, Ronaldo não abandonou o estágio onde Portugal fez treino esta tarde. CR7 não treinou e momentos antes da sessão de treino surgiu sozinho em pleno relvado. Esteve durante mais de meia hora em chamada no centro do relvado e tinha deixado a impressão de que teria deixado as imediações numa carrinha. Tal não aconteceu e Ronaldo foi trabalhar no ginásio. Aguarda-se agora por uma explicação por parte da Federação Portuguesa de Futebol, uma vez que a sessão diária de hoje foi sem direito às esperadas questões de um jogador. Na Antena 1, Beto Pimparel, antigo guarda-redes internacional português, que dividiu balneário com o capitão das esquinas, acredita que tudo isto não é intenção de prejudicar a seleção nacional.
4: Acredito que o Cristiano não tenha intenções de prejudicar a equipa, nunca o teve, nem nunca o terá. Portanto, é um tema sempre um pouco sensível, mas fundamentalmente interno, e que acredito, sinceramente, conhecendo o Mr. Jorge Jesus, que vai ser bem gerido, sempre em prol da seleção e da equipa.
3: Especula-se por agora se já houve a tal conversa entre JJ e CR7, um assunto delicado para Beto.
4: Isto é um tema... obviamente muito sensível e muito interno. Eu não vou ser voz de polémica. Se houve conversa, se não houve conversa, isso é entre o Mr. Jorge Jesus e o Cristiano Ronaldo, terá que ser analisado e gerido de forma interna e de forma principalmente a não prejudicar o grupo de trabalho.
3: Epicentro do problema terá começado na Noruega, quando Ronaldo foi suplente, não utilizado, e depois ter abandonado o relvado imediatamente a seguir ao apito final. Para Beto, é uma frustração normal do capitão.
4: Iria-me surpreender se um jogador como o Cristiano, com a mentalidade vencedora que o Cristiano tem, não sendo utilizado, não ficasse chateado, não ficasse aborrecido por não entrar. Isso faz parte do ADN de um jogador com a competitividade do Cristiano.
3: Beto Pimparel, que sabe o que é vencer o próximo adversário, a Dinamarca, fê-lo em 2014, apuramento para o Euro 2016, que Portugal viria a conquistar. 1-0 em Copenhaga, com golo de CR7 nos descontos. Agora, a Dinamarca é outra, mas...
4: Vai-se apresentar com muitas baixas, baixas dessas, algumas delas bastante importantes, mas não deixará de ser uma equipa que em casa, diante do seu público, com uma atmosfera... incrível, um calor humano e um apoio que esta equipa recebe sempre funciona a seu favor. Avizinha-se sim um jogo difícil, mas que eu acredito sinceramente que Portugal tem argumentos e sair de lá vencedor e já com um passo na qualificação.
3: Beto Pimparel, aqui entrevistado pelo jornalista João Gomes Dias. Notas também, para além de CR7 ausente, também Francisco Trinca Conceição e João Félix, não subiram ao relvado em Malmö, na Suécia, onde Portugal prepara então esse próximo compromisso frente à seleção da Dinamarca. Por outro lado, Bruno Fernandes já treinou hoje sem limitações. O Dinamarca-Portugal está e tem lotação esgotada nos 38 mil lugares do Estádio Parken. A UEFA, que também também para esta partida anunciou que o ucraniano Mykola Balakin é o árbitro da partida. Tudo isto no dia em que o ranking da FIFA de seleções foi atualizado. Portugal mantém o 7º lugar, mas está mais próximo do Brasil. As esquinas até podem mesmo superar a canarinha caso o conjunto luso vença a Dinamarca e novamente a Noruega para a Liga das Nações. A Espanha, recém-campeã mundial, lidera o ranking. Agora, e ainda na Liga das Nações, prossegue hoje também com vários jogos. Destaque para as duas partidas da Liga A. A Espanha e Croácia jogam pela disputa da liderança do grupo. Partida essa está marcada para as 7h45, precisamente à mesma hora do Chequia-Inglaterra. Seleções que procuram os primeiros pontos também do mesmo grupo. A seleção do Sub-21 continua a preparar o próximo desafio frente a Gibraltar, reunida nos Açores, onde amanhã espera carimbar o passaporte para o europeu do próximo ano. Em caso do triunfo, o apuramento fica já selado e, por isso mesmo, Luís Freire reforça a ideia.
5: Sabemos que se ganharmos o jogo estamos no próximo europeu de Sub-21, é um objetivo demasiado importante para não estarmos completamente motivados e focados. Também a questão de não termos ganho o último jogo, termos perdido. Queremos, como é lógico, dar uma resposta forte também e voltar às vitórias, porque é as vitórias que nos alimenta, dá-nos alegria, dá-nos a certeza que continuamos num trajeto vencedor. Queremos ganhar o grupo, portanto são oportunidades para isso tudo, para ganhar o grupo, para conseguir a qualificação, a motivação é grande.
3: E o entusiasmo dos açorianos também.
5: Recebemos muito carinho, muito apoio das pessoas, sentimos o calor humano das pessoas, sentimos a vontade de nos apoiar, isso para nós contagia. Em qualquer lugar que possa estar um jogador nosso é acarinhado, é confrontado também com esse carinho e para nós é importante. Acho que amanhã apelar também aos açorianos, a todos que possam ir ver o jogo, para nós é importante, para a equipa é importante, para os nossos jogadores é importante. Penso que eles são jovens e têm que dar o máximo para Portugal, mas com este apoio por trás, estando aqui nas Ilhas dos Açores, com todo o prazer, com todo o gosto, com todo o orgulho, queremos festejar junto dos açorianos e junto dos portugueses todos, mas junto dos açorianos, esta passagem, esta qualificação.
3: Reportagem da Antena 1 Açores, que de manhã houve tempo ainda e espaço para a nostalgia. João Afonso, guarda-redes das esquinas, visitou a escola secundária Domingos Rebelo, onde estudou, em Ponta Delgada.
6: Um sentimento inesquecível. É com orgulho enorme que volto à minha terra, com muitas saudades, e agora representando o Futebol Clube do Porto e a Seleção Nacional, ainda dá um gosto muito melhor.
3: Eliseu, açoriano, antigo internacional português e campeão também europeu de 2016, destaca a importância de os jovens, das jovens esperanças, jogarem em São Miguel.
7: A Federação, de vez em quando, tem essas iniciativas de vir fazer jogos aos Açores, acho que é muito importante para a região autónoma do Açores. Eu acho que não só em São Miguel, mas também devia haver mais jogos entre as outras ilhas, mas não é fácil porque em termos do clima, dos aviões, do desgaste, que é trazer uma equipa de futebol aqui para fazer de um ou dois jogos em dois, três dias, não é fácil.
3: Daniel Carriço, em representação da Federação Portuguesa de Futebol, reforça a importância do encontro.
8: Um jogo importantíssimo para nós, podemos selar a qualificação para o Euro 2027 do Sub-21 e a equipa está concentradíssima, focada para atingir o objetivo, o nosso primeiro objetivo, que é estar presente no europeu, mas não para por aí o sonho.
3: Portugal-Gibraltar, amanhã, quarta-feira, às 8 da noite continentais, menos uma hora, nos Açores.
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0: Foi esta a canção que ficou em primeiro lugar no Festival da Canção de 1996. O Meu Coração Não Tem Cor, a voz de Lúcia Muniz. E foi assim que nós entramos na nossa terceira hora. Estamos com 4 horas e 14 minutos. Uma vez mais, muito boa tarde. A altura para atualizarmos o trânsito. Na 93 Sul, o trânsito está mesmo complicado, muito lento, desde a saída do Sul até a saída para a 24 Sul. Na 93 Norte, lento, desde a saída para a 28 Norte, North Main Street, até William T. Morrissey Boulevard e também a partir da saída para a 90 Oeste. Quanto à 24 Sul, lento entre a saída para a 495 Norte e a saída para a 140 Sul. Passando à zona de Providence, 95 Sul, trânsito lento entre a saída da 114 Sul e a saída para a 195 Oeste. Na 95 Norte, lento entre Jefferson Boulevard e a saída para a 195 Oeste. Na 195 Oeste, trânsito lento desde Fall River Ave até Gaynor Street. Tenha uma boa viagem com a WJFD.
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0: Depois de ouvirmos o grupo Dama, chegou a altura de ficarmos com Francisco Rezendes para sabermos quais os temas em destaque no Portuguese Times desta semana.
1: Olá amigos, nesta edição, na crista da onda, digamos, está o tema das recentes deportações ocorridas em New Bedford, com o mayor da cidade e a governadora de Massachusetts a manifestarem-se contra, isto depois de as autoridades federais de imigração terem efetuado mais de uma dezena de deportações na cidade de Balear. Outro destaque refere-se à visita de alunos do Colégio Ribadouro do Porto a esta região para apresentar o desenvolvimento do seu projeto inovador. Os alunos visitaram diversas instituições e estabelecimentos da comunidade portuguesa desta região. Falámos com os três jovens que nos explicaram o seu projeto na passada semana no Consulado de Portugal em New Bedford. Outro destaque refere-se à Portuguese Heritage Night, evento que teve lugar a semana passada no Centerville Bank Stadium em Pawtucket e que se destina a homenagear destinou-se a homenagear a comunidade portuguesa de Rhode Island por parte da equipa de futebol Rhode Island FC. João Caixinha, coordenador do ensino de português nos Estados Unidos, vai continuar por mais 3 anos no desempenho do seu cargo, isto segundo despacho do Ministério dos Negócios Estrangeiros português, publicado no Diário da República. Este é outro tema que incluímos nesta edição. Caixinha ocupa este cargo desde 2017. Noutra notícia, damos conta de que a governadora do estado de Massachusetts pretende atribuir mais de $1 milhão à estação 9 do Corpo de Bombeiros de New Bedford. Publicamos um apontamento sobre o 4º encontro de jornalistas dos Açores e da diáspora Lusa da Califórnia, em que foi formalizada a Azores Diaspora Media Alliance, ADMA, uma plataforma de cooperação entre os órgãos de comunicação social dos Açores e da América do Norte. A cerimónia foi presidida, por José Andrade, diretor regional das comunidades do Governo dos Açores, e pelo professor Dinis Borges da Califórnia. Noutra notícia, informamos que o escritor e investigador madeirense Duarte Mendonça apresenta um novo livro quinta-feira na Biblioteca Portuguesa Pública de New Bedford, Casa da Saudade, pelas 6 da tarde. MIT, Instituto de Tecnologia de Massachusetts, foi eleito a melhor universidade dos Estados Unidos na lista de 2027 do relatório da US News and World Report, isto divulgado no passado dia 22, outra notícia que incluímos nesta edição. A administração Healy Driscoll anunciou na passada semana a atribuição de mais de $2 milhões em subvenções do Programa de Demonstração de Desenvolvimento da Força de Trabalho para a Reintegração de 12 organizações. De Portugal, chega-nos a notícia de que o governo português e os sindicatos acordam um novo regime do ensino português no estrangeiro. Este acordo, isto segundo nota da agência Lusa, prevê aumentos remuneratórios acumulados. Finalmente, publicamos um curioso e interessante artigo do nosso colaborador Osvaldo Cabral, em Ponta Delgada, intitulado e que questiona Dia Mundial do Jornalismo. A inteligência artificial vai matar a imprensa? É tudo por hoje, aqui da redação do PT para a WGF, e convosco esteve Francisco Rezendes.
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Eu sozinho sou, vimos Milênio. Continuamos com música. A hora de ponta, como sabem, só termina às 6. ABBA, Dancing Queen.

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Depois ouvimos o Escalema, recordamos Marco Paulo com este bonito tema no comboio da meia-noite. Estamos com 4 horas e 41 minutos, caminhamos para o final de mais uma hora, esta terceira.

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Beatriz Rosário com Madalena. Estamos a 3 minutos e meio das 5 da tarde, final de mais uma hora, da terceira hora do programa de hoje. Terminamos com o Rui Drummond, Eco das Tradições. E é assim que nós vamos até à hora certa, é a altura em que teremos notícias da Antena 1.

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2: 22 horas, 21 nos Açores.
3: Há um acordo, sim senhor, pelo menos no plano moral, é o que diz Donald Trump depois de ter estado reunido com os patrões das principais empresas norte-americanas de inteligência artificial. Nesta edição vamos tentar perceber melhor o que isso significa. O primeiro-ministro sublinha que não vai mexer na política de habitação do governo, sublinha que o rumo definido é para manter. As bebidas alcoólicas podem regressar aos estádios de futebol ainda durante esta época. É uma hipótese levantada agora pelo presidente da Liga Profissional de Futebol.
2: Edição às 10 da noite com Alexandre David.
3: Agora, já fala de uma regulação e da necessidade do setor ter regras. Donald Trump muda de posição sobre a melhor forma de enfrentar aquilo que muitos consideram ser os perigos que a inteligência artificial pode trazer. O presidente norte-americano esteve reunido esta tarde com os principais patrões das empresas norte-americanas de IA, as mesmas que há bem poucos dias diziam que o caminho que estava a ser seguido podia ser perigoso para a própria humanidade. Agora, Trump fala de uma reunião muito boa com os tais patrões das empresas de inteligência artificial e sublinha que elas, as empresas, querem fazer o que for certo. Falta saber o que isso significa. Diana Almeida.
4: O presidente dos Estados Unidos considerou o encontro produtivo e amigável. Na reunião, Donald Trump defendeu a importância de existir uma regulação própria para a inteligência artificial e acrescentou que as empresas de IA estão empenhadas para trabalhar com as comunidades locais. Esta terça-feira, o presidente norte-americano lançou uma plataforma que organiza os serviços do governo através de inteligência artificial, a American.gov. Donald Trump diz que é uma forma de simplificar o acesso dos cidadãos à administração. A plataforma vai permitir, entre outros serviços, comunicar às autoridades a mudança de nome ou a solicitação de um novo passaporte. Esta iniciativa é liderada pelo cofundador da plataforma de alojamento Airbnb, Joe Gebbia.
3: O presidente norte-americano já admite agora regular as atividades das empresas de inteligência artificial, apesar de ainda não se ter percebido muito bem em que termos é que isso vai acontecer. É para levar ao fim, sem ouvir quem lança críticas, Luís Montenegro sublinha que a política de habitação tem sido seguida até agora, é para levar até ao fim, na véspera do Parlamento discutir o novo regime de arrendamento urbano. Luís Montenegro esteve na cerimónia de entrega do antigo edifício da Presidência do Conselho de Ministros à Câmara de Lisboa, que vai agora servir para habitação pública. Inês Ameixas.
5: Para começar já fica apaixonado, já pode cá vir hoje ou amanhã fazer as primeiras contas.
6: Chaves entregues ao Presidente da Câmara de Lisboa, numa cerimónia em que o Primeiro-Ministro aproveita para garantir que as políticas de habitação do Governo vão mesmo ter resultados.
7: Foi por muita gente não ter tido a coragem de levar até ao fim políticas de forma transversal e integrada como aquelas que nós temos agora em cima da mesa, que o mercado não teve a oscilação que nós queremos que tenha. E, portanto, nós temos de confiar e nós confiamos convictamente naquilo que estamos a fazer e que isso vai ter um resultado.
6: É por isso uma política para levar até ao fim contra todas as vozes contrárias.
7: Não é com os fogachos de grandes tiradas que alguns títulos às vezes apontam e alguns protagonistas políticos gostam de criar em termos de quase alarme social, que nós nos vamos intimidar com a necessidade de levarmos até ao fim esta política.
6: Acrescentando Montenegro que o Estado também pode influenciar o funcionamento e a visão do mercado. O antigo edifício da Presidência do Conselho de Ministros passa agora para as mãos da Câmara de Lisboa. Aqui vão ser construídas 90 habitações destinadas a professores ou a polícias, explica Carlos Moedas.
8: Quero que os nossos polícias, que os nossos professores e tantos, tantos jovens profissionais que hoje já não conseguem pagar a renda em Lisboa, tenham aqui a sua casa. Portanto, este edifício será sobretudo para eles.
6: Num investimento superior a 20 milhões de euros, previsão da autarquia.
7: Portanto, Presidente, agora resta-me dizer mãos à obra e que seja rápido.
3: E perante tudo isto, do lado do PS sai um rotundo não. Os socialistas dizem que não concordam com as novas regras do governo para o arrendamento. José Luís Carneiro diz que é preciso proteger os proprietários, mas não à custa dos inquilinos. Palavras do secretário-geral do PS numa visita feita esta tarde a uma residência universitária onde esteve o repórter João Alexandre.
9: Boa tarde.
10: Gosto, vocês construíram, foi?
9: Sim, foi.
10: Ah, parabéns.
11: Foi uma visita marcada para José Luís Carneiro voltar a dizer não à proposta do governo.
12: Nós já tornámos público que votaremos contra o pedido da autorização legislativa feito pelo governo para legislar fragilizando os inquilinos e apresentámos na Assembleia da República um projeto de lei para mostrar que é possível dar garantias aos investidores sem colocar em causa os direitos fundamentais dos inquilinos.
11: Mais segurança para todas as partes envolvidas, a equação difícil do líder do PS para um problema que já não é de agora, com José Luís Carneiro a apontar para o exemplo espanhol e a garantir.
12: Quando o governo avançou com esta iniciativa, logo no princípio eu falei, não foi agora a propósito dos acontecimentos em Espanha, já na altura eu disse que não aceitaria que houvesse alterações à proteção dos mais idosos que vivem nos grandes centros urbanos e famílias monoparentais com filhos que serão especialmente expostos a esta vontade de liberalização do mercado do arrendamento.
11: Com José Luís Carneiro a reafirmar também que o PS quer preservar a estabilidade política e social, mas a pedir mais ao governo, desde logo em matéria de habitação.
12: Bom, nós não desejamos a conflitualidade social, queremos contribuir para a estabilidade política, mas compete ao governo garantir as condições para que essa estabilidade política responda às necessidades das pessoas. Entre as necessidades das pessoas está aquilo que diz respeito à sua condição de vida, a habitação, a saúde, os salários, a economia que tem de crescer mais para poder dar melhores condições de vida às pessoas.
11: Balizas do PS nas negociações com o governo a pensar também no orçamento do Estado.
13: Então, só para manter a pressão.
3: E precisamente a pensar no orçamento do Estado, o presidente do Governo Regional da Madeira revela que a região vai ser compensada com uma verba de cerca de 80 milhões de euros no próximo orçamento do Estado. Miguel Albuquerque esteve esta tarde reunido com o primeiro-ministro em São Bento, em Lisboa, sobre o orçamento e saído lá satisfeito.
14: Correu muito bem. No fundo, como vocês sabem, a Madeira, neste momento, pela atual lei das finanças regionais, não tem direito ao fundo de coesão. E porquê? Porque o fundo de coesão, na atual lei, erradamente está indexado à subida do PIB. O produto interno da Madeira tem crescido graças ao desenvolvimento e ao crescimento económico, mas as questões estruturais da ultraperiferia, o distanciamento, falta de mercados, o custo de transporte de pessoas e bens mantém-se. Portanto, há sempre uma compensação que o Primeiro-Ministro decidiu bem dar à Madeira nesse quadro. Essa compensação está assegurada e, neste momento, acho que as coisas estão bem encaminhadas.
15: Como é que estamos a falar dessa compensação de que falou?
14: Anda à volta de 79 milhões de euros.
15: E vem do orçamento,
14: portanto. Sim, ao fundo de coesão.
3: Um presidente do Governo Regional da Madeira satisfeito depois da conversa com o primeiro-ministro. Adalberto Campos Fernandes, o antigo ministro da Saúde de um governo PS, foi a uma iniciativa organizada pela Iniciativa Liberal dizer que não faz qualquer sentido existirem eleições antecipadas. Tudo em nome da estabilidade.
16: Primeiro, que haja estabilidade política e que a legislatura dure até outubro de 2029. Custo o custar, independentemente daquilo que possa acontecer no contexto internacional. Segundo, que a partir de janeiro haja matéria e haja estímulo em que a aproximação entre os partidos possa gerar um maior avanço e um maior consenso, ajudando os governos, porque, repare, as oposições existem não apenas para criticar os governos, mas naturalmente para ajudar os governos a governar melhor.
3: Adalberto Campos Fernandes não quer ouvir falar de eleições antecipadas. O presidente da Liga Portuguesa de Futebol Profissional, Reinaldo Teixeira, admitiu hoje que a venda de bebidas alcoólicas pode regressar, ainda esta época, a alguns estádios, depois da avaliação feita durante um teste realizado na Supertaça. Estamos a aguardar o relatório da Autoridade para a Prevenção e o Combate à Violência no Desporto e pensamos que ele vai sair ainda durante esta semana, ou talvez na próxima, e a partir daí vamos tomar uma decisão sobre o assunto, disse o presidente da Liga Portuguesa de Futebol Profissional.
2: Foi edição às 10 da noite com Alexandre David. 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
13: Para esta noite teremos céu nublado, vento fraco, temperatura mínima nos 57 graus. Para amanhã céu pouco nublado, tornando-se muito nublado durante a noite. Vento fraco, temperatura máxima prevista de 70 graus. A mínima amanhã estará a rondar os 56 graus.
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13: O dólar americano vale na zona euro 88 cêntimos, no Brasil R$5,22 e em Cabo Verde 97 escudos.
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13: Em New Bedford, a maré alta será às 10 horas e 40 minutos da noite. Esta hora, Toronto está com 70 graus, 56 graus em Quebec, 88 em Orlando, 65 graus em Providence, Fall River e Lowell, Peabody registra 63 graus, Boston e New Bedford 64 graus. Umidade relativa do ar neste momento em New Bedford é de 87%.
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0: Dina Medina e professorinha a iniciar na música a nossa última hora do programa de hoje. Estamos com 5 horas e 19 minutos, uma vez mais, muito boa tarde. Vamos atualizar o trânsito na 93 Sul. Continua muito lento desde a saída do Sul até Freeport Street, lento entre Granite Ave e a saída para a 24 Sul. Quanto à 93 Norte, lento desde Granite Street até William T. Morrissey Boulevard e a partir da saída para a 90 Oeste. Na 24 Sul, trânsito lento entre a saída para a 495 Norte e a saída para a 140 Sul. Já em Providence, 95 Sul, trânsito lento entre a saída para a estrada 126 e a saída para a 195 Este. Quanto à 95 Norte, trânsito lento entre Jefferson Boulevard e a saída para a 195 Este. Na 195 Oeste, lento desde Fall River Ave até Gaynor Street. Tenho uma boa viagem com a WJFD.
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Deus, Tiago Silva. Chegamos ao final da nossa Hora de Ponta de hoje com vizinhos, pobre ex-namorado. Logo após o Jornal das Comunidades, e Dionísio Garcia cá estará para mais um Paralelo 1821. Eu sou a Diana, obrigada por estarem desse lado. Boa noite e até amanhã às 2 da tarde.

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2: Vamos conhecer os títulos do Jornal das Comunidades, editado esta hora pela jornalista Isabel Gaspar Dias. Boa tarde, Isabel.
3: Boa tarde. Não é o melhor, foi o possível, dizem os sindicatos sobre o acordo com o governo para o ensino de português no estrangeiro. As novas regras correspondem a uma revolução, é a opinião do Ministério dos Negócios Estrangeiros, ouvido no Jornal das Comunidades.
2: Depois de conhecermos os títulos do Jornal das Comunidades, vamos agora ao seu desenvolvimento com a jornalista Isabel Gaspar Dias.
3: Razoavelmente satisfeitos, os sindicatos, com o acordo alcançado com o governo, o acordo para o novo regime do ensino de português no estrangeiro e aumentos salariais a rondar os 20% em média. O Sindicato dos Professores no Estrangeiro não assinou o acordo preto no branco, só depois de amanhã, sim ou não, depois de terem sido ouvidos os sócios, mas a Comissão Executiva do SPE deu luz verde. Bruno Silva, representante deste sindicato nas negociações, diz que o acordo alcançado foi o possível.
4: A satisfação aqui nunca poderia ser o termo correto, porque foram tantas as reivindicações e expectativas criadas ao longo do processo de negociação e antes do processo mesmo, em que os professores estavam insatisfeitos com 16 anos sem revisão salarial, atualização salarial, e claro que com estes 20%, grosso modo, não será ainda o satisfatório que todos queriam.
3: O Sindicato dos Professores no Estrangeiro, à espera do aval dos sócios para assinar o acordo sobre um novo regime do ensino de português no estrangeiro e a atualização das tabelas salariais. Pelo Sindicato dos Professores nas Comunidades Lusíadas, Teresa Soares diz que está mais ou menos satisfeita.
5: Medianamente satisfeitos. Mas claro que há várias coisas que têm que ser melhoradas e a Secretária de Estado tem prometido essas melhoras. Aliás, a partir de 28 de outubro vamos começar a negociar a avaliação e a componente letiva dos professores. É claro que com as tabelas salariais há muito que melhorar, especialmente no caso da França e da África do Sul. Embora os outros países, há uma melhoria minimamente aceitável, embora não corresponda aos 15 anos que os professores estiveram a aguardar ter aumentos salariais.
3: Razoavelmente satisfeitos, os sindicatos com o acordo alcançado com o governo, acordo para as novas tabelas salariais e o novo regime do ensino de português no estrangeiro, não é o melhor, mas o possível, de acordo com os sindicatos ouvidos no Jornal das Comunidades. As novas regras vão entrar em vigor a 1 de janeiro do próximo ano. 15 anos depois e 11 rondas negociais, há novas regras para o recrutamento e as carreiras de leitores, professores e coordenadores do ensino de português no estrangeiro. À jornalista Paula Machado, o ministro dos Negócios Estrangeiros, Paulo Rangel, afirmou que este acordo representa uma revolução.
6: É uma revolução porquê? Porque nós verdadeiramente não tínhamos um regime jurídico consistente, estável, articulado, que enquadrasse os vários profissionais que aqui temos, os leitores, os professores, os coordenadores. Não tínhamos um regime legal consistente, que desse estabilidade, que desse previsibilidade às carreiras. Depois, a valorização salarial e remuneratória, que andará, enfim, em média à volta dos 20%, e que vai ser feita em três tranches, uma em 27, outra em 28 e outra em 29, com um princípio que não existia na lei anterior, que é da atualização anual. É que estes servidores do Estado estavam a receber o que recebiam em 2009.
3: Mais de 15 anos depois, os salários dos professores de português no estrangeiro vão ser atualizados por fases em 3 anos. O ministro dos Negócios Estrangeiros faz as contas e conclui que o reforço de 8 milhões e meio de euros no financiamento do ensino de português no estrangeiro mostra que esta é uma das prioridades do governo.
6: Isto representa um esforço que andará na casa dos 8 milhões e meio de euros. Portanto, estamos a falar de um esforço muito grande para qualificar e valorizar esta função de professor no estrangeiro. E, portanto, sem dúvida que é um passo muito importante e corresponde, como eu digo, a uma prioridade.
3: Paulo Rangel, Ministro dos Negócios Estrangeiros, satisfeito com o acordo para um novo regime jurídico do ensino de português no estrangeiro, detalha algumas das novas regras.
6: Um regime que também vai ter avaliação de desempenho, que será feita em regulamentação, que terá uma ponderação, por exemplo, das horas de trabalho em função das necessidades ou, se quiser, das funções de cada um, porque há leitores, por exemplo, que são responsáveis por centro cultural. Há professores que têm de dar aulas a vários níveis de ensino. Há professores que têm que dar aulas em sítios que distam 300 quilómetros. E, portanto, ao regular os horários e o tempo de trabalho, temos de ter em conta estas circunstâncias.
3: Declarações ao Jornal das Comunidades, à jornalista Paula Machado, do Ministro dos Negócios Estrangeiros, sobre o novo regime jurídico do ensino de português no estrangeiro. O governo e sindicatos chegaram a acordo ontem à tarde, mas o Sindicato dos Professores no Estrangeiro só assina depois de auscultados os sócios. Palavra final, depois de amanhã, mas com tendência para o sim, explica Bruno Silva.
4: Neste momento, a Comissão Executiva do SPEM já reuniu e deu indicação, na informação que transmitiu aos seus associados, de que pondera, então, assinar o acordo que está em cima da mesa sobre o novo regime jurídico de ensino português no estrangeiro, ainda que ainda não responda a todas as expectativas, mas é que já acomodou e foram muitas as propostas do Sindicato de Professores no Estrangeiro.
3: Bruno Silva, do Sindicato dos Professores no Estrangeiro, o SPE. Apesar de ainda haver questões para melhorar, Teresa Soares, do Sindicato dos Professores das Comunidades Lusíadas, aplaude o diálogo que não existia, alega.
5: Praticamente desde 2019 que nós não tínhamos nenhuma negociação, porque o Instituto de Camões não abria a porta à negociação para tratarmos de todos estes problemas. Nesse ponto, esta revisão foi positiva, porque agora há contacto, há diálogo e há também disponibilidade por parte da tutela para melhorar a situação. Esperamos que as melhorias não parem aqui.
3: Teresa Soares, do Sindicato dos Professores nas Comunidades Lusíadas, já há acordo entre os sindicatos e governo para um novo regime jurídico do EPE, que é o ensino de português no estrangeiro. As novas regras entram em vigor a 1 de janeiro. Na Alemanha, nem de propósito, há escolas onde ainda não começaram as aulas de português. Acontece nas áreas de Hamburgo e de Stuttgart, onde faltam professores. Reclamações que dois conselheiros das comunidades registaram no encontro sábado com a comunidade portuguesa em Hamburgo, como relata Manuel Machado.
7: Foi mais reclamações por alguns cursos de português que ainda não estão a funcionar. Pelo menos dois. Os motivos são professores que estão de baixa médica. Também não é fácil, de repente, substituí-los, não é? Porque temos alguma dificuldade aqui na Alemanha com os professores de língua portuguesa. Mas, pelo que ouvi da coordenadora, na próxima semana um já deve ficar resolvido, um curso, e o outro estava a ver se arranja um professor também para substituir a professora que está de baixa médica.
3: Professores em falta que têm de ser substituídos, pelo menos em alguns casos. O conselheiro das comunidades, Manuel Machado, verificou que existem outros problemas no ensino português na Alemanha, desde logo a dificuldade na constituição de turmas devido à falta de alunos. No encontro dos conselheiros com a comunidade portuguesa de Hamburgo, participaram a coordenadora do ensino de português, representantes do consulado e da área social. Há portugueses à beira da reforma que pensam regressar a Portugal, mas desconhecem alguns direitos, como regalias do seguro de saúde, explica Manuel Machado.
7: O trabalho maior que é agora é com os portugueses que vão para a reforma. Não sabem como é que vão juntar as duas reformas daqui de Portugal. Outros que vão para Portugal e não sabem como é que andam a fazer para receberem lá a reforma. E há também muitas pessoas que vão para Portugal com a reforma, que têm, por exemplo, invalidez. E aqui há um seguro que se chama Pflegeversicherung, que é, quer dizer o quê? Serviço ao domiciliário, mais ou menos. E este seguro também dá para Portugal. Uma pessoa que vá de vez para Portugal também funciona, é sujeito a uma junta médica, depois de estar lá dos médicos de lá, e tem de ter prova de vida e prova dessa junta médica todos os anos, mas funciona tão bem, o que muitas pessoas não sabem, e que diziam que indo para Portugal perdiam o direito a esse seguro.
3: Esclarecimentos que faltam a portugueses à beira da reforma na Alemanha. Manuel Machado e António Horta são conselheiros das comunidades eleitos pelo Círculo de Düsseldorf, Hamburgo e Berlim. Realizaram há poucos dias um encontro com a comunidade portuguesa de Hamburgo. Portugal na Liga das Nações em futebol. A seleção nacional está neste momento na Suécia, onde prepara o jogo de depois de amanhã, quinta-feira, jogo com a Dinamarca. País onde os portugueses estão a organizar para fazerem a festa no jogo e já a partir de amanhã. No grupo do Facebook Portugueses na Dinamarca estão a ser convocados os adeptos portugueses em Copenhaga para o levantamento dos bilhetes para o jogo amanhã à tarde, a partir das 16h no Old Irish Pub em Copenhaga. A ideia é os adeptos levantarem o bilhete para o jogo, mas também aproveitarem para um convívio entre portugueses com a presença de duas lendas do futebol português, Adriano Silva e Pizzi.
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9: Muito boa noite, 6 horas com mais 13 minutos. Seja bem-vindo à WGFT, o seu paralelo 1821, o seu som noturno. E aqui Dionísio a fazer-vos companhia até às 9 da noite. Olhamos o tempo para esta noite: céu nublado, vento fraco, mínima 57 graus. Para amanhã, teremos um céu pouco nublado, tornando-se muito nublado durante a noite, vento fraco, máximas nos 70, e amanhã à noite, temperatura nos 55.
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9: Informação cambial é a seguinte: o dólar vale na zona euro 88 cêntimos, no Brasil R$5,22, Cabo Verde com 97 escudos.
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9: Umidade relativa do ar, 93%. Marés ainda para hoje. Maré alta irá estar a New Bedford às 10 horas e 40 minutos desta noite. Olhamos as temperaturas nas principais cidades, de norte a sul. Fall River com 65 graus. 65 também em Lowell e Boston. 62 em Peabody, Mass. 68 em Newark, New Jersey. Também 68 em Hartford, Connecticut. Orlando com 86. No Canadá, Quebec com 55. Toronto, 68 graus. 64 em New Bedford, Providence e também em Taunton.
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13: Os investidores de Nova Iorque estiveram atentos à descida do preço do petróleo durante o dia de hoje nos Estados Unidos, também para o relatório confidencial da empresa de inteligência artificial Anthropic, que acabou por ser divulgado e ficou a saber-se que a empresa pretende atingir uma avaliação do mercado de 2 trilhões de dólares na sua entrada em bolsa e que a sua faturação cresceu 12 vezes no ano passado, atingindo os 4,6 bilhões de dólares, mas registou um prejuízo de 42 bilhões. Outro destaque foi também para a declaração do diretor executivo da Walmart, que garantiu que a empresa não vai usar inteligência artificial para definir preços com base no perfil de cada cliente. Numa carta aberta, o responsável da Walmart garantiu que a marca define o preço do produto e não da pessoa. Isto surge depois de rumores de que a Walmart poderia alterar o preço nas prateleiras de forma instantânea, baseando-se na informação que teria de cada cliente. Entretanto, foi confirmado que as tradicionais etiquetas em papel vão desaparecer das prateleiras e a empresa está a instalar etiquetas digitais nas suas lojas. Esta tecnologia permite atualizar os preços de forma automática.
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9: E uma vez mais, muito boa noite. Musicalmente, vamos iniciar com um tema nas vozes da dupla Zezé de Camargo e Luciano. E com o título Antes de Voltar para Casa. Se nosso ouvinte está na estrada para regressar a casa, um grande abraço, votos de boa viagem e leve-nos como companhia no setor do Dulce Rádio. 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

E nós olhamos o relógio, 6 horas 22 minutos. Esta é a primeira de três do seu espaço noturno. As canções que eu vou escolher hoje para si, hoje, terça-feira, 29 de setembro. Zezé de Camargo e Luciano, antes de voltar para casa. E prosseguimos com um grupo Descendentes e o tema Carolina. Voltaremos logo após para atualizar a informação do trânsito.

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1: Ora, muito bem, olhamos agora como está o trânsito nesta altura. Na 195 Oeste, saída para 44, o trânsito está lento. Na 195 Oeste, saídas para Freeborn, Broadway e também para a 114 Sul, o trânsito está a uma média de 20 milhas horárias. Na 24 Sul, ligação para a 93 Norte, o trânsito está muito lento. Na 24 Sul ainda, entre Lindelof Heavy, ligação para... Aliás, na Lindelof, saída nesta saída, o trânsito é 20 a 25 milhas horárias. Na 93 Norte, entre Granite Ave, ligação para a Forbes Road, o trânsito também muito lento. 93 Sul, ligação para a 3 Sul até a Columbia Road, o trânsito entre 20 e 30 milhas por hora. 128 Sul, na Milton Road, ligação para a Handover, o trânsito muito, muito congestionado. Na zona de Providence, 44 e 114, nestas duas saídas, ainda continua lento. Na 146 Sul, ligação para a Victor Highway, o trânsito entre 10 e 15 milhas horárias. Na 495, neste momento, não registra atrasos. 140 Sul, na Cedar Street, lento. Na 140 Norte, ligação para a 24, um pouco vagaroso. E na 128 Sul está tudo bem, 190, 290 e na Mass Pike, em algumas zonas de trânsito ainda com alguma lentidão. 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
1: E nós regressamos à música com este jovem da comunidade. O seu nome já começa a ganhar alguma popularidade. É o Rafa Rebelo e a nova música que nós temos na nossa discoteca para ouvirmos o Kuduro Mix.

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5: Exatamente, estamos de volta. Olhamos o relógio, 16h33. Inglaterra em choque. Antiga promessa do Manchester City morre hoje aos 32 anos. A Courtney Mappie Walter, antigo jogador das camadas jovens do Manchester City e ex-capitão da seleção inglesa de sub-18, morreu hoje aos 32 anos. A morte do defesa foi anunciada pelo Bury, clube que representou na última temporada. A noite chegou e o paralelo 18-21 está aqui para fazer-lhes companhia.

Estivemos alguns minutos com o André Sardé, que nos fez recordar o nosso querido e saudoso, assim se possa dizer, deixou-nos a semana passada o Jorge Palma Frágil, um tema que foi gravado por vários artistas, inclusive a banda GNR também gravou a música do Jorge Palma. Fico por aí, temos ainda esta noite muita música para compartilhar consigo. Agora o Beato, assim na terra como no céu.

Assim foi, alguns minutos a ouvir a voz do Beato. A Escola Portuguesa de New Bedford anuncia que as matrículas estão abertas de segunda à quinta-feira, das 10 às 6 da tarde. As aulas começam no dia 5 de outubro, às 5h30. Agora regressamos uma vez mais à música da diáspora, neste caso um tema de 1994, a diáspora de New Jersey. Recordamos a banda que não existe, o Shaq e Cidade Velha.

0: Estamos agora a 15 minutos do sinal das 7 horas da noite, altura que vamos ter as notícias da Madeira. Estivemos com o Chac e vamos ter uma curta pausa na música. Voltaremos dentro de instantes para ouvir a voz do Brasil, Simone, e a canção Esquinas.
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0: E nós anunciamos que o Oliveira Shipping está a receber carga para o Natal e para os Açores. A última chamada é agora. A carga poderá ser entregue. O último dia é amanhã, dia 30 deste mês. E agora vamos ouvir a voz que eu referi há pouco, a Simone.
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7: Que bom ouvir isso. El Namor, Camané, Luísa Sobral, Mafalda Veia, Ricardo Ribeiro e Rui Veloso são alguns dos nomes que integram o elenco de artistas escolhidos para celebrar 50 anos de carreira de Luís Represas, que morreu a 22 de julho passado, nos palcos dos Coliseus de Lisboa e Porto, respectivamente, nos dias 10 e 17 de abril de 2027. Os 12 espetáculos intitulados Fora do Tempo também vão contar com a presença do Estrovante, a banda com que Luís Represas se tornou conhecido, Edu Miranda, João Pedro Paes, João Só, Jorge Cruz, Mariana Nunes, Maria Liz, Miguel Nunes, Stuart Sukuma e apenas nas datas em Lisboa, devido ao calendário, os 4 e meia e também o Vitorino. Foi como foi nesta ponta final. Ouvir este grande senhor que marcou várias gerações, Luís Represas.

nos prender. Aqui desse lado estamos com os sons finais desta primeira hora do seu espaço noturno. Pelas presas, recordamos este tema Foi Como Foi. E já sabe que após as 18 horas a noite cai e a nossa música fala mais alto. Para terminar, o Rio Negro e também os Solimões, como esquecer um grande amor.

0: E pronto, nós ficamos por aqui. São 7 horas, notícias da Madeira. Regresso sensivelmente dentro de 10 minutos. E claro, conto consigo desse lado. Por isso, regresso connosco. Boa noite e até já.
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3: Seis anos de prisão efetiva para o jovem que esfaqueou um polícia e outro homem no Arraial de Ribeira Brava no ano passado. Reacendimento de incêndio num prédio na Rua de Santa Maria já está em fase de rescaldo. Projeto Jardins Mais Nossos quer dar uma nova vida aos espaços verdes dos bairros habitacionais. Seis anos de prisão para o jovem que esfaqueou um polícia e um outro homem. O caso foi no Arraial da Ribeira Brava no ano passado. O jovem de 24 anos esfaqueou dois homens, um deles polícia. O tribunal condenou a seis anos de prisão pela prática dos crimes de tentativa de homicídio e ofensa à integridade física. Terá ainda de pagar perto de 2.400 euros de despesas ao Serviço de Saúde pelos cuidados médicos às duas vítimas. Reacendimento no prédio ardido na Rua de Santa Maria. Já está em fase de rescaldo. As causas deste reacendimento são, por enquanto, desconhecidas. Simão Santos, adjunto dos Chapadores do Funchal, revela que a Polícia Judiciária está a investigar.
4: É um compartimento contíguo àquilo que ardeu de sexta para sábado e nós não conseguimos garantir. Existem duas hipóteses em cima da mesa, ou seja, haver alguma estrutura que tenha estado em combustão até hoje e que tenha feito essa passagem até as compartimentações adjacentes, mas pode também ter sido de outra causa qualquer que desconhecemos. Por esse motivo foi pedido à PSP para fazer deslocar para cá agentes com essa perícia, nomeadamente a Polícia Judiciária, para fazerem essa avaliação, coisa que nós não conseguimos definir nesta fase.
3: No local estiveram 25 bombeiros, a Capela da Boa Viagem junto ao local não sofreu danos nem apresenta perigo estrutural. A informação foi dada pelo vice-presidente da Câmara do Funchal, Carlos Rodrigues.
5: Ela não tem danos aparentes, nem tem perigosidade, não se deslumbrou qualquer consequência do incêndio. Mas, sendo um edifício bastante velho ou antigo, é óbvio que teremos cuidado. Tivemos a preocupação de retirar alguns elementos do interior da capela. Como sabe, esta capela é da Câmara Municipal do Funchal e o nosso Departamento de Cultura esteve aqui na altura do incêndio e retirou alguns elementos considerados mais valiosos para que pudessem ser salvaguardados.
3: O trânsito nas ruas próximas à de Santa Maria, na zona velha do Funchal, por razões de segurança, está ainda interdito. O PS apresentou esta manhã no Parlamento um voto de protesto pelos impostos cobrados na Madeira. Em causa está o ISP e o IVA. Os socialistas consideram que, dada a crise energética, estes devem baixar. Mas o PSD e o CDS consideram que há hipocrisia nesta proposta, porque na República o PS votou contra uma proposta parecida. João Carramanho.
6: O PS apresentou um voto de protesto face à opção do Governo Regional de arrecadar mais impostos à custa do poder de compra dos madeirenses. Era este o título. Em causa, o ISP e o IVA. Gonçalo Leite Velho resumiu o porquê, acusando o Governo Regional de não ser isento.
7: O Governo não deve aproveitar para cobrar mais impostos. Deve baixar o imposto. Isto é neutralidade fiscal. Não ganhar mais à custa da subida dos combustíveis. Essa neutralidade permitiria baixar cerca de 14 cêntimos por litro no gasóleo e 9 cêntimos por litro na gasolina.
6: O PSD, principal visado entre os partidos, responderia por último e atacou os socialistas. Brício Araújo diz ser hipócrita a proposta.
8: Hipocrisia porque há pouco tempo o Partido Socialista chumbou na Assembleia da República aquilo que aqui agora propõe. É um voto repleto de hipocrisia porque o Partido Socialista, quando governou, não pôs em prática aquilo que proclama.
6: O Chega por Manuela Gonçalves também foi por este caminho, acusando socialistas e social-democratas.
9: A resposta deste Parlamento divide-se entre o cinismo da oposição e a inércia de quem governa. Vejamos, o PS traz um voto de protesto para fingir que se importa. Onde estava a vossa coerência na semana passada?
6: As comparações dos preços foram feitas durante a discussão com Canárias, onde são mais baixos. A Iniciativa Liberal, por Gonçalo Malacamelo, concluiu que os impostos são a causa da diferença e acusa os partidos do arco do poder de serem iguais nos impostos.
10: Nesta matéria, o PS e o PSD estão bem um para o outro. Os argumentos que utilizam são exatamente o mesmo. Os argumentos só mudam quando estão no governo ou na oposição.
6: Paulo Alves do JPP acusou o Executivo de não baixar impostos para arrecadar mais imposto.
11: Este voto de protesto, no fundo, vem dizer aos madeirenses que a opção do governo regional neste momento é aproveitar-se do elevado custo de vida dos madeirenses e portosantenses para arrecadar mais receita fiscal.
6: Naquela que foi a primeira intervenção do agora independente Miguel Castro, ficou uma visão da realidade que diz doer pelo preço dos combustíveis e ficou também uma declaração de intenção.
11: Eu, deputado não inscrito, livre da partidarite, estou aqui sempre em nome dos madeirenses e portosantenses para defender os interesses daqueles que nos elegem, daqueles que merecem todo o nosso respeito. E é por isso, minhas senhoras e meus senhores, que enquanto houver forças políticas que se anulem umas às outras e que não resolvam os problemas daqueles que nos elegem, daqueles que merecem o nosso respeito, vou optar por estar sempre ao lado do povo e nunca ao lado dos interesses que estão instalados.
6: A Assembleia que apreciou também o projeto do PS para o uso do teletrabalho como medida de combate à crise deste preço dos combustíveis e que de uma forma geral foi criticada por ser matéria já existente e ativa no Código de Trabalho.
3: O secretário da Economia admitiu esta manhã voltar a mexer no ISP, o Imposto sobre os Produtos Petrolíferos, para minorar a subida dos preços da gasolina e do gasóleo. José Manuel Rodrigues falava durante um programa de apresentação ligado à sustentabilidade empresarial.
12: Se voltarem a existir aumentos do preço da gasolina e do petróleo, o Governo Regional admite naturalmente mexer no ISP, a reduzir a margem do ISP para que esses preços dos combustíveis mantenham um nível de competitividade das nossas empresas e, sobretudo, não afetem muito, como já está a acontecer, as famílias e o seu custo de vida.
3: Os preços dos combustíveis têm vindo a subir continuamente. Não está ainda fixado o preço para a próxima semana. O projeto Jardins Mais Nossos quer dar uma nova vida aos espaços verdes dos bairros habitacionais. A iniciativa começou com uma ideia de Júnior Jardim, jovem estudante de Biologia, morador em São Martinho, que propôs reorganizar o jardim do bairro da Nazaré. David Sousa.
13: O jovem estudante de Biologia e morador de São Martinho encontrou o jardim do bairro de Nazaré bastante degradado e com uma ocupação que considerou inadequada. Propôs, por isso, uma reorganização daquele espaço. A ideia passa pela introdução de plantas endémicas e pela valorização do jardim.
14: Áreas que foram apropriadas pelos habitantes, não é? E que tinham hortas e depois havia ali, às vezes, umas certas confusões entre moradores e essas cenas. E pronto, basicamente é renovar e reutilizar o espaço para plantar plantas endémicas e nativas que sejam todas da ilha e assim também recuperar de certa forma um bocadinho o ecossistema litoral.
13: Nos dias 15 e 22 de outubro serão plantadas várias espécies endémicas.
14: Árvores de pequeno porte, como o marmolano, a oliveira da madeira, o zimbreiro e outras arbustivas como a eufórbia, a piscatória, os maçarocos, que a gente vê de vez em quando por aí, mas é sempre um isolado, ou dois ou três no máximo.
13: A ideia foi acolhida pela IHM. Lionel Silva esteve no local para ouvir os moradores. O presidente da Investimentos Habitacionais garante que esta intervenção poderá servir de modelo para futuras remodelações.
15: A ideia aqui é, portanto, testar um modelo aqui, ver como é que isto funciona e depois, aos poucos, ir replicando. Nós já temos programado, queríamos fazer brevemente também nas Romeiras, portanto, porque temos também lá umas áreas que não só ali não é tanto jardins, são áreas que estão ocupadas com ocupação indevida e queríamos intervir também brevemente nas Romeiras. primários. Também na Nogueira já fizemos uma primeira intervenção e estamos agora a preparar uma segunda intervenção mais de fundo também, lá numas zonas que também que é para limpar. E pois, a ideia é que ao longo do próximo ano se vá continuando também noutros espaços.
13: A IHM vai reformular um dos jardins do bairro da Nazaré com a introdução de plantas endémicas, um projeto que poderá vir a ser aplicado noutros bairros da região.
3: A polícia admite que tem dificuldade em agir para controlar as corridas ilegais durante a noite na zona do Poiso. A PSP tem recebido várias denúncias. O subintendente José Catanho refere, no entanto, que a polícia tem dificuldade em agir, uma vez que as novas tecnologias facilitam muitas vezes a fuga do local.
16: Sábado passado a PSP recebeu novamente uma denúncia que estaria havendo manobras e supressão da via pública na zona do Poiso. A Esquadra de Santa Cruz ativou meios para o local. Obviamente que hoje em dia a PSP também luta aqui um bocadinho contra as redes sociais. Através das redes sociais conseguem desmobilizar rapidamente assim que veem o carro da polícia a subir para a zona do Poiso. Eles entre si comunicam-se e desmobilizam, de maneira que muitas vezes quando a polícia chega ao local, muitas vezes, ou até mesmo na maioria das vezes, quando a polícia chega ao local, já não consegue verificar nenhuma dessas manobras que supostamente estavam a ser realizadas.
3: O subintendente José Catanho refere que há riscos associados a estas corridas noturnas.
16: Estar a fazer manobras na via pública aumenta muito o risco de algum acidente acontecer, porque qualquer condutor que vá circular naquela via não está a contar se deparar com corridas ou com outro tipo de manobras na estrada, e tampouco com que a estrada esteja com pessoas na via pública a assistir a este tipo de manobras, não é? Portanto, o crime em si, só a polícia conseguindo ver em loco o tipo de manobras é que poderia fazer os enquadramentos. Em concreto, se existe alguma tipologia criminal ou então só apenas controle nacional.
3: As corridas na zona do Poiso são mais comuns quando há provas de rali, mas a polícia tem recebido denúncias noutras alturas. Ainda no passado sábado foi de novo chamada para uma dessas situações.
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0: Às 7 horas com 3 minutos, estamos de volta a iniciar esta que é a segunda hora da emissão de hoje. Desculpe. E olhamos o tempo para esta noite, céu nublado, um vento fraco, mínima 57 graus. Para amanhã, vamos ter um céu pouco nublado, tornando-se muito nublado durante a noite, o vento fraco com máximas nos 70 e mínima 56.
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0: Olhamos agora a informação cambial. O dólar vale na zona euro 88 cêntimos, no Brasil R$ 5,22, Cabo Verde com 97 escudos.
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21: Informação cambial, como já dissemos, vamos agora ao horário das marés para ainda para esta noite, a maré baixa. A alta, neste caso, estará connosco às 10h40 desta noite e a umidade relativa do ar nos 90%. A temperaturas nas principais cidades, neste momento o Faro leva com 64 graus, 64 também em Boston e 63 em Lowell, 63 em Piberi e 66 em Newark, New Jersey. 64 em Hartford, Connecticut, Orlando com 84, Quebec no Canadá com 55, Toronto 67, 63 em New Bedford, Providence e também Taunton.
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25: Deixo-lhe agora mais uma especialidade portuguesa muito apreciada: bacalhau à Zé do Pipo. Coza uma libra de bacalhau demolhado e desfie em lascas. Cozinhe 6 onças de cebola em 3 onças de azeite com 2 dentes de alho. Coloque o bacalhau num tabuleiro, cubra com a cebola e depois com uma libra de puré de batata. Finalize com 4 onças de maionese. Aqueça o forno a 400 graus Fahrenheit e leve ao forno por cerca de 20 minutos, até a superfície ficar dourada. Um clássico português cremoso e muito saboroso.
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E nós iniciamos esta segunda hora ouvindo Renan e Raimo, dupla super famosa, romântica do Brasil, O Maior Amor do Mundo. Se está na estrada, boa viagem, fica a saber que, seja em casa, no trabalho, no caminho, obrigado por deixar o seu Paralelo 1821 fazer parte da sua noite. Rogério Charras e a Chove.

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0: Estivemos alguns minutos com sons de diáspora e ouvir a Tânia Criador e o tema Meu Lado B. É uma canção que está inserido, julgo eu, se não estou errado, no primeiro CD desta artista. São momentos simples que fazem uma noite ficar especial e a nossa companhia continua por aqui.
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E nós olhamos o relógio, 7 horas 35 minutos, ainda bem que está connosco desse lado. Maurício Moraes, um tema do seu CD de 35 anos de música, a guitarra vai tocando. Estão na estrada de boa viagem, tudo muito lento, entre a Granite Avenue e a Furnace Parkway, na 93 Norte.

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2: A compra de bens de primeira necessidade para apoiar famílias e pessoas em situação de maior necessidade. Também com distribuição prevista por altura do Thanksgiving, uma época de partilha e solidariedade que rapidamente se aproxima, isto é uma iniciativa da Casa dos Açores da Nova Inglaterra, na cidade de Fall River. Nós vamos ter uma curta pausa e voltaremos com mais música. Regresse connosco.
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E é sempre assim connosco na WGFD. Entre uma música e outra, deixa a noite seguir no seu ritmo. Este é o seu Paralelo 1821 e esta é a voz do Leonardo. 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

0: Estamos agora 12 minutos das 8 horas. Nosso ouvido está na estrada, muito boa viagem. Em casa ou no trabalho, fique sempre bem na 97.3 da FM Estéreo. Esta é a sua WGFT. Ouvimos o Leonardo, uma curta pausa e voltaremos com mais.
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0: Estivemos alguns minutos nesta ponta final da segunda hora com o projeto Novos Restelos e o tema Canto. Fica a saber que cangurus não conseguem andar para trás. Cavalos também não conseguem vomitar e o coração de um camarão fica localizado na cabeça.
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0: E nós estamos praticamente na ponta final desta segunda hora. Ouvimos a banda Feito, recordamos a fase deste conjunto. Na altura, Sónia Bettencourt cantou esta canção e gravou com o Richie o tema Eu Juro. Tema romântico. E quem nos leva às 8 horas, teremos as notícias dos Açores, grandes nomes da música do Brasil, ouçam lá, Caetano Veloso, Gal Costa, Gilberto Gil e também a Maria Bethânia. A Gal já não está connosco e também a Maria Bethânia também já faleceu. Portanto, vamos ficar a ouvir Lema já.
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0: E pronto, nós ficamos por aqui. Já em seguida as notícias dos Açores, regresso sensivelmente dentro de 15 minutos. Boa noite, neste momento são 8 horas.
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3: Vamos aos títulos da informação regional.
4: Sindicatos do handling da SATA anunciam vários períodos de greve para os próximos 3 meses. Alunos da região devem ter reforço curricular na área da literacia financeira. A ideia defendida pela representante dos Açores no Conselho Nacional de Educação. Governo Regional, Museus e Monumentos de Portugal e a Rede Portuguesa de Museus assinam protocolo de cooperação. Sindicatos do handling da SATA anunciam vários períodos de greve para os próximos 3 meses. É em protesto contra o modelo de privatização do serviço de assistência em terra proposto pelo Governo Regional. Sandra Pimenta.
3: Ainda sem datas marcadas, mas a greve durante os próximos 3 meses é mesmo para avançar, confirma Vítor Mendes, dirigente do CITAVA.
5: Ainda estamos a ultimar umas questões que temos para resolver entre sindicatos, para percebermos qual é a melhor forma de praticarmos aquilo que é um direito nosso, que é a greve. Será durante o mês de outubro e novembro e dezembro. Em momentos diferentes, com lutas de formas variadas.
3: Este é um protesto conjunto do CITAVA e do SINTAC contra o modelo de privatização do serviço de assistência em terra, que, ao contrário do que afirma o Governo Regional, não é imposto pela Comissão Europeia.
5: A Comissão Europeia foi clara. O plano de reestruturação não é feito por Bruxelas, é um plano apresentado pelo Governo, pelo Estado-membro. E este plano, desde que se consiga demonstrar a viabilidade do grupo SATA, a Comissão Europeia está aberta a um novo plano de reestruturação. Portanto, aquilo que nós achamos e continuamos a defender é que a venda a 100% do handling não faz qualquer sentido. Vai encarecer o serviço, vai encarecer as passagens, os serviços vão passar a ser cobrados pelo privado.
3: E para que se perceba o que está em causa, o sindicalista faz um paralelismo com o Serviço Regional de Saúde.
5: Nós mantemos a SATA Açores como um serviço de interesse económico geral da região e queremos salvar a SATA Açores e a seguir pegarmos no handling e privatizarmos o handling. O paralelismo ideal seria comparar isto com o Serviço de Saúde. Portanto, nós temos um hospital que é público e de um dia para o outro nós decidimos que os médicos passam a ser privatizados e os acessos passam a ser privatizados. O serviço continua a ser público, vai encarecer substancialmente o serviço público.
3: Serviços públicos a preços de privado não. Sindicatos da aviação exigem, por isso, que o Governo Regional volte atrás na intenção de privatizar a 100% o serviço de handling da SATA.
4: Os alunos dos Açores devem ter um reforço curricular na área da literacia financeira. A opinião foi manifestada esta manhã pela representante dos Açores no Conselho Nacional de Educação durante uma audição parlamentar em Ponta Delgada. Hermínia Rodrigues entende que a formação que é dada nas escolas açorianas é insuficiente e diz que os docentes também não estão devidamente preparados nesta área. Ricardo Freitas.
6: A literacia financeira, que é atualmente ministrada nas escolas dos Açores, é muito pouca ou quase não existe.
7: A verdade é que os professores estão muito concentrados no cumprimento das aprendizagens essenciais da sua disciplina e, portanto, a literacia